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0: Muito bem, Daniel e José Camilo, lá onde eu moro, um modão bonito demais, né? Olha, e a gente tem tanta novidade, tanta coisa boa. Padre Jefferson, boa noite, Padre Jefferson. Padre Jefferson já está se organizando com a grande festa, né, do padroeiro da Santa Agostinha. Nós vamos ouvir aí, já vamos ouvir o convite, vamos aproveitar, né? Acabou de mandar pra gente quando são 20 horas e 20 minutos.
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0: Tá aí o convite. Eita, vai ser aquele festão, né? Tá feito o convite, você vai ouvir muitas vezes, né, essa chamadinha. E, é claro, agora a paróquia também se organizando, se movimentando, né, para esse momento gostoso também, vida de comunidade, de celebração, enfim, né? Um grande abraço a todos os paroquianos aí da paróquia Santo Agostinho, em especial ao padre Jefferson aí que está à frente, né, da nossa paróquia, né? Porque não? Um grande abraço a todos vocês, viu? 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

aí esse diagnóstico, né, financeiro. 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

0: 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Vamos de música e os próximos sucessos. Quero mandar para quem está ligadinho com a gente. Nós queremos mandar um abraço carinhoso para o pessoal que sempre participa aqui. Olha, eu estou sentindo falta do seu Mário. Seu Mário, acho que viajou, né? Seu Mário, seu Valdemar Madruga, um grande abraço. Dona Lorena, seu Irvino, nossos ouvintes de sempre, né? Um grande abraço a todos vocês que sempre participam aqui conosco. Obrigada pelo carinho da audiência, daqueles que estão aí acompanhando nossa programação. Quem está no trabalho, Deus abençoe, viu? Vem chegando Júlio César e César e Paulinho, Goianeiro, Ronaldo Viola e João Carvalho, Dia da Colheita.
1: Juliano, Goianeiro.

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1: Pratique exercícios físicos regularmente. Os exercícios físicos devem fazer parte da rotina, inclusive de quem não precisa perder peso. Uma simples caminhada diária pode melhorar o humor e afastar doenças do coração. Para quem não gosta de academia, o médico recomenda caminhar pelo quarteirão, na praia ou em parques verdes. Outra opção é buscar aulas que fujam do convencional.
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6: Hora do Consumidor, trazendo as dúvidas dos nossos ouvintes, né? Você que sempre deixa aqui as suas dúvidas. Olha só, a Adriana de Rio Branco, ela contratou aulas de natação, mas a academia cancelou diversas turmas sem oferecer reposição. E ela pergunta se tem algum direito, né? Olha, Adriana, você tem direito sim, viu? Quando o serviço contratado não é prestado conforme combinado, o consumidor pode exigir o cumprimento da oferta, abatimento no valor pago ou outra solução adequada. Esse direito está previsto no artigo 20 do Código de Defesa do Consumidor, viu? Então, tá aí a dica para você. Tomara que você consiga resolver essa questão aí na academia, né? Eu sou Kleber Salles e volto daqui a pouco com mais uma edição do Hora do Consumidor.
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10: Aquela vontade de ficar mexendo no celular até pegar no sono? Talvez seja uma boa ideia deixar o aparelho um pouco mais longe da cama. Além da luz da tela, mensagens, vídeos e redes sociais podem manter o cérebro estimulado justamente quando ele deveria começar a desacelerar. Criar um período mais tranquilo antes de dormir, com menos estímulos, pode facilitar a preparação do organismo para o descanso. Vale aproveitar esse momento para ouvir algo tranquilo, ler ou simplesmente diminuir o ritmo da casa. Parece um detalhe pequeno, mas uma boa noite de sono começa muito antes de fechar os olhos. 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

0: Muito bem, Bob Robson, condenado por amor. E olha só quem apareceu. Muito bem. Boa noite, seu Mário, dona Neide, tudo bem?
1: Uma música pra nós aí, o seu gosto aí que você achar bonita.
0: Ah.
1: E oferece pra todos os seus ouvintes aí. Estamos felizes, tô aqui.
0: Oh, coisa boa.
1: Não esqueci também, não. De
0: ah, que bom.
1: Aconteceria isso. Obrigado.
0: Obrigada, eu.
1: Muita saúde, que Deus abençoe.
0: Amém, seu Mário, obrigada. Eu sinto falta do nosso povo, viu? É brincadeirinha, viu, seu Mário? A gente gosta de brincar com vocês também. Mas eu senti falta de verdade, viu? Eu senti falta de vocês aqui. Aqui no programa. Verdade que ultimamente tenho participado, tenho cometido algumas falhas aqui no programa, mas é por uma boa causa, viu? A gente, se Deus quiser, daqui a pouco volta tudo normal. A gente está com muita coisa boa por acontecer, né? E muitas reuniões, muitos momentos que a gente precisa se afastar também do programa para poder atender outro espaço. Mas dá tudo certo no fim, né? E a gente agradece o carinho que vocês têm conosco, viu? Boa noite, dona Neide. Um grande abraço, seu Mário, todos vocês aí. Deus abençoe, ótima semana para vocês, tá bom? E a gente traz então música bonita para vocês. Eu vou trazer aqui essa música aqui, sabe, de quem? De Cristi Ralf. Não sei se seu Mário e dona Neide gostam, mas essa música é bonita, Tempo a Tempo, com Cristi Ralf. Na sequência, Sandro e Ronaldo, Decisão. E Lucas e Luan canta Baby, Baby, Solidão. Não, é Bye Bye essa daqui. É, essa quem canta Baby, Baby é Rick Renner. Tá certo? Daqui a pouco trago eles também, tá? A gente agradece o carinho de cada um de vocês quando são 20 horas e 48 minutos agora.

0: Muito bem, 20 horas e 55 minutos. E quem participa com a gente também? Olha, o seu Mário voltou a participar com a gente. Bora lá, vamos ouvir. Boa noite, seu Mário.
1: Trem, se eu pudesse, Deus deixasse, hein? Tá doido. Que coisa boa demais.
0: Que bom.
1: Pensamento vai longe.
0: Que bom. Eu fico feliz que o senhor gostou, viu? Um grande abraço. A Genira Canônico também está junto com a gente. Ela diz boa noite. Toca Mato Grosso e Matias, Mariposa. Obrigada. Já eu trago para você. Quem está com a gente também, dona Cristina. Boa noite.
2: Boa noite, Cidete.
0: Boa noite.
2: Faz hora que eu tô te ouvindo. Eu tava
0: tratando
2: meu gato. Agora eu que vou comer, mas só que agora eu vou lá pra cozinha.
0: Tá certo, tá certo.
2: E aí meu rádio fica aqui sozinho.
0: Muito bem.
2: Mas eu tô mandando uma boa noite pra você, tá, minha princesa?
0: Obrigada.
2: Mais linda do mundo, eu te amo muito.
0: Muito obrigada, viu,
2: pelo carinho. Eu não pego tudo teu programa, não, sempre eu escuto.
0: Que coisa boa.
2: A ver, eu deixo aí o rádio ficado sozinho,
0: tá certo.
2: Mas eu volto.
0: Tá certo. Obrigada, viu?
2: Beijo,
0: Deus abençoe, um
2: beijo. Querida.
0: Obrigada, Deus abençoe.
2: Põe a
0: abençoe.
2: Música pra nós do Canarinho Prisioneiro.
0: Oh, música bonita.
2: Vou mandar pra todos os seus ouvintes.
0: Tá certo.
2: E pra dona Cecília Nunes, tá
0: Eita,
2: bom?
0: Muito bom,
2: obrigada,
0: dona Cecília.
2: Minha tô com saudade.
0: Tá
2: vocês.
0: Certo.
2: Agora eu vou dar um jeito de ouvir um anádio aí só pra te ver.
0: Tá certo.
2: Beijo, minha filha.
0: Beijo, um grande abraço,
2: fica
0: ótima
2: com Deus,
0: noite.
2: Boa noite.
0: Fica com Deus. Obrigada pelo carinho da audiência, viu? E a gente segue com o programa Embalos da Noite. Vou trazer, então, Mato Grosso e Matias, Mariposa, na sequência, Chico Rei e Paraná, Canarinho Prisioneiro, para vocês curtirem quando são 20 horas e 57 minutos.

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1: Quinta-feira, 13 de agosto de 2026, está entrando no ar mais uma edição do nosso Repórter Destaque. As últimas notícias do Brasil e do mundo para você. E quase um em cada cinco adolescentes entre 13 e 15 anos relatou ter visto imagens de conteúdo sexual que não gostaria de ter encontrado no Instagram. A informação aparece em documentos de um processo judicial nos Estados Unidos, analisados pela agência de notícias Reuters. O levantamento foi realizado em 2021 e fazia parte de pesquisas internas da Meta, empresa responsável pelo Instagram e pelo Facebook. O chefe do Instagram, Adam Mosseri, afirmou que estudos baseados em relatos dos próprios usuários podem apresentar limitações. A Meta enfrenta milhares de processos que questionam os possíveis impactos das redes sociais sobre crianças e adolescentes. A empresa afirma que vem reforçando as ferramentas de proteção e que contas de adolescentes possuem restrições para conteúdos explícitos, inclusive materiais produzidos por inteligência artificial. Eu sou Kleber Salles e volto daqui a pouco com mais informações para você. Continue ligado.
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1: A Hora do Consumidor chegando nesta quinta-feira, mais uma edição para você aqui, nesse dia 13 de agosto de 2026. O Gustavo de Caxias, nosso ouvinte, né, no Maranhão, diz que o curso profissionalizante dele prometia certificado ao final das aulas, mas agora informou que haverá uma cobrança extra. Ele pergunta se isso pode. Olha, Gustavo, se o certificado fazia parte da oferta inicial, ele deve ser entregue nas condições anunciadas. Pelo artigo 30 do CDC, a oferta vincula o fornecedor. Cobranças não informadas previamente podem ser contestadas, viu? Fica aí a nossa dica para você. Eu sou Kleber Salles e esse foi o nosso quadro A Hora do Consumidor. Grande abraço e até a próxima.
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0: Muito bem, 21 horas e 13 minutos. E eu atendo agora o João Alves. Ele diz: boa noite, Cidete, manda para nós, Igrejinha Azul. Ótima noite por aí, fica com Deus. Obrigada, viu, João? Um grande abraço para você também. Ótima noite para vocês também. Olha, eu quero lembrar que amanhã, sexta-feira, como eu já disse, nós teremos a abertura do Congresso da Juventude. Então, você vai ter uma programação especial até o momento da missa, né? Que vai ser transmitida direto do recinto lá do Centro de Eventos do Colégio São Gonçalo. E a gente, então, tem uma programação especial amanhã, sexta-feira, nos corre, né? A equipe toda está aí fazendo toda a parte técnica também para transmissão, né? Como se trata aí de estar aí em outro local. Então, é equipamento, é muita coisa que a gente precisa organizar. E na parte da noite, então, você também terá uma programação especial, porque estamos todos em ritmo de congresso, né? E aí, por isso, você vai acompanhar uma programação, mas não deixe de acompanhar também a Santa Missa, viu? Santa Missa vai começar um pouquinho mais tarde, em torno das 20 horas e 40 por aí, e aí vai ser bom para você acompanhar também tudo aquilo que vai acontecendo na nossa igreja com os nossos jovens, momento marcante, né, para as nossas famílias também. Tá certo? Então a gente traz agora também o seu Mário tá acompanhando a gente agora, muito bom, viu? E aí, seu Mário?
1: Dona Cristina, já tá todo gato hoje? Dona Cristina do céu, tem uma gata aqui em casa, é caçadeira, viu? A senhora vê minha gata, que linda que é, tá doida. A senhora ia fazer um casamento do seu gato com a minha gata.
0: Esse povo, viu? A Dona Cristina foi tratar o gato e... Seu Mário já está aí falando que tem a gata dele, está bonita também. Muito bem, cuidando dos animais, dos bichinhos, né? Muito bem, vamos de música então. Mato Grosso e Matias, Igrejinha Azul. E na sequência, Traia Véia, Frio da Madrugada.
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21h25, eu preciso ir embora, já deu o horário, né? Padre Reginaldo Manzotti vem chegando e eu preciso deixar aqui um abraço carinhoso a você que esteve comigo até o presente momento, aos nossos apoiadores culturais, as pessoas que estão celebrando o Dom da Vida. Olha, e falar nisso, a Dona Maria do Carmo, lá da Flor da Serra, vai estar de aniversário no próximo domingo, dia 16, isso mesmo. Felicidades, viu, Dona Maria? Um grande abraço, não esqueci, viu? É, e segunda-feira eu vou lembrar de novo, tá? Se Deus quiser. Um grande abraço aos que estão também ligadinhos com a gente, no silêncio do seu coração. Agradecemos quem participou, sugeriu música e assim o nosso programa ficou 10. Um bom fim de semana para todos. Nós vamos viver o congresso, espero que você também aprecie. Na segunda-feira eu volto para contar tudo para vocês, tá? Um beijo no coração, tchau, tchau!

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1: E com a chegada do período eleitoral, a Justiça do Trabalho alerta para o chamado assédio eleitoral no ambiente de trabalho. A prática ocorre quando patrões ou pessoas em posição de poder tentam pressionar, né, ou constranger os trabalhadores a votar, deixar de votar ou apoiar determinado candidato, partido ou posicionamento político. Entre os exemplos estão ameaças de demissão ou transferência, promessa de aumento, promoção ou benefícios em troca de voto.

0: voto e a obrigação de participar de atos políticos. Também é irregular constranger o funcionário a revelar em quem pretende votar ou exigir que faça campanha em suas redes sociais pessoais. A prática é proibida e pode gerar consequências trabalhistas, eleitorais e, dependendo do caso, também criminais. A Justiça do Trabalho ressalta, porém, que nem toda conversa sobre política dentro de uma empresa caracteriza assédio eleitoral. O problema acontece quando existe pressão, intimidação ou constrangimento, utilizando a relação de trabalho. O voto é secreto e a escolha política do trabalhador não pode ser condicionada ou controlada pelo empregador. Eu sou Kleber Salles e volto daqui a pouco com novas informações no seu rádio. Fique ligado.
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4: Olá, eu sou a Tati Chagas e esse é o nosso Alimente-se Bem de hoje. Vamos a mais uma dica. Coma de tudo. Um erro que muitas dietas cometem é restringir grupos alimentares. Virar vegetariano, comer só proteínas ou salada não são sinônimos de alimentação saudável. Ao invés disso, aposte no prato colorido, aquele que tem uma fonte de fibras, minerais, vitaminas e proteínas, legumes e hortaliças, proteínas e carboidratos. Essa é a melhor escolha.
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6: Nove trinta e dois.
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Louvado seja nosso Senhor Jesus Cristo, para sempre seja louvado. Queridos irmãos e irmãs, hoje, quinta-feira, quinta eucarística, e vamos juntos pedir a Jesus sacramentado que derrame sobre nós as suas bênçãos e suas graças. Repita comigo. Graças e louvores se deem a todo momento ao Santíssimo e Diviníssimo Sacramento. Nós estamos no quarto dia da novena de São Roque e hoje também é dia de Santa Dulce dos Pobres. Minha saudação a todo o povo da Bahia, mas Santa Dulce dos Pobres, que é de todo o Brasil e de toda a Igreja. Filhos amados, eu saúdo a todos pela Rádio Evangelizar, de onde tudo começa. As rádios irmãs, cujos nomes cito neste momento. Do meu Criador. Saúdo a você pela TV Evangelizar, sinal digital em todo o país, em várias cidades, canal aberto. Pelo YouTube, Padre Manzotti Oficial. Pelos aplicativos da Associação Evangelizar é Preciso e todas as plataformas digitais. Filhos amados, povo querido, nós estamos no mês de agosto, comunidades vocacionais, encontro, testemunho e missão. Santa Dulce dos Pobres, rogai por nós. Vamos juntos, filhos e filhas, em nome do Pai, do Filho e do Espírito Santo. Amém. Naquele tempo, Pedro aproximou-se de Jesus e perguntou: Senhor, quantas vezes devo perdoar meu irmão que pecar contra mim? Até 7 vezes? Jesus respondeu: não te digo até 7 vezes, mas até 70 vezes 7. Porque o reino dos céus é como um rei que resolveu acertar as contas com seus empregados. Quando começou o acerto, trouxeram-lhe um que lhe devia uma enorme fortuna. Como o empregado não tivesse com que pagar, o patrão mandou que fosse que pagasse, vendido como escravo, junto com a mulher, os filhos e tudo que possuía, para que pagasse a dívida. O empregado, porém, caiu aos pés do patrão e, prostrado, suplicava: dá-me um prazo e eu te pagarei tudo. Diante disso, o patrão teve compaixão, soltou o empregado e perdoou-lhe a dívida. Ao sair dali, aquele empregado encontrou um dos seus companheiros que lhe devia apenas 100 moedas. Ele o agarrou e começou a sufocá-lo, dizendo: paga o que me deves. O companheiro caiu aos pés e suplicava: dá-me um prazo e eu te pagarei. Mas o empregado não quis saber disso. Saiu e mandou jogá-lo na prisão até que pagasse tudo o que devia. Vendo o que havia acontecido, os outros empregados ficaram muito tristes. Procuraram o patrão e lhe contaram tudo. Então, o patrão mandou chamá-lo e lhe disse: empregado perverso, eu te perdoei toda a tua dívida, porque tu me suplicaste. Não devias tu também ter compaixão do teu companheiro, como eu tive compaixão de ti? O patrão indignou-se e mandou entregar aquele empregado aos torturadores. É assim que o Pai que está nos céus fará convosco, se cada um não perdoar de coração o seu irmão. Ao terminar o discurso, Jesus deixou a Galiléia e foi para o território da Judéia, além Jordão. É assim que o Pai que está nos céus fará convosco, se cada um não perdoar de coração o seu irmão. Pedro pergunta a Jesus, achando que ele já tinha estendido bastante, até 7 vezes, a necessidade de perdoar. E Jesus disse: é preciso perdoar sempre. Senhor, coloque dentro de cada um de nós a disposição do perdão. Senhor,
Nós rezamos tanto no Pai Nosso: perdoai as nossas ofensas, assim como nós perdoamos a quem nos tem ofendido. Portanto, Senhor, ajude-nos a não guardar mágoas, ressentimentos, desejos de vingança, de dar o troco, como nós falamos, que jamais paguemos o mal com o mal, porque nós queremos seguir o exemplo do nosso Deus que nos perdoa. Senhor, insisto em pedir, e convido você que está me acompanhando também, dai-me, Senhor, a graça de perdoar. É uma graça de Deus. Agora, nesse momento, veio o nome de uma pessoa, um problema do passado, um trauma que você carrega, há alguém que lhe fez mal. Traga esta pessoa diante de você e, como um eco, como um apelo da palavra de Deus, diga: dai-me, Senhor, a graça de perdoar esta pessoa. Pense concretamente: quando você foi humilhado, humilhada, dai-me, Senhor, a graça de perdoar esta pessoa. Se você se sentiu abandonado, abandonada, dai-me, Senhor, a graça de perdoar esta pessoa. De alguém que se fazia de amigo e virou as costas, puxou teu tapete, quis o teu lugar, levantou calúnias contra você. Repita: dai-me, Senhor, a graça de perdoar esta pessoa. É o começo da cura. É o começo da cura. Mesmo que você tenha dito, forçado, como as pessoas dizem, não é de coração, mas é uma decisão. Eu quero perdoar. E com o tempo, o perdão acontece. Senhor, hoje é quinta eucarística, e nós queremos colocar todos os que se afiam às nossas orações, todos aqueles que estão doentes, passando por tribulação, pessoas que estão lutando contra o câncer, contra a depressão, contra o vício. Jesus Eucarístico, eu creio, adoro, espero e amo-vos. Peço-vos perdão pelos que não creem, não adoram, não esperam e não vos amam. Eu creio, Senhor, dai-me essa graça de perdoar e de me libertar de todas as amarras do meu passado. E no meu presente, Senhor, eu espero esta cura. Eu espero esta cura que estou pedindo, esta ferida por intercessão de São Roque, que não cicatriza, esta doença que não sara, por intercessão de São Roque, que obtenha a recuperação do corpo e da alma. Curai minhas feridas interiores, Senhor. Curai minhas feridas interiores. Nós só começamos o programa. Eu vou para o intervalo. Eu volto já. Volte comigo. Partilha de vida. Leitura orante. Voltamos já.

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0: Santa Dulce dos Pobres. Inclusive tem uma linda música de Santa Dulce. O nome dela é Santa Dulce Lopes Pontes Virgem. Santa Dulce assim dizia: se Deus viesse à nossa porta, como seria recebido? Aquele que bate à nossa porta em busca de conforto para a sua dor, para o seu sofrimento, é um outro Cristo que nos procura. Repito, se Deus viesse à nossa porta, como seria recebido? Aquele que bate à nossa porta em busca de conforto para a sua dor, para o seu sofrimento, é um outro Cristo que nos procura. Santa Dulce dos Pobres, o anjo bom da Bahia, também conhecida assim, que tinha como lema amar e servir, nasceu no dia 26 de maio de 1914, na freguesia de Santo Antônio, além do Carmo, em Salvador. Segunda filha de um cirurgião dentista, Augusto, Dona Dulce, foi batizada com o nome de Maria Rita. Era uma menina alegre, adorava brincar de boneca, empinar a raia, tinha especial predileção pelo futebol, era torcedora do Esporte Clube Ipiranga, time da classe operária, dos excluídos da sociedade. Aos 7 anos ficou órfã de sua mãe, falecida com apenas 26 anos. No ano seguinte, junto com seus irmãos, fez a primeira comunhão na igreja de Santo Antônio, além do Carmo. Aos 13 anos, graças à influência de sua família e de seu senso de justiça, ela começou a acolher mendigos e doentes em sua casa, transformando sua casa, com 13 anos, em um centro de atendimento, que ficou conhecido como Portaria de São Francisco. Foi visitar sua tia na periferia da cidade, onde moravam os pobres, e começou a manifestar o desejo de ser religiosa. Após o magistério, entrou na congregação das Irmãs Missionárias da Imaculada Conceição, recebeu o nome de Irmã Dulce. A primeira missão foi ensinar em um colégio mantido pela congregação, mas o seu coração estava voltado aos pobres. Em 1935, começou a assistência à comunidade dos pobres de Alagados, conjunto de palafitas no bairro Itapajipe. Foi quando criou a União Operária São Francisco, depois Círculo Operário da Bahia, Colégio Santo Antônio. Sem ter onde levar os seus 70 doentes, pediu autorização para a superiora para abrigá-los no galinheiro, ao lado do convento de Santo Antônio. Foi aonde surgiu o Hospital da Bahia. As obras da Irmã Dulce abrigam mais 100% do SUS. Inúmeros doentes são atendidos. Santa Dulce dos Pobres, rogai por nós. Santa Dulce dos Pobres, rogai por nós. Amém. Filha de Deus, que a paz de Jesus esteja com você.
1: Abençoa, Padre. Bom
0: Deus
1: dia.
0: Abençoe, filha. Deus abençoe. Você fala de onde?
1: Eu falo de algum lugar do estado de São Paulo, Padre.
0: Tá bom, do estado de São Paulo. O que está acontecendo, filha?
1: Eu preciso de um aconselhamento, Padre.
0: Então que o Divino Espírito Santo nos ilumine. Vamos lá.
1: Amém. Padre, eu vou contar minha história um pouco rápido para o senhor. Eu fui casada com o pai da minha filha em 2010. Fiquei 2 anos casada, separei. Ele me agrediu com ela, no colo. Ai, eu tô nervosa, desculpa, padre.
0: Se acalma, respira e vamos lá. Ele te agrediu e aí?
1: Me agrediu, eu acabei me separando e vivi 2 anos com ela, só eu e ela. 2 anos depois conheci meu marido atual e a gente Vivo até hoje, graças a Deus. Bem, é um homem de Deus.
0: Tá.
1: Tive mais dois filhos com o meu marido atual.
0: Certo.
1: E no decorrer do tempo, minha filha foi crescendo, essa mais velha que eu tive do primeiro relacionamento. Ela foi sempre obedecendo, né, a gente em casa. Só que numa época em que ela estava com 8 anos, mais ou menos, o pai dela falou pra ela que não era pra ela obedecer o padrasto, o meu marido atual.
0: Tá.
1: Então, desses 8 anos pra cá, ela, tipo, fica discordando com tudo. E hoje, padre, ela tá com 15 anos.
0: É.
1: E, tipo, não me escuta, não me obedece, sai. Tá passando a madrugada inteira na rua. Não sei o que ela tá usando. Chega bêbada em casa.
0: Entendo, filha. Acolho a sua dor.
1: Falando palavrões.
0: É.
1: Não sei quem que tava, que tipo de amizade. Chega pra entrar em casa, pula um muro.
0: Tá.
1: E, tipo, não quer obedecer ordens. Ontem mesmo, acabei tomando o telefone dela, com 15 anos.
0: Como fez o quê?
1: Tomei o celular dela.
0: Sim, tem que tomar. Ela é de menor. Ela é responsável, só que eu já vou cortar. Sua e do pai. O pai dela tem responsabilidade sobre ela. Ele não pode se eximir. Ele deixou de ser seu marido, mas não deixou de ser o pai da sua filha. E tem muita responsabilidade sobre sua filha.
1: E eu entrei em contato com ele, que eu pedi ajuda. Ele falou pra mim assim, se vira, você cuida dela sozinha e se vira. Eu não quero. Até cheguei ao ponto de falar pra ele assim, leva ela pra morar com você um tempo pra ver. Se ela muda, né? Me ajuda. Ele falou não, que ele não queria ela com ele. E tipo, dessa época pra cá, padre, ela não me obedece, não obedece meu esposo atual, que é o padrasto.
0: Sim.
1: Que cuida dela pelos 3 anos de vida.
0: Sim, eu entendo.
1: Pai,
0: pai não é o que impõe na vida, quem põe no mundo, pai é quem cuida, né? Pai é quem zela.
1: Sim. Eu queria te pedir um aconselhamento, padre. O que eu faço? Ela já desejou eu ir para o serviço à minha morte?
0: Filha, isso é da boca para fora. Ela está numa fase rebelde. Ela está numa fase rebelde. O que você não pode é mostrar fraqueza. Você tem que ser firme. Ao mesmo tempo que você tem que ser firme com ela, estabelecer princípios. Por exemplo, morar na minha casa. Você é de menor. Você tem hora para chegar. E você não pode, porque ela foi criada sem pai. Não, ela teve amor. Você não pode ceder. Fez bem ter tirado o celular. Às vezes é aí que dói, porque quando a pessoa está agressiva, ela só entende quando lhe é tirado algo. Filha, você não pode ceder. Tudo bem, o pai dela não quer que ela more lá, mas ele tem obrigação de conversar com ela. Você tem que jogar a responsabilidade também para ele. E volta a te dizer, você tem que ser pulso firme agora. Por exemplo, sobre a bebedeira, sobre o que ela está usando. Se você não colocar limites, vai ser cada vez pior. Claro, nunca expulsar de casa. Filha, escutou?
1: Escutei.
0: Nunca expulsar de casa. Mas em virtude dos outros teus filhos, você precisa impor limites nela.
1: Igual ela sai, padre. Ela pula o muro e sai. Eu falo que não pode, não dê permissão. Ela pula o muro, coloca a roupa de meu bolso e sai. Troca na casa do meu colega e vai. Foi o que ela fez e ela tá fazendo. Isso dói, padre.
0: Eu imagino. Vamos colocar em oração. Mas você vai ter que passar por essa tempestade. Vai, ela é passageira. Ela vai amansar de novo. Vamos rezar, pedir a Deus que toque nela. Mas eu volto mais uma vez a dizer, chame a responsabilidade do pai dela.
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1: 9:57. 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

0: Hoje, Santa Dulce dos Pobres, mais uma frase lapidar. No coração de cada homem, por mais violento que seja, há sempre uma semente de amor prestes a brotar. Muito válido até para o atendimento que eu fiz. É, Santa Dulce disse isso. No coração do homem, por mais violento que seja, há sempre uma semente de amor prestes a brotar. Que não desistamos dos filhos, mesmo e necessariamente tendo o pulso forte, mas sempre com amor. Deus abençoe. Filhos amados, povo querido, escute o que as pessoas têm dito sobre a leitura orante. Escute.
1: Eu sou a Márcia, de Limeira. Te assisto pela Rádio Magnífica e pela TV Evangelizar Digital. Sou associada, fiel, recebo mensalmente a visita da Capela de Jesus das Santas Amém. Chagas, que é uma bênção na minha vida. Quero falar sobre a leitura de Jó. A cada capítulo, às vezes, eu falava para mim mesmo, acho que sou um pouco de Jó, principalmente na paciência. Nunca fui de reclamar e blasfemar diante de Deus, diante ainda das bem, dificuldades. Né? Mas o dia que aquela Maria Aparecida partilhou que achava uma árvore que só deu frutos mal por ter gerado filhos de portabilidade especiais.
0: Entendi.
1: Padre Reginaldo, diante dessa partilha, eu fiquei emocionada e muito comovida com as palavras dela.
0: Eu também,
1: e ali eu
0: Márcio.
1: Percebi que diante de toda a situação que minha família vem passando com a enfermidade de câncer na família, outras enfermidades, dificuldades também que toda a família tem, nem todas as famílias são perfeitas, mas claro. Eu louvo e agradeço pela que eu tenho. Então eu pensei, tenho que louvar e agradecer vez mais a Deus por ter me dado o dom de ser mãe. E Deus não me deu família perfeita. Mas isso não é nada comparado ao sofrimento de tantas famílias.
0: Verdade.
1: Obrigado, padre. Fica com Deus. Um abraço.
0: Deus abençoe, Márcia. Muito válida a sua partilha. Meu abraço, Márcia de Limeira. Estive aí, foi um evento maravilhoso no Limeirão. Acompanha pela TV Parabólica, mas lá tem a Rádio Magnífica FM. E ela falou do inabalável, falou de Jó. Por isso, eu falo para você, adquira o livro. 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Você adquire, lê, dê de presente para as pessoas. Você escutou a história da Márcia, que lembrou de uma outra que disse que ela só deu fruto ruim. Como entender o sofrimento humano? O livro inabalável, com fé, a tempestade vai passar. Bíblia aberta, cartilha de oração. E hoje nós vamos para a leitura orante. 2 Coríntios, capítulo 4, versículo 1. Vamos lá. Deus, na sua misericórdia, nos deu esta tarefa. E é por isso que nunca ficamos desanimados. Imagina entender a própria vida assim. Deus nos deu uma missão. Falando de família, falando de problemas, de até desobediência dos filhos, que dá vontade de pôr para fora. Tá louco, não aguento mais. Pensando nas pessoas que às vezes se entregam ao alcoolismo, às drogas, não aguento mais. Veja como Paulo enfrenta a missão que ele recebeu. Deus, na sua misericórdia, nos deu essa tarefa. Por isso, nunca ficamos desanimados. Então se anime, mulher. Se anime, homem. Se anime. Deus é misericordioso. Nós rejeitamos tudo que é feito escondido e tudo que é vergonhoso. Não agimos de má fé, nem falsidade, nem falsificamos a mensagem de Deus. Pelo contrário, agimos sempre abertamente de acordo com a verdade. E assim as pessoas têm uma boa impressão de nós que vivemos na presença de Deus. Porque se o evangelho que anunciamos está escondido somente para os que estão se perdendo. Eles não podem crer, pois o Deus deste mundo conservou a mente deles na escuridão. Explica, Padre, ajuda. Quando nós desviamos o nosso pensamento de Deus, nós saímos da luz. Quando nós desviamos dos valores cristãos, os valores divinos, acredite, uma escuridão toma conta da nossa cabeça e nós perdemos a noção do certo e do errado, do bom e do mal, do honesto, do desonesto. Sim, vai se perdendo os valores e mergulhamos numa escuridão. Hoje o mundo está na escuridão porque se afastou de Deus. Continue. Ele não os deixa ver a luz que brilha sobre ele. A luz que vem da boa notícia a respeito da glória de Cristo, o qual mostra como Deus realmente é. Pois nós não anunciamos a nós mesmos, continua Paulo. Nós anunciamos Jesus Cristo como Senhor, e nós como servos, por causa de Jesus. O Senhor que disse que da escuridão brilhe a luz. Dai-nos esta luz, Senhor. Dai-nos esta luz, Senhor. Hoje eu paro por aqui e vamos pensar nesses dois aspectos da vida. A escuridão, que às vezes vai tomando conta da nossa mente, vai turvando, embaçando o nosso olhar. A escuridão faz isso. Todos os gatos são pardos. Por quê? Porque não se distingue. Sim, filho, é hora de pedir a luz. Como a filha de Deus que partilhou comigo, não sabe o que fazer com uma filha rebelde aos 15 anos, que pega roupa, pula o muro. Sim, é uma fase, mas é difícil passar por isso quando não há obediência. Então agora, se você, não estou falando necessariamente neste caso da mulher, mas se você estiver em meio a uma indecisão na sua vida, peça: Senhor, me ilumina, Senhor, clarei meu pensamento, clarei os meus sentimentos, clarei, Senhor, o meu querer, clarei, Senhor, o meu buscar. Eu sou da luz, eu sou de Jesus. Vai dizendo isso. Dissipe as trevas da minha vida, dissipe a escuridão no meu querer. Senhor, a luz é Jesus Cristo, então traga-me esta luz. A luz é Jesus Cristo, que brilhe em minha mente e dentro de mim. Traga-me esta luz, Senhor. Jesus Cristo é minha luz. Eu vou para o intervalo, eu volto já. Eu convido você a retomar mais uma vez, lembrando que essa leitura orante, às 20 horas, 8 horas da noite, é colocada no YouTube Padre Manzotti. 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Eu volto já.

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4: Vídeos nas redes sociais têm sugerido trocar o whey protein pelo leite em pó desnatado como uma alternativa mais barata. Nutricionistas, porém, explicam que os dois produtos possuem características nutricionais diferentes e não funcionam exatamente da mesma maneira. Whey é um suplemento com alta concentração de proteínas e geralmente apresenta menores quantidades de carboidratos e gorduras. Já o leite em pó é um alimento mais completo e contém maior quantidade de lactose, o açúcar naturalmente presente no leite. Especialistas lembram que, para ganhar massa muscular, o mais importante é atingir uma quantidade adequada de proteínas durante todo o dia, além de manter treinamento e sono de qualidade. O leite em pó pode contribuir para essa ingestão, mas normalmente exige uma quantidade maior do produto, aumentando também o consumo de calorias e carboidratos. Termina aqui mais uma edição do nosso Repórter Destaque. Com a apresentação e a produção de Kleber Salles, o Repórter Destaque volta amanhã no seu rádio. Um grande abraço e até lá.
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6: 10 e 11.
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0: Santa Dulce dos Pobres dizia: a obra de Deus, escute isso. E quando eu leio isso, eu lembro da obra Evangelizar é Preciso. Mas volto à citação de Santa Dulce: a obra de Deus não se interrompe, porque Ele, Deus, não permite. Se foi Deus quem construiu o hospital porque haveria de sofrer interrupção, eu nada fiz, porque nada sou. Quem faz tudo é Deus. Nunca se esqueça disso. Vou repetir em partes. Obra de Deus não se interrompe, porque Ele, Deus, não permite. Eu nada fiz, porque nada sou. Quem faz tudo é Deus. Nunca se esqueça disso. Quem faz tudo é Deus. Leva para a tua vida. Quando você vai dizer: eu já fiz de tudo. Já preguei muitas vezes sobre isso. Eu já fiz de tudo. Tá bom, não fez não. Quem faz tudo é Deus. Nós fazemos o possível. Quem faz tudo é Deus. 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Rafael, que a paz de Jesus esteja com você, Rafael.
1: Amém, padre.
0: Deus abençoe. De onde você fala, Rafael?
1: Eu falo de Anaí, Paraná.
0: Anaí, Paraná. Fica perto da onde, filho? Eu sou paranaense e não sei onde... me ajuda a me localizar.
1: Fica 50 quilômetros de Cascavel.
0: Ah, tá certo, já me localizei. E como é que você me acompanha em Anaí?
1: Eu escuto pela rádio Vale Verde FM de Jesuítas e Assis Chateaubriand.
0: Meu abraço, diga lá, Rafael.
1: Então, padre, eu queria contar uma graça que a minha mãe recebeu.
0: Sim.
1: Ela cuidou do meu avô até o último dia de vida dele.
0: Sim.
1: Ele teve um câncer e essa dificuldade acabou pegando na minha mãe, sabe? E ela entrou em depressão forte, remédio muito forte.
0: Sim.
1: Até que uns primos nossos falou pra minha mãe: ó, dona Judite, escuta o padre Reginaldo. E isso foi lá em 2010, 2011.
0: Sim.
1: E ela acompanhando o senhor, padre, água benta, ela não perdia um programa do senhor.
0: Certo.
1: E não perde até hoje, a gente é associado.
0: Opa, todo. Obrigado por serem associados.
1: Amém. Então, e hoje, graças a Deus, ela está muito bem.
0: Como é que é o nome da mãe?
1: Judite Rodrigues.
0: Judite Rodrigues. Meu abraço, dona Judite Rodrigues. Que Deus abençoe a senhora.
1: É, e ela sarou e ela vai mais o pai pra roça.
0: Opa! Ainda vai pra roça?
1: Dele. Vai, ela carrega água pro
0: Boia Fria.
1: Não, ele cuida de uma fazenda aqui.
0: Não, ela carrega água pra quem?
1: O meu pai, José.
0: Ah, tá, entendi. Quantos anos ela tem?
1: Ela tem 63 anos.
0: Ah, é nova, nova toda. Louvado seja Deus. Mas diga comigo, graça recebida?
1: É, graça testemunhada.
0: Toca o sino, sacristã.
1: Sacristão,
0: quer deixar alguém em oração, Rafael?
1: Sim, algumas pessoas, cara.
0: Diga o nome.
1: Minha mãe, Judite, né?
0: Sim, já tá aqui.
1: Meu pai, José, que é um homem de muita fé, padre.
0: Opa, que bom.
1: Essa semana ele quase ficou cego, mas graças a Deus está tudo bem.
0: Que bom. Quem mais?
1: A minha esposa, Débora.
0: Pois não.
1: A gente vai casar dia 5 de setembro, padre.
0: Toca o sino, sacristão. Agora fiquei feliz, hein? Quantos anos vocês estavam morando juntos?
1: A gente começou a morar junto esse ano que a gente casou no civil.
0: É. Mas agora vai completar casando na igreja.
1: Isso,
0: agora achei bonito.
1: Agora tá certo, né, pai?
0: É, agora tá no caminho certo. Mais alguém, meu filho?
1: É, William.
0: Tá.
1: É, Silvinha.
0: Pois não.
1: Que os dois vão ser os padrinhos nossos, casamento.
0: Tá certo.
1: É, Isaías.
0: Certo.
1: Andressa.
0: Certo.
1: Lívia.
0: Tá.
1: E a Eloá.
0: Que Deus abençoe Rafael de Anaí, Paraná, pela Rádio Vale Verde FM de Assis Chateaubriand. Arcebispo Dom José Mário Angonese, da Arquidiocese de Cascavel. Escute esse testemunho, povo de Deus, escute lá.
2: A sua bênção, padre.
0: Deus abençoe.
2: Sou uma filha de Deus aqui do estado do Ceará. E hoje vim compartilhar uma bênção que recebi na novena do perdão. Eu iniciei a novena do perdão com uma mágoa muito grande do meu marido por algo que ele me falou, por palavras que me magoaram em 2025. Foi um ano muito atribulado para o nosso casamento. Eu tinha uma mágoa muito grande dele. Eu pedia perdão a Deus, mas eu não conseguia perdoar ele. E eu iniciei a novena do perdão com muita fé que eu ia conseguir. E, padre, pela graça do Senhor, Deus, com 3 dias, eu falei com meu marido. E eu perdoei ele por tudo que ele tinha falado para mim. E hoje, graças a Deus, eu não sinto mais mágoa dele. E eu perdoei, padre. Muito obrigada por entrar na nossa casa, padre. E graça alcançada é graça testemunhada. Toca o sino, sacristão.
0: Deus abençoe, filha. Deus abençoe, filha de Deus, de algum lugar do Ceará. Olha que coisa boa, gente. Hoje nós falávamos e começávamos sobre o perdão. Tá aí, ó. Quantas vezes devo perdoar? Sempre. Mágoa não leva a lugar nenhum. Põe isso no teu coração, filho. Não carrega esse veneno com você. Quem carrega mágoa, ressentimento, sendo bem sincero, é todo dia tomando uma colherinha homeopática de veneno. Você quer se envenenar? Guarde mágoa. Mas, padre, o que a gente faz? Perdoa! Mas eu não tenho vontade. Perdoa! Até as pessoas ruins que vêm na vida, você tem que dizer assim: Senhor, que essa pessoa seja feliz. Ué, padre, mas por quê? Filha, pensa assim, filho. Se ela for feliz, ela larga do meu pé. É, pede a bênção para os que te querem mal. Eu vou para o intervalo, eu volto já. Volte comigo em plena novena de São Roque. Voltamos já. Música.

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6: Dez e vinte e três.
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E como fiz todo momento, Santa Dulce dizia: o que fazer para mudar o mundo? Amar. O amor pode sim vencer o egoísmo. Repito: o que fazer para mudar o mundo? Amar. 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Santa Dulce dos pobres. Ar. 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

0: Ventura, São Paulo, Vera Cruz FM, Corderópolis, São Paulo. Filhos amados, atenção, povo dos Estados Unidos, está chegando, é sábado e domingo agora, atenção, sábado e domingo agora, sábado dia 15, domingo dia 16, eu estarei pregando em Henderson, Massachusetts. 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Amém, amém. E agora, filhos, filhas, vamos à novena de São Roque. Quarto dia.
1: Me cura.
0: Ó Deus, por intercessão de São Roque, curai as feridas do corpo, curai as feridas da alma. Ó Deus, por intercessão de São Roque, curai as feridas do corpo, curai as feridas da alma. São Roque, vós que não tivestes medo de se dedicar de corpo e alma aos cuidados dos doentes, e como prova de vossa fé e confiança, contraístes a doença, mas Deus não o abandonou. Deus o alimentou e de um modo milagroso também o curou. São Roque, nesta novena pedimos protegei contra as doenças infecciosas. Livrai-nos do contágio, livrai-nos das feridas abertas, físicas, emocionais, espirituais. São Roque, nesta novena, eu peço de modo especial, livrai-me desta enfermidade que agora vos apresento. Qual a enfermidade que você quer apresentar agora? Lembra, nós começamos dizendo, do corpo e da alma. Senhor, peço por intercessão de São Roque, pelos doentes dos hospitais, alívio das dores e dos sofrimentos. Eu me comprometo também a agir na caridade com aqueles que sofrem. São Roque, abençoai os médicos, fortalecei os enfermeiros, os intensivistas da UTI, os atendentes.

pacientes de hospitais, os voluntários e os cuidadores dos doentes. De modo especial, curai as feridas expostas e as doenças graves. Curai as feridas expostas e as doenças graves. Curai as feridas expostas e as doenças graves. São Roque, livrai-nos do mal. São Roque, livrai-nos das infecções. São Roque, rogai por nós. O Senhor esteja convosco, Ele está no meio de nós. Abençoai, Senhor, a água, a roupa dos enfermos, as fotos de família, por intercessão de Nossa Senhora do Carmo, São Pio de Pietrelcina, nos méritos das Santas Chagas, em nome do Pai, do Filho e do Espírito Santo. Amém. E eu termino com a música, o clipe inabalável. Evangelizar é preciso. Assista no YouTube Padre Manzotti Oficial.

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7: 10h47.

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1: Onze quatro.

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1: 11:20.

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1: Onze e trinta e sete.

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1: 11:55.

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1: Meia-noite e 11.

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1: Meia-noite e 28.

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1: Meia-noite, 43.

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1: Uma hora.

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1: Uma e 17.

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1: 1:34.

0: 1h42.
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creio em Deus Pai Todo-Poderoso, Criador do céu e da terra, e em Jesus Cristo, seu único Filho, nosso Senhor, que foi concebido pelo poder do Espírito Santo, nasceu da Virgem Maria, padeceu sob Pôncio Pilatos, foi crucificado, morto e sepultado, desceu à mansão dos mortos, ressuscitou ao terceiro dia, subiu aos céus, está sentado à direita de Deus Pai Todo-Poderoso, donde há de vir a julgar os vivos e os mortos. Creio no Espírito Santo, na Santa Igreja Católica, na comunhão dos santos, na remissão dos pecados, na ressurreição da carne, na vida eterna. Amém. Pai nosso que estais no céu, santificado seja o vosso nome. Venha a nós o vosso reino, seja feita a vossa vontade, assim na terra como no céu.

0: mal. Amém.
1: Ave Maria, cheia de graça, o Senhor é convosco. Bendita sois vós entre as mulheres e bendito é o fruto do vosso ventre, Jesus.
0: Santa Maria, Mãe de Deus, rogai por nós, pecadores, agora e na hora de nossa morte. Amém.
1: Ave Maria, cheia de graça, o Senhor é convosco. Bendita sois vós entre as mulheres e bendito é o fruto do vosso ventre, Jesus.
0: Santa Maria, Mãe de Deus, rogai por nós, pecadores, agora e na hora de nossa morte. Amém.
1: Ave Maria, cheia de graça, o Senhor é convosco. Bendita sois vós entre as mulheres e bendito é o fruto do vosso ventre, Jesus.
0: Santa Maria, Mãe de Deus, rogai por nós, pecadores,

0: Pai nosso que estais no céu, santificado seja o vosso nome. Venha a nós o vosso reino, seja feita a vossa vontade, assim na terra como no céu.
1: O pão nosso de cada dia nos dai hoje. Perdoai-nos as nossas ofensas, assim como nós perdoamos a quem nos tem ofendido. E não nos deixeis cair em tentação, mas livrai-nos do mal. Amém.
0: Ave Maria, cheia de graça, o Senhor é convosco. Bendita sois vós entre as mulheres, e bendito é o fruto do vosso ventre, Jesus.
1: Santa Maria, Mãe de Deus, rogai por nós, pecadores, agora e na hora de nossa morte. Amém.
0: Ave Maria, cheia de graça, o Senhor é convosco. Bendita sois vós entre as mulheres, e bendito é o fruto do vosso ventre, Jesus.
1: Santa Maria, Mãe de Deus, rogai por nós, pecadores, agora e na hora de nossa morte. Amém.
0: Ave Maria, cheia de graça, o Senhor é convosco. Bendita sois vós entre as mulheres, e bendito é o fruto do vosso ventre, Jesus.
1: Santa Maria, Mãe de Deus, rogai por nós, pecadores, agora e na hora de nossa morte. Amém.
0: Ave Maria, cheia de graça, o Senhor é convosco. Bendita sois vós entre as mulheres, e bendito é o fruto do vosso ventre, Jesus.
1: Santa Maria, Mãe de Deus, rogai por nós, pecadores, agora e na hora de nossa morte. Amém.
0: Ave Maria, cheia de graça, o Senhor é convosco. Bendita sois vós entre as mulheres, e bendito é o fruto do vosso ventre, Jesus.
1: Santa Maria, Mãe de Deus, rogai por nós, pecadores, agora e na hora de nossa morte. Amém.
0: Ave Maria, cheia de graça, o Senhor é convosco. Bendita sois vós entre as mulheres, e bendito é o fruto do vosso ventre, Jesus.
1: Santa Maria, Mãe de Deus, rogai por nós, pecadores, agora e na hora de nossa morte. Amém.
0: Ave Maria, cheia de graça, o Senhor é convosco. Bendita sois vós entre as mulheres, e bendito é o fruto do vosso ventre, Jesus.
1: Santa Maria, Mãe de Deus, rogai por nós, pecadores, agora e na hora de nossa morte. Amém.
0: Ave Maria, cheia de graça, o Senhor é convosco. Bendita sois vós entre as mulheres, e bendito é o fruto do vosso ventre, Jesus.
1: Santa Maria, Mãe de Deus, rogai por nós, pecadores, agora e na hora de nossa morte. Amém.
0: Ave Maria, cheia de graça, o Senhor é convosco. Bendita sois vós entre as mulheres, e bendito é o fruto do vosso ventre, Jesus.
1: Santa Maria, Mãe de Deus, rogai por nós, pecadores, agora e na hora de nossa morte. Amém.
0: Ave Maria, cheia de graça, o Senhor é convosco. Bendita sois vós entre as mulheres, e bendito é o fruto do vosso ventre, Jesus.
1: Santa Maria, Mãe de Deus, rogai por nós, pecadores, agora e na hora de nossa morte. Amém.
0: Glória ao Pai, ao Filho e ao Espírito Santo.
1: Como era no princípio, agora e sempre. Amém.

0: Pai nosso que estais no céu, santificado seja o vosso nome. Venha a nós o vosso reino, seja feita a vossa vontade, assim na terra como no céu.
1: O pão nosso de cada dia nos dai hoje. Perdoai-nos as nossas ofensas, assim como nós perdoamos a quem nos tem ofendido. E não nos deixeis cair em tentação, mas livrai-nos do mal. Amém.
0: Ave Maria, cheia de graça, o Senhor é convosco. Bendita sois vós entre as mulheres, e bendito é o fruto do vosso ventre, Jesus.
1: Santa Maria, Mãe de Deus, rogai por nós, pecadores, agora e na hora de nossa morte. Amém.
0: Ave Maria, cheia de graça, o Senhor é convosco. Bendita sois vós entre as mulheres, e bendito é o fruto do vosso ventre, Jesus.
1: Santa Maria, Mãe de Deus, rogai por nós, pecadores, agora e na hora de nossa morte. Amém.
0: Ave Maria, cheia de graça, o Senhor é convosco. Bendita sois vós entre as mulheres, e bendito é o fruto do vosso ventre, Jesus.
1: Santa Maria, Mãe de Deus, rogai por nós, pecadores, agora e na hora de nossa morte. Amém.
0: Ave Maria, cheia de graça, o Senhor é convosco. Bendita sois vós entre as mulheres, e bendito é o fruto do vosso ventre, Jesus.
1: Santa Maria, Mãe de Deus, rogai por nós, pecadores, agora e na hora de nossa morte. Amém.
0: Ave Maria, cheia de graça, o Senhor é convosco. Bendita sois vós entre as mulheres, e bendito é o fruto do vosso ventre, Jesus.
1: Santa Maria, Mãe de Deus, rogai por nós, pecadores, agora e na hora de nossa morte. Amém.
0: Ave Maria, cheia de graça, o Senhor é convosco. Bendita sois vós entre as mulheres, e bendito é o fruto do vosso ventre, Jesus.
1: Santa Maria, Mãe de Deus, rogai por nós, pecadores, agora e na hora de nossa morte. Amém.
0: Ave Maria, cheia de graça, o Senhor é convosco. Bendita sois vós entre as mulheres, e bendito é o fruto do vosso ventre, Jesus.
1: Santa Maria, Mãe de Deus, rogai por nós, pecadores, agora e na hora de nossa morte. Amém.
0: Ave Maria, cheia de graça, o Senhor é convosco. Bendita sois vós entre as mulheres, e bendito é o fruto do vosso ventre, Jesus.
1: Santa Maria, Mãe de Deus, rogai por nós, pecadores, agora e na hora de nossa morte. Amém.
0: Ave Maria, cheia de graça, o Senhor é convosco. Bendita sois vós entre as mulheres, e bendito é o fruto do vosso ventre, Jesus.
1: Santa Maria, Mãe de Deus, rogai por nós, pecadores, agora e na hora de nossa morte. Amém.
0: Ave Maria, cheia de graça, o Senhor é convosco. Bendita sois vós entre as mulheres, e bendito é o fruto do vosso ventre, Jesus.
1: Santa Maria, Mãe de Deus, rogai por nós, pecadores, agora e na hora de nossa morte. Amém.
0: Glória ao Pai, ao Filho e ao Espírito Santo,
1: como era no

0: Pai nosso que estás no céu, santificado seja o vosso nome. Venha a nós o vosso reino, seja feita a vossa vontade, assim na terra como no céu.
1: O pão nosso de cada dia nos dai hoje, perdoai-nos as nossas ofensas, assim como nós perdoamos a quem nos tem ofendido. E não nos deixeis cair em tentação, mas livrai-nos do mal. Amém.
0: Ave Maria, cheia de graça, o Senhor é convosco. Bendita sois vós entre as mulheres, e bendito é o fruto do vosso ventre, Jesus.
1: Santa Maria, Mãe de Deus, rogai por nós, pecadores, agora e na hora de nossa morte. Amém.
0: Ave Maria, cheia de graça, o Senhor é convosco. Bendita sois vós entre as mulheres, e bendito é o fruto do vosso ventre, Jesus.
1: Santa Maria, Mãe de Deus, rogai por nós, pecadores, agora e na hora de nossa morte. Amém.
0: Ave Maria, cheia de graça, o Senhor é convosco. Bendita sois vós entre as mulheres, e bendito é o fruto do vosso ventre, Jesus.
1: Santa Maria, Mãe de Deus, rogai por nós, pecadores, agora e na hora de nossa morte. Amém.
0: Ave Maria, cheia de graça, o Senhor é convosco. Bendita sois vós entre as mulheres, e bendito é o fruto do vosso ventre, Jesus.
1: Santa Maria, Mãe de Deus, rogai por nós, pecadores, agora e na hora de nossa morte. Amém.
0: Ave Maria, cheia de graça, o Senhor é convosco. Bendita sois vós entre as mulheres, e bendito é o fruto do vosso ventre, Jesus.
1: Santa Maria, Mãe de Deus, rogai por nós, pecadores, agora e na hora de nossa morte. Amém.
0: Ave Maria, cheia de graça, o Senhor é convosco. Bendita sois vós entre as mulheres, e bendito é o fruto do vosso ventre, Jesus.
1: Santa Maria, Mãe de Deus, rogai por nós, pecadores, agora e na hora de nossa morte. Amém.
0: Ave Maria, cheia de graça, o Senhor é convosco. Bendita sois vós entre as mulheres, e bendito é o fruto do vosso ventre, Jesus.
1: Santa Maria, Mãe de Deus, rogai por nós, pecadores, agora e na hora de nossa morte. Amém.
0: Ave Maria, cheia de graça, o Senhor é convosco. Bendita sois vós entre as mulheres, e bendito é o fruto do vosso ventre, Jesus.
1: Santa Maria, Mãe de Deus, rogai por nós, pecadores, agora e na hora de nossa morte. Amém.
0: Ave Maria, cheia de graça, o Senhor é convosco. Bendita sois vós entre as mulheres, e bendito é o fruto do vosso ventre, Jesus.
1: Santa Maria, Mãe de Deus, rogai por nós, pecadores, agora e na hora de nossa morte. Amém.
0: Ave Maria, cheia de graça, o Senhor é convosco. Bendita sois vós entre as mulheres, e bendito é o fruto do vosso ventre, Jesus.
1: Santa Maria, Mãe de Deus, rogai por nós, pecadores, agora e na hora de nossa morte. Amém.
0: Glória ao Pai, ao Filho e ao Espírito Santo,
1: como era no princípio, agora e sempre. Amém. No qual...

0: Pai nosso que estais no céu, santificado seja o vosso nome. Venha a nós o vosso reino, seja feita a vossa vontade, assim na terra como no céu.
1: O pão

0: Amém.
1: Ave Maria, cheia de graça, o Senhor é convosco. Bendita sois vós entre as mulheres, e bendito é o fruto do vosso ventre, Jesus.
0: Santa Maria, Mãe de Deus, rogai por nós, pecadores, agora e na hora de nossa morte. Amém.
1: Ave Maria, cheia de graça, o Senhor é convosco. Bendita sois vós entre as mulheres, e bendito é o fruto do vosso ventre, Jesus.
0: Santa Maria, Mãe de Deus, rogai por nós, pecadores, agora e na hora de nossa morte. Amém.
1: Ave Maria, cheia de graça, o Senhor é convosco. Bendita sois vós entre as mulheres, e bendito é o fruto do vosso ventre, Jesus.
0: Santa Maria, Mãe de Deus, rogai por nós, pecadores, agora e na hora de nossa morte. Amém.
1: Ave Maria, cheia de graça, o Senhor é convosco. Bendita sois vós entre as mulheres, e bendito é o fruto do vosso ventre, Jesus.
0: Santa Maria, Mãe de Deus, rogai por nós, pecadores, agora e na hora de nossa morte. Amém.
1: Ave Maria, cheia de graça, o Senhor é convosco. Bendita sois vós entre as mulheres, e bendito é o fruto do vosso ventre, Jesus.
0: Santa Maria, Mãe de Deus, rogai por nós, pecadores, agora e na hora de nossa morte. Amém.
1: Ave Maria, cheia de graça, o Senhor é convosco. Bendita sois vós entre as mulheres, e bendito é o fruto do vosso ventre, Jesus.
0: Santa Maria, Mãe de Deus, rogai por nós, pecadores, agora e na hora de nossa morte. Amém.
1: Ave Maria, cheia de graça, o Senhor é convosco. Bendita sois vós entre as mulheres, e bendito é o fruto do vosso ventre, Jesus.
0: Santa Maria, Mãe de Deus, rogai por nós, pecadores, agora e na hora de nossa morte. Amém.
1: Ave Maria, cheia de graça, o Senhor é convosco. Bendita sois vós entre as mulheres, e bendito é o fruto do vosso ventre, Jesus.
0: Santa Maria, Mãe de Deus, rogai por nós, pecadores, agora e na hora de nossa morte. Amém.
1: Ave Maria, cheia de graça, o Senhor é convosco. Bendita sois vós entre as mulheres, e bendito é o fruto do vosso ventre, Jesus.
0: Santa Maria, Mãe de Deus, rogai por nós, pecadores, agora e na hora de nossa morte. Amém.
1: Ave Maria, cheia de graça, o Senhor é convosco. Bendita sois vós entre as mulheres, e bendito é o fruto do vosso ventre, Jesus.
0: Santa Maria, Mãe de Deus, rogai por nós, pecadores, agora e na hora de nossa morte. Amém.
1: Glória ao Pai, ao Filho e ao Espírito Santo.

0: Pai nosso que estais no céu, santificado seja o vosso nome. Venha a nós o vosso reino, seja feita a vossa vontade, assim na terra como no céu.
1: O pão

0: ao. Amém.
1: Ave Maria, cheia de graça, o Senhor é convosco. Bendita sois vós entre as mulheres e bendito é o fruto do vosso ventre, Jesus.
0: Santa Maria, Mãe de Deus, rogai por nós, pecadores, agora e na hora de nossa morte. Amém.
1: Ave Maria, cheia de graça, o Senhor é convosco. Bendita sois vós entre as mulheres e bendito é o fruto do vosso ventre, Jesus.
0: Santa Maria, Mãe de Deus, rogai por nós, pecadores, agora e na hora de nossa morte. Amém.
1: Ave Maria, cheia de graça, o Senhor é convosco. Bendita sois vós entre as mulheres e bendito é o fruto do vosso ventre, Jesus.
0: Santa Maria, Mãe de Deus, rogai por nós, pecadores, agora e na hora de nossa morte. Amém.
1: Ave Maria, cheia de graça, o Senhor é convosco. Bendita sois vós entre as mulheres e bendito é o fruto do vosso ventre, Jesus.
0: Santa Maria, Mãe de Deus, rogai por nós, pecadores, agora e na hora de nossa morte. Amém.
1: Ave Maria, cheia de graça, o Senhor é convosco. Bendita sois vós entre as mulheres e bendito é o fruto do vosso ventre, Jesus.
0: Santa Maria, Mãe de Deus, rogai por nós, pecadores, agora e na hora de nossa morte. Amém.
1: Ave Maria, cheia de graça, o Senhor é convosco. Bendita sois vós entre as mulheres e bendito é o fruto do vosso ventre, Jesus.
0: Santa Maria, Mãe de Deus, rogai por nós, pecadores, agora e na hora de nossa morte. Amém.
1: Ave Maria, cheia de graça, o Senhor é convosco. Bendita sois vós entre as mulheres e bendito é o fruto do vosso ventre, Jesus.
0: Santa Maria, Mãe de Deus, rogai por nós, pecadores, agora e na hora de nossa morte. Amém.
1: Ave Maria, cheia de graça, o Senhor é convosco. Bendita sois vós entre as mulheres e bendito é o fruto do vosso ventre, Jesus.
0: Santa Maria, Mãe de Deus, rogai por nós, pecadores, agora e na hora de nossa morte. Amém.
1: Ave Maria, cheia de graça, o Senhor é convosco. Bendita sois vós entre as mulheres e bendito é o fruto do vosso ventre, Jesus.
0: Santa Maria, Mãe de Deus, rogai por nós, pecadores, agora e na hora de nossa morte. Amém.
1: Ave Maria, cheia de graça, o Senhor é convosco. Bendita sois vós entre as mulheres e bendito é o fruto do vosso ventre, Jesus.
0: Santa Maria, Mãe de Deus, rogai por nós, pecadores, agora e na hora de nossa morte. Amém.

0: Pai nosso que estais nos céus, santificado seja o vosso nome. Venha a nós o vosso reino, seja feita a vossa vontade, assim na terra como no céu.
1: O pão nosso de cada dia nos dai hoje. Perdoai-nos as nossas ofensas, assim como nós perdoamos a quem nos tem ofendido. E não nos deixeis cair em tentação, mas livrai-nos do mal. Amém.
0: Ave Maria, cheia de graça, o Senhor é convosco. Bendita sois vós entre as mulheres e bendito é o fruto do vosso ventre, Jesus.
1: Santa Maria, Mãe de Deus, rogai por nós, pecadores, agora e na hora de nossa morte. Amém.
0: Ave Maria, cheia de graça, o Senhor é convosco. Bendita sois vós entre as mulheres e bendito é o fruto do vosso ventre, Jesus.
1: Santa Maria, Mãe de Deus, rogai por nós, pecadores, agora e na hora de nossa morte. Amém.
0: Ave Maria, cheia de graça, o Senhor é convosco. Bendita sois vós entre as mulheres e bendito é o fruto do vosso ventre, Jesus.
1: Santa Maria, Mãe de Deus, rogai por nós, pecadores, agora e na hora de nossa morte. Amém.
0: Ave Maria, cheia de graça, o Senhor é convosco. Bendita sois vós entre as mulheres e bendito é o fruto do vosso ventre, Jesus.
1: Santa Maria, Mãe de Deus, rogai por nós, pecadores, agora e na hora de nossa morte. Amém.
0: Ave Maria, cheia de graça, o Senhor é convosco. Bendita sois vós entre as mulheres e bendito é o fruto do vosso ventre, Jesus.
1: Santa Maria, Mãe de Deus, rogai por nós, pecadores, agora e na hora de nossa morte. Amém.
0: Ave Maria, cheia de graça, o Senhor é convosco. Bendita sois vós entre as mulheres e bendito é o fruto do vosso ventre, Jesus.
1: Santa Maria, Mãe de Deus, rogai por nós, pecadores, agora e na hora de nossa morte. Amém.
0: Ave Maria, cheia de graça, o Senhor é convosco. Bendita sois vós entre as mulheres e bendito é o fruto do vosso ventre, Jesus.
1: Santa Maria, Mãe de Deus, rogai por nós, pecadores, agora e na hora de nossa morte. Amém.
0: Ave Maria, cheia de graça, o Senhor é convosco. Bendita sois vós entre as mulheres e bendito é o fruto do vosso ventre, Jesus.
1: Santa Maria, Mãe de Deus, rogai por nós, pecadores, agora e na hora de nossa morte. Amém.
0: Ave Maria, cheia de graça, o Senhor é convosco. Bendita sois vós entre as mulheres e bendito é o fruto do vosso ventre, Jesus.
1: Santa Maria, Mãe de Deus, rogai por nós, pecadores, agora e na hora de nossa morte. Amém.
0: Ave Maria, cheia de graça, o Senhor é convosco. Bendita sois vós entre as mulheres e bendito é o fruto do vosso ventre, Jesus.
1: Santa Maria, Mãe de Deus, rogai por nós, pecadores, agora e na hora de nossa morte. Amém.
0: Glória ao Pai, ao Filho e ao Espírito Santo.
1: Como era no princípio, agora e sempre. Amém.
0: Ó meu Jesus,
2: perdoai-nos, livrai-nos do fogo do inferno, levai as almas todas para o céu e socorrei.

0: Pai nosso que estais nos céus, santificado seja o vosso nome. Venha a nós o vosso reino, seja feita a vossa vontade, assim na terra como no céu.
1: O pão nosso de cada dia nos dai hoje. Perdoai-nos as nossas ofensas, assim como nós perdoamos a quem nos tem ofendido. E não nos deixeis cair em tentação, mas livrai-nos do mal. Amém.
0: Ave Maria, cheia de graça, o Senhor é convosco. Bendita sois vós entre as mulheres, e bendito é o fruto do vosso ventre, Jesus.
1: Santa Maria, Mãe de Deus, rogai por nós, pecadores, agora e na hora de nossa morte. Amém.
0: Ave Maria, cheia de graça, o Senhor é convosco. Bendita sois vós entre as mulheres, e bendito é o fruto do vosso ventre, Jesus.
1: Santa Maria, Mãe de Deus, rogai por nós, pecadores, agora e na hora de nossa morte. Amém.
0: Ave Maria, cheia de graça, o Senhor é convosco. Bendita sois vós entre as mulheres, e bendito é o fruto do vosso ventre, Jesus.
1: Santa Maria, Mãe de Deus, rogai por nós, pecadores, agora e na hora de nossa morte. Amém.
0: Ave Maria, cheia de graça, o Senhor é convosco. Bendita sois vós entre as mulheres, e bendito é o fruto do vosso ventre, Jesus.
1: Santa Maria, Mãe de Deus, rogai por nós, pecadores, agora e na hora de nossa morte. Amém.
0: Ave Maria, cheia de graça, o Senhor é convosco. Bendita sois vós entre as mulheres, e bendito é o fruto do vosso ventre, Jesus.
1: Santa Maria, Mãe de Deus, rogai por nós, pecadores, agora e na hora de nossa morte. Amém.
0: Ave Maria, cheia de graça, o Senhor é convosco. Bendita sois vós entre as mulheres, e bendito é o fruto do vosso ventre, Jesus.
1: Santa Maria, Mãe de Deus, rogai por nós, pecadores, agora e na hora de nossa morte. Amém.
0: Ave Maria, cheia de graça, o Senhor é convosco. Bendita sois vós entre as mulheres, e bendito é o fruto do vosso ventre, Jesus.
1: Santa Maria, Mãe de Deus, rogai por nós, pecadores, agora e na hora de nossa morte. Amém.
0: Ave Maria, cheia de graça, o Senhor é convosco. Bendita sois vós entre as mulheres, e bendito é o fruto do vosso ventre, Jesus.
1: Santa Maria, Mãe de Deus, rogai por nós, pecadores, agora e na hora de nossa morte. Amém.
0: Ave Maria, cheia de graça, o Senhor é convosco. Bendita sois vós entre as mulheres, e bendito é o fruto do vosso ventre, Jesus.
1: Santa Maria, Mãe de Deus, rogai por nós, pecadores, agora e na hora de nossa morte. Amém.
0: Ave Maria, cheia de graça, o Senhor é convosco. Bendita sois vós entre as mulheres, e bendito é o fruto do vosso ventre, Jesus.
1: Santa Maria, Mãe de Deus, rogai por nós, pecadores, agora e na hora de nossa morte. Amém.
0: Glória ao Pai, ao Filho e ao Espírito Santo.
1: Como era no princípio, agora e sempre. Amém.
0: Ó meu Jesus, perdoai-nos, livrai-nos do fogo do inferno.

0: Pai nosso que estais nos céus, santificado seja o vosso nome. Venha a nós o vosso reino, seja feita a vossa vontade, assim na terra como no céu.
1: O pão nosso de cada dia nos dai hoje. Perdoai-nos as nossas ofensas, assim como nós perdoamos a quem nos tem ofendido. E não nos deixeis cair em tentação, mas livrai-nos do mal. Amém.
0: Ave Maria, cheia de graça, o Senhor é convosco. Bendita sois vós entre as mulheres, e bendito é o fruto do vosso ventre, Jesus.
1: Santa Maria, Mãe de Deus, rogai por nós, pecadores, agora e na hora de nossa morte. Amém.
0: Ave Maria, cheia de graça, o Senhor é convosco. Bendita sois vós entre as mulheres, e bendito é o fruto do vosso ventre, Jesus.
1: Santa Maria, Mãe de Deus, rogai por nós, pecadores, agora e na hora de nossa morte. Amém.
0: Ave Maria, cheia de graça, o Senhor é convosco. Bendita sois vós entre as mulheres, e bendito é o fruto do vosso ventre, Jesus.
1: Santa Maria, Mãe de Deus, rogai por nós, pecadores, agora e na hora de nossa morte. Amém.
0: Ave Maria, cheia de graça, o Senhor é convosco. Bendita sois vós entre as mulheres, e bendito é o fruto do vosso ventre, Jesus.
1: Santa Maria, Mãe de Deus, rogai por nós, pecadores, agora e na hora de nossa morte. Amém.
0: Ave Maria, cheia de graça, o Senhor é convosco. Bendita sois vós entre as mulheres, e bendito é o fruto do vosso ventre, Jesus.
1: Santa Maria, Mãe de Deus, rogai por nós, pecadores, agora e na hora de nossa morte. Amém.
0: Ave Maria, cheia de graça, o Senhor é convosco. Bendita sois vós entre as mulheres, e bendito é o fruto do vosso ventre, Jesus.
1: Santa Maria, Mãe de Deus, rogai por nós, pecadores, agora e na hora de nossa morte. Amém.
0: Ave Maria, cheia de graça, o Senhor é convosco. Bendita sois vós entre as mulheres, e bendito é o fruto do vosso ventre, Jesus.
1: Santa Maria, Mãe de Deus, rogai por nós, pecadores, agora e na hora de nossa morte. Amém.
0: Ave Maria, cheia de graça, o Senhor é convosco. Bendita sois vós entre as mulheres, e bendito é o fruto do vosso ventre, Jesus.
1: Santa Maria, Mãe de Deus, rogai por nós, pecadores, agora e na hora de nossa morte. Amém.
0: Ave Maria, cheia de graça, o Senhor é convosco. Bendita sois vós entre as mulheres, e bendito é o fruto do vosso ventre, Jesus.
1: Santa Maria, Mãe de Deus, rogai por nós, pecadores, agora e na hora de nossa morte. Amém.
0: Ave Maria, cheia de graça, o Senhor é convosco. Bendita sois vós entre as mulheres, e bendito é o fruto do vosso ventre, Jesus.
1: Santa Maria, Mãe de Deus, rogai por nós, pecadores, agora e na hora de nossa morte. Amém.
0: Glória ao Pai, ao Filho e ao Espírito Santo.
1: Como era no princípio, agora e sempre. Amém.
0: Ó meu Jesus,
1: perdoai-nos, livrai-nos do fogo do inferno, levai as almas todas para o céu e socorrei principalmente as que mais precisarem.
2: E no quarto mistério da luz, contemplaremos com Maria e Jesus a transfiguração.

0: Pai nosso que estais nos céus, santificado seja o vosso nome. Venha a nós o vosso reino, seja feita a vossa vontade, assim na terra como no céu.
1: O pão nosso de cada dia nos dai hoje. Perdoai-nos as nossas ofensas, assim como nós perdoamos a quem nos tem ofendido. E não nos deixeis cair em tentação, mas livrai-nos do mal. Amém.
0: Ave Maria, cheia de graça, o Senhor é convosco. Bendita sois vós entre as mulheres, e bendito é o fruto do vosso ventre, Jesus.
1: Santa Maria, Mãe de Deus, rogai por nós, pecadores, agora e na hora de nossa morte. Amém.
0: Ave Maria, cheia de graça, o Senhor é convosco. Bendita sois vós entre as mulheres, e bendito é o fruto do vosso ventre, Jesus.
1: Santa Maria, Mãe de Deus, rogai por nós, pecadores, agora e na hora de nossa morte. Amém.
0: Ave Maria, cheia de graça, o Senhor é convosco. Bendita sois vós entre as mulheres, e bendito é o fruto do vosso ventre, Jesus.
1: Santa Maria, Mãe de Deus, rogai por nós, pecadores, agora e na hora de nossa morte. Amém.
0: Ave Maria, cheia de graça, o Senhor é convosco. Bendita sois vós entre as mulheres, e bendito é o fruto do vosso ventre, Jesus.
1: Santa Maria, Mãe de Deus, rogai por nós, pecadores, agora e na hora de nossa morte. Amém.
0: Ave Maria, cheia de graça, o Senhor é convosco. Bendita sois vós entre as mulheres, e bendito é o fruto do vosso ventre, Jesus.
1: Santa Maria, Mãe de Deus, rogai por nós, pecadores, agora e na hora de nossa morte. Amém.
0: Ave Maria, cheia de graça, o Senhor é convosco. Bendita sois vós entre as mulheres, e bendito é o fruto do vosso ventre, Jesus.
1: Santa Maria, Mãe de Deus, rogai por nós, pecadores, agora e na hora de nossa morte. Amém.
0: Ave Maria, cheia de graça, o Senhor é convosco. Bendita sois vós entre as mulheres, e bendito é o fruto do vosso ventre, Jesus.
1: Santa Maria, Mãe de Deus, rogai por nós, pecadores, agora e na hora de nossa morte. Amém.
0: Ave Maria, cheia de graça, o Senhor é convosco. Bendita sois vós entre as mulheres, e bendito é o fruto do vosso ventre, Jesus.
1: Santa Maria, Mãe de Deus, rogai por nós, pecadores, agora e na hora de nossa morte. Amém.
0: Ave Maria, cheia de graça, o Senhor é convosco. Bendita sois vós entre as mulheres, e bendito é o fruto do vosso ventre, Jesus.
1: Santa Maria, Mãe de Deus, rogai por nós, pecadores, agora e na hora de nossa morte. Amém.
0: Ave Maria, cheia de graça, o Senhor é convosco. Bendita sois vós entre as mulheres, e bendito é o fruto do vosso ventre, Jesus.
1: Santa Maria, Mãe de Deus, rogai por nós, pecadores, agora e na hora de nossa morte. Amém.
0: Glória ao Pai, ao Filho e ao Espírito Santo.
1: Como era no princípio, agora e sempre. Amém.
0: Ó meu Jesus,
2: perdoai-nos e livrai-nos do fogo do inferno. Levai as almas todas para o céu e socorrei principalmente as que mais precisarem.

0: Pai nosso que estais nos céus, santificado seja o vosso nome. Venha a nós o vosso reino, seja feita a vossa vontade, assim na terra como no céu.
1: O pão nosso de cada dia nos dai hoje. Perdoai-nos as nossas ofensas, assim como nós perdoamos a quem nos tem ofendido. E não nos deixeis cair em tentação, mas livrai-nos do mal. Amém.
0: Ave Maria, cheia de graça, o Senhor é convosco. Bendita sois vós entre as mulheres. E bendito é o fruto do vosso ventre, Jesus.
1: Santa Maria, Mãe de Deus, rogai por nós, pecadores, agora e na hora de nossa morte. Amém.
0: Ave Maria, cheia de graça, o Senhor é convosco. Bendita sois vós entre as mulheres, e bendito é o fruto do vosso ventre, Jesus.
1: Santa Maria, Mãe de Deus, rogai por nós, pecadores, agora e na hora de nossa morte. Amém.
0: Ave Maria, cheia de graça, o Senhor é convosco. Bendita sois vós entre as mulheres, e bendito é o fruto do vosso ventre, Jesus.
1: Santa Maria, Mãe de Deus, rogai por nós, pecadores, agora e na hora de nossa morte. Amém.
0: Ave Maria, cheia de graça, o Senhor é convosco. Bendita sois vós entre as mulheres, e bendito é o fruto do vosso ventre, Jesus.
1: Santa Maria, Mãe de Deus, rogai por nós, pecadores, agora e na hora de nossa morte. Amém.
0: Ave Maria, cheia de graça, o Senhor é convosco. Bendita sois vós entre as mulheres, e bendito é o fruto do vosso ventre, Jesus.
1: Santa Maria, Mãe de Deus, rogai por nós, pecadores, agora e na hora de nossa morte. Amém.
0: Ave Maria, cheia de graça, o Senhor é convosco. Bendita sois vós entre as mulheres, e bendito é o fruto do vosso ventre, Jesus.
1: Santa Maria, Mãe de Deus, rogai por nós, pecadores, agora e na hora de nossa morte. Amém.
0: Ave Maria, cheia de graça, o Senhor é convosco. Bendita sois vós entre as mulheres, e bendito é o fruto do vosso ventre, Jesus.
1: Santa Maria, Mãe de Deus, rogai por nós, pecadores, agora e na hora de nossa morte. Amém.
0: Ave Maria, cheia de graça, o Senhor é convosco. Bendita sois vós entre as mulheres, e bendito é o fruto do vosso ventre, Jesus.
1: Santa Maria, Mãe de Deus, rogai por nós, pecadores, agora e na hora de nossa morte. Amém.
0: Ave Maria, cheia de graça, o Senhor é convosco. Bendita sois vós entre as mulheres, e bendito é o fruto do vosso ventre, Jesus.
1: Santa Maria, Mãe de Deus, rogai por nós, pecadores, agora e na hora de nossa morte. Amém.
0: Ave Maria, cheia de graça, o Senhor é convosco. Bendita sois vós entre as mulheres, e bendito é o fruto do vosso ventre, Jesus.
1: Santa Maria, Mãe de Deus, rogai por nós, pecadores, agora e na hora de nossa morte. Amém.
0: Glória ao Pai, ao Filho e ao Espírito Santo.
1: Como era no princípio, agora e sempre. Amém.
0: Ó meu Jesus, perdoai-nos, livrai-nos do fogo do inferno. Levai as almas todas para o céu e socorrei.

0: Pai nosso que estais no céu, santificado seja o vosso nome. Venha a nós o vosso reino, seja feita a vossa vontade, assim na terra como no céu.
1: O pão nosso de cada dia nos dai hoje. Perdoai-nos as nossas ofensas, assim como nós perdoamos a quem nos tem ofendido. E não nos deixeis cair em tentação, mas livrai-nos do mal. Amém.
0: Ave Maria, cheia de graça, o Senhor é convosco. Bendita sois vós entre as mulheres, e bendito é o fruto do vosso ventre, Jesus.
1: Santa Maria, Mãe de Deus, rogai por nós, pecadores, agora e na hora de nossa morte. Amém.
0: Ave Maria, cheia de graça, o Senhor é convosco. Bendita sois vós entre as mulheres, e bendito é o fruto do vosso ventre, Jesus.
1: Santa Maria, Mãe de Deus, rogai por nós, pecadores, agora e na hora de nossa morte. Amém.
0: Ave Maria, cheia de graça, o Senhor é convosco. Bendita sois vós entre as mulheres, e bendito é o fruto do vosso ventre, Jesus.
1: Santa Maria, Mãe de Deus, rogai por nós, pecadores, agora e na hora de nossa morte. Amém.
0: Ave Maria, cheia de graça, o Senhor é convosco. Bendita sois vós entre as mulheres, e bendito é o fruto do vosso ventre, Jesus.
1: Santa Maria, Mãe de Deus, rogai por nós, pecadores, agora e na hora de nossa morte. Amém.
0: Ave Maria, cheia de graça, o Senhor é convosco. Bendita sois vós entre as mulheres, e bendito é o fruto do vosso ventre, Jesus.
1: Santa Maria, Mãe de Deus, rogai por nós, pecadores, agora e na hora de nossa morte. Amém.
0: Ave Maria, cheia de graça, o Senhor é convosco. Bendita sois vós entre as mulheres, e bendito é o fruto do vosso ventre, Jesus.
1: Santa Maria, Mãe de Deus, rogai por nós, pecadores, agora e na hora de nossa morte. Amém.
0: Ave Maria, cheia de graça, o Senhor é convosco. Bendita sois vós entre as mulheres, e bendito é o fruto do vosso ventre, Jesus.
1: Santa Maria, Mãe de Deus, rogai por nós, pecadores, agora e na hora de nossa morte. Amém.
0: Ave Maria, cheia de graça, o Senhor é convosco. Bendita sois vós entre as mulheres, e bendito é o fruto do vosso ventre, Jesus.
1: Santa Maria, Mãe de Deus, rogai por nós, pecadores, agora e na hora de nossa morte. Amém.
0: Ave Maria, cheia de graça, o Senhor é convosco. Bendita sois vós entre as mulheres, e bendito é o fruto do vosso ventre, Jesus.
1: Santa Maria, Mãe de Deus, rogai por nós, pecadores, agora e na hora de nossa morte. Amém.
0: Ave Maria, cheia de graça, o Senhor é convosco. Bendita sois vós entre as mulheres, e bendito é o fruto do vosso ventre, Jesus.
1: Santa Maria, Mãe de Deus, rogai por nós, pecadores, agora e na hora de nossa morte. Amém.
0: Glória ao Pai, ao Filho e ao Espírito Santo,
1: como era no princípio, agora e sempre. Amém.

0: Pai nosso que estais no céu, santificado seja o vosso nome. Venha a nós o vosso reino, seja feita a vossa vontade, assim na terra como no céu.
1: O pão nosso de cada dia nos dai hoje. Perdoai-nos as nossas ofensas, assim como nós perdoamos a quem nos tem ofendido. E não nos deixe, perdoai-nos as nossas ofensas, assim como nós perdoamos a

0: entre Jesus.
1: Santa Maria, Mãe de Deus, rogai por nós, pecadores, agora e na hora de nossa morte. Amém.
0: Ave Maria, cheia de graça, o Senhor é convosco. Bendita sois vós entre as mulheres, e bendito é o fruto do vosso ventre, Jesus.
1: Santa Maria, Mãe de Deus, rogai por nós, pecadores, agora e na hora de nossa morte. Amém.
0: Ave Maria, cheia de graça, o Senhor é convosco. Bendita sois vós entre as mulheres, e bendito é o fruto do vosso ventre, Jesus.
1: Santa Maria, Mãe de Deus, rogai por nós, pecadores, agora e na hora de nossa morte. Amém.
0: Ave Maria, cheia de graça, o Senhor é convosco. Bendita sois vós entre as mulheres, e bendito é o fruto do vosso ventre, Jesus.
1: Santa Maria, Mãe de Deus, rogai por nós, pecadores, agora e na hora de nossa morte. Amém.
0: Ave Maria, cheia de graça, o Senhor é convosco. Bendita sois vós entre as mulheres, e bendito é o fruto do vosso ventre, Jesus.
1: Santa Maria, Mãe de Deus, rogai por nós, pecadores, agora e na hora de nossa morte. Amém.
0: Ave Maria, cheia de graça, o Senhor é convosco. Bendita sois vós entre as mulheres, e bendito é o fruto do vosso ventre, Jesus.
1: Santa Maria, Mãe de Deus, rogai por nós, pecadores, agora e na hora de nossa morte. Amém.
0: Ave Maria, cheia de graça, o Senhor é convosco. Bendita sois vós entre as mulheres, e bendito é o fruto do vosso ventre, Jesus.
1: Santa Maria, Mãe de Deus, rogai por nós, pecadores, agora e na hora de nossa morte. Amém.
0: Ave Maria, cheia de graça, o Senhor é convosco. Bendita sois vós entre as mulheres, e bendito é o fruto do vosso ventre, Jesus.
1: Santa Maria, Mãe de Deus, rogai por nós, pecadores, agora e na hora de nossa morte. Amém.
0: Ave Maria, cheia de graça, o Senhor é convosco. Bendita sois vós entre as mulheres, e bendito é o fruto do vosso ventre, Jesus.
1: Santa Maria, Mãe de Deus, rogai por nós, pecadores, agora e na hora de nossa morte. Amém.
0: Glória ao Pai, ao Filho e ao Espírito Santo,
1: como era no princípio, agora e sempre. Amém.

0: Pai nosso que estais no céu, santificado seja o vosso nome. Venha a nós o vosso reino, seja feita a vossa vontade, assim na terra como no céu.
1: O pão nosso de cada dia nos dai hoje, perdoai-nos as nossas ofensas, assim como nós perdoamos a quem nos tem ofendido. E não nos deixeis cair em tentação, mas livrai-nos do mal. Amém.
0: Ave Maria, cheia de graça, o Senhor é convosco. Bendita sois vós entre as mulheres, e bendito é o fruto do vosso ventre, Jesus.
1: Santa Maria, Mãe de Deus, rogai por nós, pecadores, agora e na hora de nossa morte. Amém.
0: Ave Maria, cheia de graça, o Senhor é convosco. Bendita sois vós entre as mulheres, e bendito é o fruto do vosso ventre, Jesus.
1: Santa Maria, Mãe de Deus, rogai por nós, pecadores, agora e na hora de nossa morte. Amém.
0: Ave Maria, cheia de graça, o Senhor é convosco. Bendita sois vós entre as mulheres, e bendito é o fruto do vosso ventre, Jesus.
1: Santa Maria, Mãe de Deus, rogai por nós, pecadores, agora e na hora de nossa morte. Amém.
0: Ave Maria, cheia de graça, o Senhor é convosco. Bendita sois vós entre as mulheres, e bendito é o fruto do vosso ventre, Jesus.
1: Santa Maria, Mãe de Deus, rogai por nós, pecadores, agora e na hora de nossa morte. Amém.
0: Ave Maria, cheia de graça, o Senhor é convosco. Bendita sois vós entre as mulheres, e bendito é o fruto do vosso ventre, Jesus.
1: Santa Maria, Mãe de Deus, rogai por nós, pecadores, agora e na hora de nossa morte. Amém.
0: Ave Maria, cheia de graça, o Senhor é convosco. Bendita sois vós entre as mulheres, e bendito é o fruto do vosso ventre, Jesus.
1: Santa Maria, Mãe de Deus, rogai por nós, pecadores, agora e na hora de nossa morte. Amém.
0: Ave Maria, cheia de graça, o Senhor é convosco. Bendita sois vós entre as mulheres, e bendito é o fruto do vosso ventre, Jesus.
1: Santa Maria, Mãe de Deus, rogai por nós, pecadores, agora e na hora de nossa morte. Amém.
0: Ave Maria, cheia de graça, o Senhor é convosco. Bendita sois vós entre as mulheres,

0: e bendito é o fruto do vosso ventre, Jesus.
1: Santa Maria, Mãe de Deus, rogai por nós, pecadores, agora e na hora de nossa morte. Amém.
0: Ave Maria, cheia de graça, o Senhor é convosco. Bendita sois vós entre as mulheres e bendito é o fruto do vosso ventre, Jesus.
1: Santa Maria, Mãe de Deus, rogai por nós, pecadores, agora e na hora de nossa morte. Amém.
0: Ave Maria, cheia de graça, o Senhor é convosco. Bendita sois vós entre as mulheres e bendito é o fruto do vosso ventre, Jesus.
1: Santa Maria, Mãe de Deus, rogai por nós, pecadores, agora e na hora de nossa morte. Amém.
0: Glória ao Pai, ao Filho e ao Espírito Santo,
1: como era no princípio, agora e sempre. Amém.

0: Pai nosso que estais no céu, santificado seja o vosso nome. Venha a nós o vosso reino, seja feita a vossa vontade, assim na terra como no céu.
1: O pão nosso de cada dia nos dai hoje. Perdoai-nos as nossas ofensas, assim como nós perdoamos a quem nos tem ofendido. E não nos deixeis cair em tentação, mas livrai-nos do mal. Amém.
0: Ave Maria, cheia de graça, o Senhor é convosco. Bendita sois vós entre as mulheres, e bendito é o fruto do vosso ventre, Jesus.
1: Santa Maria, Mãe de Deus, rogai por nós, pecadores, agora e na hora de nossa morte. Amém.
0: Ave Maria, cheia de graça, o Senhor é convosco. Bendita sois vós entre as mulheres, e bendito é o fruto do vosso ventre, Jesus.
1: Santa Maria, Mãe de Deus, rogai por nós, pecadores, agora e na hora de nossa morte. Amém.
0: Ave Maria, cheia de graça, o Senhor é convosco. Bendita sois vós entre as mulheres, e bendito é o fruto do vosso ventre, Jesus.
1: Santa Maria, Mãe de Deus, rogai por nós, pecadores, agora e na hora de nossa morte. Amém.
0: Ave Maria, cheia de graça, o Senhor é convosco. Bendita sois vós entre as mulheres, e bendito é o fruto do vosso ventre, Jesus.
1: Santa Maria, Mãe de Deus, rogai por nós, pecadores, agora e na hora de nossa morte. Amém.
0: Ave Maria, cheia de graça, o Senhor é convosco. Bendita sois vós entre as mulheres, e bendito é o fruto do vosso ventre, Jesus.
1: Santa Maria, Mãe de Deus, rogai por nós, pecadores, agora e na hora de nossa morte. Amém.
0: Ave Maria, cheia de graça, o Senhor é convosco. Bendita sois vós entre as mulheres, e bendito é o fruto do vosso ventre, Jesus.
1: Santa Maria, Mãe de Deus, rogai por nós, pecadores, agora e na hora de nossa morte. Amém.
0: Ave Maria, cheia de graça, o Senhor é convosco. Bendita sois vós entre as mulheres, e bendito é o fruto do vosso ventre, Jesus.
1: Santa Maria, Mãe de Deus, rogai por nós, pecadores, agora e na hora de nossa morte. Amém.
0: Ave Maria, cheia de graça, o Senhor é convosco. Bendita sois vós entre as mulheres, e bendito é o fruto do vosso ventre, Jesus.
1: Santa Maria, Mãe de Deus, rogai por nós, pecadores, agora e na hora de nossa morte. Amém.
0: Ave Maria, cheia de graça, o Senhor é convosco. Bendita sois vós entre as mulheres, e bendito é o fruto do vosso ventre, Jesus.
1: Santa Maria, Mãe de Deus, rogai por nós, pecadores, agora e na hora de nossa morte. Amém.
0: Ave Maria, cheia de graça, o Senhor é convosco. Bendita sois vós entre as mulheres, e bendito é o fruto do vosso ventre, Jesus.
1: Santa Maria, Mãe de Deus, rogai por nós, pecadores, agora e na hora de nossa morte. Amém.
0: Glória ao Pai, ao Filho e ao Espírito Santo,
1: como era no princípio, agora e sempre. Amém.

0: Pai nosso que estais nos céus, santificado seja o vosso nome. Venha a nós o vosso reino, seja feita a vossa vontade, assim na terra como no céu.
1: O pão nosso de cada dia nos dai hoje, perdoai-nos as nossas ofensas, assim como nós perdoamos a quem nos tem ofendido. E não nos deixeis cair em tentação, mas livrai-nos do mal. Amém.
0: Ave Maria, cheia de graça, o Senhor é convosco. Bendita sois vós entre as mulheres, e bendito é o fruto do vosso ventre, Jesus.
1: Santa Maria, Mãe de Deus, rogai por nós, pecadores, agora e na hora de nossa morte. Amém.
0: Ave Maria, cheia de graça, o Senhor é convosco. Bendita sois vós entre as mulheres, e bendito é o fruto do vosso ventre, Jesus.
1: Santa Maria, Mãe de Deus, rogai por nós, pecadores, agora e na hora de nossa morte. Amém.
0: Ave Maria, cheia de graça, o Senhor é convosco. Bendita sois vós entre as mulheres, e bendito é o fruto do vosso ventre, Jesus.
1: Santa Maria, Mãe de Deus, rogai por nós, pecadores, agora e na hora de nossa morte. Amém.
0: Ave Maria, cheia de graça, o Senhor é convosco. Bendita sois vós entre as mulheres, e bendito é o fruto do vosso ventre, Jesus.
1: Santa Maria, Mãe de Deus, rogai por nós, pecadores, agora e na hora de nossa morte. Amém.
0: Ave Maria, cheia de graça, o Senhor é convosco. Bendita sois vós entre as mulheres, e bendito é o fruto do vosso ventre, Jesus.
1: Santa Maria, Mãe de Deus, rogai por nós, pecadores, agora e na hora de nossa morte. Amém.
0: Ave Maria, cheia de graça, o Senhor é convosco. Bendita sois vós entre as mulheres, e bendito é o fruto do vosso ventre, Jesus.
1: Santa Maria, Mãe de Deus, rogai por nós, pecadores, agora e na hora de nossa morte. Amém.
0: Ave Maria, cheia de graça, o Senhor é convosco. Bendita sois vós entre as mulheres, e bendito é o fruto do vosso ventre, Jesus.
1: Santa Maria, Mãe de Deus, rogai por nós, pecadores, agora e na hora de nossa morte. Amém.
0: Ave Maria, cheia de graça, o Senhor é convosco. Bendita sois vós entre as mulheres, e bendito é o fruto do vosso ventre, Jesus.
1: Santa Maria, Mãe de Deus, rogai por nós, pecadores, agora e na hora de nossa morte. Amém.
0: Ave Maria, cheia de graça, o Senhor é convosco. Bendita sois vós entre as mulheres, e bendito é o fruto do vosso ventre, Jesus.
1: Santa Maria, Mãe de Deus, rogai por nós, pecadores, agora e na hora de nossa morte. Amém.
0: Ave Maria, cheia de graça, o Senhor é convosco. Bendita sois vós entre as mulheres, e bendito é o fruto do vosso ventre, Jesus.
1: Santa Maria, Mãe de Deus, rogai por nós, pecadores, agora e na hora de nossa morte. Amém.

Pai nosso que estás no céu, santificado seja o vosso nome. Venha a nós o vosso reino, seja feita a vossa vontade, assim na terra como no céu.

0: tentação, mas livrai-nos do mal. Amém.
1: Ave Maria, cheia de graça, o Senhor é convosco. Bendita sois vós entre as mulheres e bendito é o fruto do vosso ventre, Jesus.
0: Santa Maria, Mãe de Deus, rogai por nós, pecadores, agora e na hora de nossa morte. Amém.
1: Ave Maria, cheia de graça, o Senhor é convosco. Bendita sois vós entre as mulheres e bendito é o fruto do vosso ventre, Jesus.
0: Santa Maria, Mãe de Deus, rogai por nós, pecadores, agora e na hora de nossa morte. Amém.
1: Ave Maria, cheia de graça, o Senhor é convosco. Bendita sois vós entre as mulheres e bendito é o fruto do vosso ventre, Jesus.
0: Santa Maria, Mãe de Deus, rogai por nós, pecadores, agora e na hora de nossa morte. Amém.
1: Ave Maria, cheia de graça, o Senhor é convosco. Bendita sois vós entre as mulheres e bendito é o fruto do vosso ventre, Jesus.
0: Santa Maria, Mãe de Deus, rogai por nós, pecadores, agora e na hora de nossa morte. Amém.
1: Ave Maria, cheia de graça, o Senhor é convosco. Bendita sois vós entre as mulheres e bendito é o fruto do vosso ventre, Jesus.
0: Santa Maria, Mãe de Deus, rogai por nós, pecadores, agora e na hora de nossa morte. Amém.
1: Ave Maria, cheia de graça, o Senhor é convosco. Bendita sois vós entre as mulheres e bendito é o fruto do vosso ventre, Jesus.
0: Santa Maria, Mãe de Deus, rogai por nós, pecadores, agora e na hora de nossa morte. Amém.
1: Ave Maria, cheia de graça, o Senhor é convosco. Bendita sois vós entre as mulheres e bendito é o fruto do vosso ventre, Jesus.
0: Santa Maria, Mãe de Deus, rogai por nós, pecadores, agora e na hora de nossa morte. Amém.
1: Ave Maria, cheia de graça, o Senhor é convosco. Bendita sois vós entre as mulheres e bendito é o fruto do vosso ventre, Jesus.
0: Santa Maria, Mãe de Deus, rogai por nós, pecadores, agora e na hora de nossa morte. Amém.
1: Ave Maria, cheia de graça, o Senhor é convosco. Bendita sois vós entre as mulheres e bendito é o fruto do vosso ventre, Jesus.
0: Santa Maria, Mãe de Deus, rogai por nós, pecadores, agora e na hora de nossa morte. Amém.
1: Ave Maria, cheia de graça, o Senhor é convosco. Bendita sois vós entre as mulheres e bendito é o fruto do vosso ventre, Jesus.
0: Santa Maria, Mãe de Deus, rogai por nós, pecadores, agora e na hora de nossa morte. Amém.
1: Glória ao Pai, ao Filho e ao Espírito Santo,
0: como era no princípio, agora e sempre. Amém.

0: Pai nosso que estais no céu, santificado seja o vosso nome. Venha a nós o vosso reino, seja feita a vossa vontade, assim na terra como no céu.
1: O pão nosso de cada dia nos dai hoje. Perdoai-nos as nossas ofensas, assim como nós perdoamos a quem nos tem ofendido. E não nos deixeis cair em tentação, mas livrai-nos do mal. Amém.
0: Ave Maria, cheia de graça, o Senhor é convosco. Bendita sois vós entre as mulheres, e bendito é o fruto do vosso ventre, Jesus.
1: Santa Maria, Mãe de Deus, rogai por nós, pecadores, agora e na hora de nossa morte. Amém.
0: Ave Maria, cheia de graça, o Senhor é convosco. Bendita sois vós entre as mulheres, e bendito é o fruto do vosso ventre, Jesus.
1: Santa Maria, Mãe de Deus, rogai por nós, pecadores, agora e na hora de nossa morte. Amém.
0: Ave Maria, cheia de graça, o Senhor é convosco. Bendita sois vós entre as mulheres, e bendito é o fruto do vosso ventre, Jesus.
1: Santa Maria, Mãe de Deus, rogai por nós, pecadores, agora e na hora de nossa morte. Amém.
0: Ave Maria, cheia de graça, o Senhor é convosco. Bendita sois vós entre as mulheres, e bendito é o fruto do vosso ventre, Jesus.
1: Santa Maria, Mãe de Deus, rogai por nós, pecadores, agora e na hora de nossa morte. Amém.
0: Ave Maria, cheia de graça, o Senhor é convosco. Bendita sois vós entre as mulheres, e bendito é o fruto do vosso ventre, Jesus.
1: Santa Maria, Mãe de Deus, rogai por nós, pecadores, agora e na hora de nossa morte. Amém.
0: Ave Maria, cheia de graça, o Senhor é convosco. Bendita sois vós entre as mulheres, e bendito é o fruto do vosso ventre, Jesus.
1: Santa Maria, Mãe de Deus, rogai por nós, pecadores, agora e na hora de nossa morte. Amém.
0: Ave Maria, cheia de graça, o Senhor é convosco. Bendita sois vós entre as mulheres, e bendito é o fruto do vosso ventre, Jesus.
1: Santa Maria, Mãe de Deus, rogai por nós, pecadores, agora e na hora de nossa morte. Amém.
0: Ave Maria, cheia de graça, o Senhor é convosco. Bendita sois vós entre as mulheres, e bendito é o fruto do vosso ventre, Jesus.
1: Santa Maria, Mãe de Deus, rogai por nós, pecadores, agora e na hora de nossa morte. Amém.
0: Ave Maria, cheia de graça, o Senhor é convosco. Bendita sois vós entre as mulheres, e bendito é o fruto do vosso ventre, Jesus.
1: Santa Maria, Mãe de Deus, rogai por nós, pecadores, agora e na hora de nossa morte. Amém.
0: Ave Maria, cheia de graça, o Senhor é convosco. Bendita sois vós entre as mulheres, e bendito é o fruto do vosso ventre, Jesus.
1: Santa Maria, Mãe de Deus, rogai por nós, pecadores, agora e na hora de nossa morte. Amém.
0: Glória ao Pai, ao Filho e ao Espírito Santo,
1: como era no princípio, agora e sempre. Amém.

0: Pai nosso que estais no céu, santificado seja o vosso nome. Venha a nós o vosso reino, seja feita a vossa vontade, assim na terra como no céu.
1: O pão nosso de cada dia nos dai hoje. Perdoai-nos as nossas ofensas, assim como nós perdoamos a quem nos tem ofendido. E não nos deixeis cair em tentação, mas livrai-nos do mal. Amém.
0: Ave Maria, cheia de graça, o Senhor é convosco. Bendita sois vós entre as mulheres, e bendito é o fruto do vosso ventre, Jesus.
1: Santa Maria, Mãe de Deus, rogai por nós, pecadores, agora e na hora de nossa morte. Amém.
0: Ave Maria, cheia de graça, o Senhor é convosco. Bendita sois vós entre as mulheres, e bendito é o fruto do vosso ventre, Jesus.
1: Santa Maria, Mãe de Deus, rogai por nós, pecadores, agora e na hora de nossa morte. Amém.
0: Ave Maria, cheia de graça, o Senhor é convosco. Bendita sois vós entre as mulheres, e bendito é o fruto do vosso ventre, Jesus.
1: Santa Maria, Mãe de Deus, rogai por nós, pecadores, agora e na hora de nossa morte. Amém.
0: Ave Maria, cheia de graça, o Senhor é convosco. Bendita sois vós entre as mulheres, e bendito é o fruto do vosso ventre, Jesus.
1: Santa Maria, Mãe de Deus, rogai por nós, pecadores, agora e na hora de nossa morte. Amém.
0: Ave Maria, cheia de graça, o Senhor é convosco. Bendita sois vós entre as mulheres, e bendito é o fruto do vosso ventre, Jesus.
1: Santa Maria, Mãe de Deus, rogai por nós, pecadores, agora e na hora de nossa morte. Amém.
0: Ave Maria, cheia de graça, o Senhor é convosco. Bendita sois vós entre as mulheres, e bendito é o fruto do vosso ventre, Jesus.
1: Santa Maria, Mãe de Deus, rogai por nós, pecadores, agora e na hora de nossa morte. Amém.
0: Ave Maria, cheia de graça, o Senhor é convosco. Bendita sois vós entre as mulheres, e bendito é o fruto do vosso ventre, Jesus.
1: Santa Maria, Mãe de Deus, rogai por nós, pecadores, agora e na hora de nossa morte. Amém.
0: Ave Maria, cheia de graça, o Senhor é convosco. Bendita sois vós entre as mulheres, e bendito é o fruto do vosso ventre, Jesus.
1: Santa Maria, Mãe de Deus, rogai por nós, pecadores, agora e na hora de nossa morte. Amém.
0: Ave Maria, cheia de graça, o Senhor é convosco. Bendita sois vós entre as mulheres, e bendito é o fruto do vosso ventre, Jesus.
1: Santa Maria, Mãe de Deus, rogai por nós, pecadores, agora e na hora de nossa morte. Amém.
0: Ave Maria, cheia de graça, o Senhor é convosco. Bendita sois vós entre as mulheres, e bendito é o fruto do vosso ventre, Jesus.
1: Santa Maria, Mãe de Deus, rogai por nós, pecadores, agora e na hora de nossa morte. Amém.
0: Glória ao Pai, ao Filho e ao Espírito Santo,
1: como era no princípio, agora e sempre. Amém.

0: Pai nosso que estais no céu, santificado seja o vosso nome. Venha a nós o vosso reino, seja feita a vossa vontade, assim na terra como no céu.
1: O pão nosso de cada dia nos dai hoje. Perdoai-nos as nossas ofensas, assim como nós perdoamos a quem nos tem ofendido. E não nos deixeis cair em tentação, mas livrai-nos do mal. Amém.
0: Ave Maria, cheia de graça, o Senhor é convosco. Bendita sois vós entre as mulheres e bendito é o fruto do vosso ventre, Jesus.
1: Santa Maria, Mãe de Deus, rogai por nós, pecadores, agora e na hora de nossa morte. Amém.
0: Ave Maria, cheia de graça, o Senhor é convosco. Bendita sois vós entre as mulheres e bendito é o fruto do vosso ventre, Jesus.
1: Santa Maria, Mãe de Deus, rogai por nós, pecadores, agora e na hora de nossa morte. Amém.
0: Ave Maria, cheia de graça, o Senhor é convosco. Bendita sois vós entre as mulheres e bendito é o fruto do vosso ventre, Jesus.
1: Santa Maria, Mãe de Deus, rogai por nós, pecadores, agora e na hora de nossa morte. Amém.
0: Ave Maria, cheia de graça, o Senhor é convosco. Bendita sois vós entre as mulheres e bendito é o fruto do vosso ventre, Jesus.
1: Santa Maria, Mãe de Deus, rogai por nós, pecadores, agora e na hora de nossa morte. Amém.
0: Ave Maria, cheia de graça, o Senhor é convosco. Bendita sois vós entre as mulheres e bendito é o fruto do vosso ventre, Jesus.
1: Santa Maria, Mãe de Deus, rogai por nós, pecadores, agora e na hora de nossa morte. Amém.
0: Ave Maria, cheia de graça, o Senhor é convosco. Bendita sois vós entre as mulheres e bendito é o fruto do vosso ventre, Jesus.
1: Santa Maria, Mãe de Deus, rogai por nós, pecadores, agora e na hora de nossa morte. Amém.
0: Ave Maria, cheia de graça, o Senhor é convosco. Bendita sois vós entre as mulheres e bendito é o fruto do vosso ventre, Jesus.
1: Santa Maria, Mãe de Deus, rogai por nós, pecadores, agora e na hora de nossa morte. Amém.
0: Ave Maria, cheia de graça, o Senhor é convosco. Bendita sois vós entre as mulheres e bendito é o fruto do vosso ventre, Jesus.
1: Santa Maria, Mãe de Deus, rogai por nós, pecadores, agora e na hora de nossa morte. Amém.
0: Ave Maria, cheia de graça, o Senhor é convosco. Bendita sois vós entre as mulheres e bendito é o fruto do vosso ventre, Jesus.
1: Santa Maria, Mãe de Deus, rogai por nós, pecadores, agora e na hora de nossa morte. Amém.
0: Ave Maria, cheia de graça, o Senhor é convosco. Bendita sois vós entre as mulheres e bendito é o fruto do vosso ventre, Jesus.
1: Santa Maria, Mãe de Deus, rogai por nós, pecadores, agora e na hora de nossa morte. Amém.
0: Glória ao Pai, ao Filho e ao Espírito Santo,
1: como era no princípio, agora e sempre. Amém.

0: do mal. Amém.
1: Ave Maria, cheia de graça, o Senhor é convosco. Bendita sois vós entre as mulheres e bendito é o fruto do vosso ventre, Jesus.
0: Santa Maria, Mãe de Deus, rogai por nós, pecadores, agora e na hora de nossa morte. Amém.
1: Ave Maria, cheia de graça, o Senhor é convosco. Bendita sois vós entre as mulheres e bendito é o fruto do vosso ventre, Jesus.
0: Santa Maria, Mãe de Deus, rogai por nós, pecadores, agora e na hora de nossa morte. Amém.
1: Ave Maria, cheia de graça, o Senhor é convosco. Bendita sois vós entre as mulheres e bendito é o fruto do vosso ventre, Jesus.
0: Santa Maria, Mãe de Deus, rogai por nós, pecadores, agora e na hora de nossa morte. Amém.
1: Ave Maria, cheia de graça, o Senhor é convosco. Bendita sois vós entre as mulheres e bendito é o fruto do vosso ventre, Jesus.
0: Santa Maria, Mãe de Deus, rogai por nós, pecadores, agora e na hora de nossa morte. Amém.
1: Ave Maria, cheia de graça, o Senhor é convosco. Bendita sois vós entre as mulheres e bendito é o fruto do vosso ventre, Jesus.
0: Santa Maria, Mãe de Deus, rogai por nós, pecadores, agora e na hora de nossa morte. Amém.
1: Ave Maria, cheia de graça, o Senhor é convosco. Bendita sois vós entre as mulheres e bendito é o fruto do vosso ventre, Jesus.
0: Santa Maria, Mãe de Deus, rogai por nós, pecadores, agora e na hora de nossa morte. Amém.
1: Ave Maria, cheia de graça, o Senhor é convosco. Bendita sois vós entre as mulheres e bendito é o fruto do vosso ventre, Jesus.
0: Santa Maria, Mãe de Deus, rogai por nós, pecadores, agora e na hora de nossa morte. Amém.
1: Ave Maria, cheia de graça, o Senhor é convosco. Bendita sois vós entre as mulheres e bendito é o fruto do vosso ventre, Jesus.
0: Santa Maria, Mãe de Deus, rogai por nós, pecadores, agora e na hora de nossa morte. Amém.
1: Ave Maria, cheia de graça, o Senhor é convosco. Bendita sois vós entre as mulheres e bendito é o fruto do vosso ventre, Jesus.
0: Santa Maria, Mãe de Deus, rogai por nós, pecadores, agora e na hora de nossa morte. Amém.
1: Ave Maria, cheia de graça, o Senhor é convosco. Bendita sois vós entre as mulheres e bendito é o fruto do vosso ventre, Jesus.
0: Santa Maria, Mãe de Deus, rogai por nós, pecadores, agora e na hora de nossa morte. Amém.
1: Glória ao Pai, ao Filho e ao Espírito Santo,
0: como era no princípio, agora e sempre. Amém.

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1: 3 horas. 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
1: 13h20.

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1: 13h37.

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1: 13h54.

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5: 4 e 5.

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4: 4:21.

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0: Meu Reino Encantado, música de abertura do nosso encontro matinal de segunda a sexta, a partir das 4h30 até as 6h30, com o melhor da música raiz sertaneja. E já estamos por aqui nesta sexta-feira, dia 14 de agosto de 2026. Sejam todos bem-vindos e bem-vindas outra vez ao nosso encontro Brasil Sertanejo, que a partir de agora está no ar.
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0: Queremos agradecer e louvar a Deus pelo dom da vida, por mais esse dia que amanhece, por estarmos vivos, por já estarmos em nossos trabalhos, em nossas missões, para darmos continuidade na nossa fé. Em nome do Pai, do Filho e do Espírito Santo. Amém! A vida é um dom de Deus e nós, servidores da vida e da esperança. Oi, gente! Alegria, alegria, alegria e alto astral tomam conta do seu rádio a partir de agora. Afinal, é sexta-feira, bebê!
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0: Hoje, dia 14 do 8, marcado como Dia Estadual do Evangélico no estado de São Paulo. Dia Nacional de Combate à Poluição Industrial. Dia da Unidade Humana. Dia do Protesto. Morte do artista Rin Tin Tin em 1932. O cachorro mais famoso do cinema na época. Impressão da primeira obra tipográfica assinada em 1457 por Johann Fast e Pedro Schoeffer, ex-sócios de Gutenberg. Pedro I viaja para São Paulo em 1822, o príncipe regente, futuro imperador Pedro I, que proclamaria depois a independência do Brasil. Hoje, dia de São Maximiliano Maria Kolbe. Faltam 139 dias para 2027. Sejam todos bem-vindos e bem-vindas a mais um encontro, a mais um Brasil Sertanejo. Bom dia, povo de Deus, gente do coração da gente.

Muito bom dia a vocês de perto, a vocês de longe, gente do coração da gente, a você que nos acompanha através do site, através do aplicativo, em casa, no trabalho, na cidade, no sertão, aonde quer que você esteja, é nós que vamos até você. Para você que nos acompanha através do site, através do aplicativo, sejam todos bem-vindos e bem-vindas da Nazaré. Com muita fé, venceremos a pé, né? Com certeza, a pé ou a cavalo, estaremos sempre na caminhada, né? É bom demais estar em sintonia com Deus. Deus, com certeza, acima de tudo, em nossas vidas. A direção geral, a presidência da Fundação Rádio e TV Educativa, sempre aos comandos do nosso bispo diocesano, Dom Neri José Tondello. A direção administrativa, executiva e de toda a programação é de Sidente Strapasson. Os trabalhos técnicos e a comunicação é disso que vos fala Júnior Lopes, o seu amigo das madrugadas. E aqui está estarei contigo até às 6h30, aguardando ansiosamente a sua participação através dos telefones fixo e WhatsApp 66-3566-2702 e o 66-99632-3840. 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Já quero aqui registrar a participação do amigo Léo na Comunidade Cristo Rei. Alô, seu João Alves, nosso querido guarda noturno. Bom dia, Dona Tânia Golo. Na melhor companhia do chimarrão. Deus nos abençoe hoje e sempre, minha amiga. Bom dia também. A Dona Maria França no bairro Padre Duílio. Bom dia, Dona Laíde Alves, Dona Laura e a todos do bairro Palmiteira. Bom dia, seu Geraldo de Freitas, lá na Chácara Boa Esperança, lá no módulo 6. Bom dia, bom dia. Bom dia, Mãe Carmelita. Hoje é dia de café sem açúcar, né? Para finalizar a semana com chave de ouro. Padre Jorge Trevisol canta Preciso de Ti. Na sequência, Palmeira e Biá, o milagre de Tambaú. Fazer com

Maravilha, maravilha, minha gente. São 4 horas, 4 horas, 57 minutos, 4h57. Já já o nosso intervalo aqui na programação do Brasil Sertanejo. Quero mandar um bom dia pro amigo Leandro Beton, da AB Climatização, tá lá sintonizado conosco, né? Hoje não perdeu a hora não, né, rapaz? O homem madrugou mesmo, hein? Aí bonito, né? Já tomando aquele cafezinho maravilhoso, né? E hoje tem queijo ou requeijão, né? Ou mais tarde já tem o chá gelado, né? É, esse não pode faltar não, né? Com aquela mortandelinha, né? Eita, coisa boa! 4h58, alô, Tião, vida boa, bom dia, meu amigo, bora, bora madrugar. Dona Maria Souza Lucas, Dona Eunice Avelino dos Santos, bom dia. O Agnaldo da farmácia mandou um abraço pra senhora aí, né? Disse que a senhora é ouvinte de carteirinha aqui do programa, né? Também um bom dia pro amigo Neri lá na borracharia do Alto Posto Preto. Alô, Roxandro, popular tartaruga ninja. Também tá na sintonia conosco, já foi refilar o café hoje, né? Também um bom dia ao Zé Leandro lá em Filadélfia. Dona Ângela, seu Haroldo, lá no Guariba, bom dia. Bom dia, tia Verinha, tio Jair, lá no Intubiara. Bom dia, Ângelo Máximo, lá em Aripuanã. O amigo Dico no posto ABL. Alô, Valdecir Segurança, bom dia, bom dia. Valdeir do Uber. Também a tia Rosa, lá no módulo 4, a Rosa Norberto, acompanhando a programação. Claudinei na Chácara da Vovó. Alô, Lindomar em Juruena, bom dia, bom dia. O amigo Orlando da Orlando Tratores já na caminhada, né? Daqui a pouco preparando aquele bom chimarrão. Também um bom dia ao seu Jorge, Dona Tereza, lá na Fazenda Boa Sorte e Esperança, na linha Novo Horizonte. Aos amigos do Vale do Seringal, que estará em festa nesse final de semana. Alô, João Carlos, do Alto Posto Preto, aliás, Preto, Alto Posto M5, né? Faz muitos anos o João Carlos também trabalhou lá no Alto Posto Preto e Preto, né? E agora está ali formando a equipe do Alto Posto M5. O amigo Tião Vida Boa diz que chá gelado não pode faltar, né? Com certeza, né? Sextou, meu amigo! Alô, São João Alves, bom dia, bom dia! Bom dia a todo o povo de Deus, que cedo madruga, Deus ajuda! Também sou Edson, dona Laura, sua mãe, lá no módulo 6, acompanhando o nosso programa. Bom dia, bom dia! Estou sempre na sintonia conosco. Também um bom dia a toda a família Marã, bom dia, bom dia. Bom dia, família Francisquete. Também a família Lobato, lá na linha Flor da Serra, família Miranda. Também na linha 5, bom dia, bom dia. Bom dia também a família Munareto, sempre na sintonia conosco. E vamos que vamos, prosseguindo com o Brasil Sertanejo, para toda a gauchada amiga. Vamos trazendo Tonico e Tinoco, Gaúcho Velho. Na sequência, após o intervalo, tem Jacó e Jacozinho, Cachorro Valente. 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Programa que segue na programação. Bom dia!

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0: É mais ou menos assim, Juínas. 5 horas, 16 minutos, 5:16. Alô, alô, Isabel Dias, Andreane, amiga Lúcia Hermes, Marta Lúcia, Marley, Dona Lili, Noélia. Alô, Dona Efigênia, alô, Sinésio, lá no módulo 2. Alô, Serjão, lá no módulo 1. Bom dia, bom dia. Bom dia também ao Sonorino Ganser e a toda a sua família. Um abraço ao meu amigo Nego, já na boleia do Bruto, né? Já acelerando pelas estradas aí, nos dando carona e já, uma música, o amigo Nego, motoristas do Brasil, daqui a pouquinho, e também para os demais motoristas de nossa querida cidade de Juína e de toda a região, né? Afinal, é os motoristas que movem o nosso país, né? Os grandes guerreiros da estrada, né? 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
0: Para os nossos motoristas, Sião Carreiro e Pardinho, motorista do Brasil, também para os nossos taxistas, motoristas de aplicativo, pessoal do Uber, vamos que vamos mover a nossa querida Juína e toda a região. Alô, Edivaldo Rigg, já tem modão, e o pequeno pelo jeito aqui, né? Bom dia!

0: É isso aí, Juína. Você curtiu Tião Carreiro e Pardinho, motoristas do Brasil. Bom dia, Ademir Batista de Aguiar, popular Mirão. Bom dia ao pai José Baiano, aí na Cristo Rei, sempre na sintonia conosco. Alô, Adriano Prêmio, ali na garagem Alto Som, também sempre na sintonia.
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0: Bom dia a todo o povo de Deus, que cedo madruga, Deus ajuda. Também com o apoio todo especial das melhores empresas, vamos dando continuidade, mandando um abraço aqui para os nossos ouvintes, o povo que madruga, né, seu ouvindo lá no Vale do Seringal. Bom dia, Denor Rigotti, bom dia, seu Jô, dona Margarete, alô, Neivo e toda a família, bom dia também a prima Dirce e o primo Cido lá em Viema, Mato Grosso do Sul, sempre na sintonia da 89.5.
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0: 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E o melhor do sertanejo você curte aqui, né, Tertulino? Bom dia, Dinei, bom dia, Didi, bom dia, César Mineiro. Bora, bora madrugar, meu amigo. Dona Amélia e também o amigo do Domar JS lá em Castanheira. Também os amigos do Comercial Pingo de Mel, Comercial Santos, ao pessoal da SR Madeiras. Também um bom dia para todos da Caster Leite e a todos os nossos queridos amigos e amigas de Castanheira e de toda a região, do primeiro, segundo, terceiro e quarto assentamento. Alô, alô, Fontanilas. Bom dia, a Ana Maria e toda a sua família. Também o amigo de Vilso e a Ana lá no condomínio. Bom dia aos demais amigos aí de Fontanilas, nossos irmãos indígenas das mais diversas etnias e aldeias, nossos amigos das glebas, dos garimpos, dos distritos, também a vocês dos municípios vizinhos, aonde quer que você esteja, A Nazaré FM é a sua melhor companhia. E bora de música! Vamos trazendo aqui música bonita com o Toninho Quintino. Nazaré FM é a sua melhor companhia. E bora de música! Vamos trazendo.

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0: Maravilha, minha gente, 5h40, 5h40, Loênio Gutierrez, bom dia, o chimarrão já está pronto, meu caro, bom dia, da meu Maranhão e na Fazenda Santa Luzia, na linha 01, também um abraço, amigo Enzo, na linha J, bom dia, ele que pede a música As Três Cuiabanas, já, já, eu trago aqui na sequência. Alô, dona Laide Alves, bom dia, dona Nilce, seu Sérgio, seu Silvino tá lá assuntando o programa, o amigo Mirão que pede Jacó e Jacozinho, já trouxe agorinha o cachorro valente, vou ver se dá tempo de trazer outro aqui. Do Jacó e Jacozinho. Também um abraço todo especial, amigo Sandrinho Parmerense. Bora, bora, Sandrinho, bora mexer o cardo. Alô, dona Neuza, seu Renato, lá na comunidade Boa Esperança. Bom dia, bom dia. Bom dia também ao amigo Bibito, lá no bairro Padre do Willi e toda a sua família. O Ed Carlos, também a amiga Elisete, também o Felipe, lá na Tassiana, acompanhando o programa. Também um bom dia, amigo Célio. Bom dia também a Lúcia, né? Bom dia também a Nalva e o Dilson aí na comunidade Menino Jesus, Adenor Rigotti e família, os amigos do Clube do Evangelizador, né? Hoje não tem ninguém aqui na lista, mas parabéns a todos os aniversariantes do mês de agosto.
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0: Bora, bora, bora, vamos, bora produzir, né, minha gente? É o programa Brasil Sertanejo, não para, não para, não para.
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0: 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Partiu a Agrovila amanhã, né? A festa da comunidade Monte Claro é nesse final de semana. Estaremos lá atendendo com muito carinho a animação da equipe JL, DJ Gabriel Araújo, juntamente com Júnior Lopes da comunicação comercial. Também o amigo Edmar e a todos aí, um forte abraço. Vamos estar junto aí nesse sábado e domingo, se Deus quiser, né? E segunda-feira, o amigo Carlos Pedroso estará aqui assumindo o programa Brasil Sertanejo da segunda-feira. Estarei retornando de lá, né? Lá a festa acaba no domingo à noite e não tem como a gente chegar aqui na querida Juína de volta, né? É meio longinho, né? Só 200 km, mas com certeza na segunda-feira cedo estaremos partindo de volta aqui pra casa, se Deus quiser. E bora, bora! De Silveira e Barrinha, Coração de Vitela!

0: isso aí, Juína. É isso aí, Juína. 5 horas 48 minutos. 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
0: 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As três cuiabanas para amigo Ézio da linha J e para todos da programação. Bom dia, bom dia!

0: Barbaridade, tchê! 5 horas e 54 minutos, 5h54. Alô, Nonô, alô, Vania, todos aí no Barroso, um forte abraço. Alô, Samuel Nanias, lá da Fazenda Grossã, em Juara. Bom dia, bom dia. Bom dia, Juliana Aparecida dos Santos. Lúcia Hermes, que pede aí a canção. Índia, daqui a pouco, após a oração da manhã.
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0: Quero mandar um bom dia também para o amigo Armandio, santista de Bem com a Vida. Alô, amigo... É, Alessandro Henrique, Popular Sardinha, já acelerando aí, com certeza, o amarelão, né? É, Corolla hoje não, né? Com certeza, deve demais, tchê. Alô, alô, meu amigo Carlos, Carlos Pedroso, também a sua esposa Adriana, mateando o chimarrão e ouvindo aí a programação. E vamos prosseguindo com o Brasil Sertanejo. Alô, Vibe da Juína Multimarcas, também sempre na sintonia conosco, os amigos do Clube dos Grupo dos Dinossauros. Bom dia, bom dia! Vamos trazendo aí a linda canção de Padre Ezequiel Dal Pozzo, tocando em frente. Dedico aí ao amigo Haroldo e a dona Ângela lá no Guariba. Música bonita, que será antecedendo a oração da manhã. 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Vamos trazendo aqui Padre Ezequiel Dal Pozzo, tocando em frente, após a oração da manhã. Um rápido intervalo, a gente volta com Jacó e Jacozinha, pedido do amigo Mirão, para todos os parentes, amigos e para toda a programação, até os parentes de Tangará da Serra, que estão acompanhando aí a nossa programação do Brasil Sertanejo, e já a gente volta com muito mais para você. Bom dia, Juína! Bom dia a todo o povo de Deus!
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0: anjo do Senhor anunciou a Maria, e ela concebeu do Espírito Santo. Ave Maria, cheia de graça, o Senhor é convosco. Bendita sois vós entre as mulheres, e bendito é o fruto do vosso ventre, Jesus. Santa Maria, Mãe de Deus, rogai por nós, pecadores, agora e na hora de nossa morte. Amém. Eis aqui a serva do Senhor, faça-se em mim segundo a vossa palavra. Ave Maria, cheia de graça, o Senhor é convosco. Bendita sois vós entre as mulheres, e bendito é o fruto do vosso ventre, Jesus. Santa Maria, Mãe de Deus, rogai por nós, pecadores, agora e na hora de nossa morte. Amém. E o Verbo divino se fez homem e habitou entre nós. Ave Maria, cheia de graça, o Senhor é convosco. Bendita sois vós entre as mulheres, e bendito é o fruto do vosso ventre, Jesus. Santa Maria, Mãe de Deus, rogai por nós, pecadores, agora e na hora de nossa morte. Amém. Rogai por nós, Santa Mãe de Deus, para que sejamos dignos das promessas de Cristo.
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15: Maria de Nazaré, 6 horas, 7 minutos. Quero mandar um bom dia, amigo Paulinho, da CCA Veículos. É uma das maiores redes de lojas de veículos novos e usados de toda a região. São 7 lojas para melhor atender você, né, Paulinho? E com certeza, vamos fazer aí um comercial aí na programação, né, meu amigo? Nos dando carona. E partiu Guariba, né? Guariba, Guatá, rapaz. Vamos estar dominando tudo, hein? Ele e o Elias, com certeza. É uma disputa acirrada, né? Meu amigo Paulinho Cardoso, né, da CCA Veículos, homem que mais atravessa fronteiras aqui de nossa região. 6 e 7, Jacó e Jacózinho, capa do viajante.
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Na sequência, um degrau na escada, pedido da Maria de Lourdes Moreno Brandão, pediu pra curtir pra todos da programação, 6:16, bom dia, povo de Deus!

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1: Rádio Maria de Nazaré, comunicando vida e fé, 6:19, acerte o seu relógio. Alô, alô, Genuíno Alemão, bom dia, companheiro, bom dia, dona Joana, bom dia, povo de Deus, que cedo madruga, estamos por cá. Alô, Enio Guterres, nos dando carona, partiu Fazenda, obrigado pela carona da sintonia. 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Vamos trazendo música, de Zé Carreira e Carreirinho, Catimbau. Ofereço para o seu Elias e a dona Marlene Canário, que estão lá acompanhando o programa. Alô, Kleber, Kleber da São Miguel Tornearia, um grande abraço, obrigado pelo carinho da sintonia também. E vamos que vamos, bom

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1: Vamos aqui, 6 horas 23 minutos. Vamos aqui trazendo um pedacinho também da Índia, a pedido da amiga Lúcia Hermes, pra não deixar ninguém triste hoje, né? Vamos curtir também um pedacinho da música. Também dona Fátima Guiar ligado conosco, Ione Tomás, Lucinei do Carmo e a todos da Fazenda Berneck. Bom dia, bom dia! 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Leonardo, Paulo Fernandes canta Índia.

finalzinho de programa, é início de saudade. Queremos aqui agradecer a Deus pela semana que passou. Queremos agradecer a Deus pelo dia que se iniciou. A todos vocês que estão conosco desde as 4h35 da manhã. Quero aqui agradecer a todos vocês pelo carinho, pela audiência, pela preferência e pela participação. E aos nossos apoiadores, o nosso muito obrigado. 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E a última de hoje, vamos trazendo aqui o Rei do Diamante com Leocir Rondini. É, Leocir Rondini traz aí o Rei do Diamante, a pedido do amigo Genuí Alemão. Bom dia, bom dia. Você vai trazer um pedacinho aqui, meu amigo. É, rapaz, vamos acordar mais cedo, amigão. É, o programa tá chegando no finalzinho aqui, já já a transmissão da Santa Missa e vem aí o show da manhã. Fiquem bem, fiquem com Deus e até segunda. Se Deus quiser, estará aqui o amigo Carlos Pedroso e eu volto na terça-feira, se Deus quiser. Tchau, tchau.

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1: 6h30.
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0: Irmãos e irmãs, paz e bem.
1: Paz e bem.
0: Nesta segunda semana, refletimos sobre a família, patrimônio da humanidade que constitui um dos tesouros mais importantes. Ela é a escola da fé, portadora de valores humanos e cívicos, lar em que a vida humana nasce e se acolhe generosa e responsavelmente. A família é insustituível para a serenidade pessoal e para a educação de seus filhos. Agradeçamos a Cristo que nos revela que Deus é amor e vive em si mesmo um mistério pessoal de amor, e optando por viver em família em meio a nós, a eleva a dignidade de igreja doméstica. Hoje também celebramos a San Maximiliano Maria Kolbe, o sacerdote que entregou sua vida por um pai de família. Iniciemos nossa celebração cantando.

0: Vinde bendito do meu, benditos do meu Pai, diz o Senhor. Em verdade eu vos digo que todas as vezes que fizestes isso a um dos menores dos meus irmãos, foi a mim que o fizestes. Louvado seja o nosso Senhor Jesus Cristo. Sejamos todos bem-vindos, bem-vindas a essa celebração, também aqueles que nos acompanham pela Rádio Maria de Nazaré, nesta manhã de sexta-feira. Na alegria de estarmos aqui reunidos para bem celebrar esta Eucaristia, iniciemos em nome do Pai, do Filho e do Espírito Santo.
1: Amém.
0: A graça e a paz de Deus nosso Pai e de Jesus Cristo nosso Senhor estejam convosco.
1: Amém.
0: No início desta celebração eucarística, peçamos a conversão do coração, fonte de reconciliação e comunhão com Deus e com os irmãos e irmãs.

0: Deus Todo-Poderoso, tenha compaixão de nós, perdoe os nossos pecados e nos conduza à vida eterna.
1: Amém.
0: Oremos. Ó Deus, enriqueceste de grande zelo pastoral e dedicação ao próximo o presbítero e mártir São Maximiliano Maria Kolbe, inflamado de amor à Virgem Imaculada, concedei-nos benigno por sua intercessão, que trabalhando incansavelmente pela vossa glória, no serviço ao próximo, possamos nos tornar semelhante ao vosso Filho até a morte, Ele que é Deus e convosco vive e reina, na unidade do Espírito Santo, por todos os séculos dos séculos.
1: Amém. Leitura da profecia de Ezequiel. A palavra do Senhor foi-me dirigida nesses termos. Filho do homem, mostra a Jerusalém suas abominações. Dirás, assim fala o Senhor Deus de Jerusalém. Por tua origem e nascimento, és do país de Canaã. Teu pai era um amorreu, e tua mãe uma hitita. E como foi o teu nascimento? Quando nascestes, não te cortaram o cordão umbilical, não fostes banhado em água, nem esfregado com salmoura, nem envolvido em faixas. Ninguém teve dó de ti, nem te prestou algum desses serviços por compaixão. Ao contrário, no dia em que nascestes, eles te deixaram expostos em campo aberto, porque desprezavam a tua vida. Então, eu passei junto de ti e vi que tu debatias no próprio sangue. Enquanto estavas em teu sangue, eu te disse, vive! E te fiz crescer exuberante, como planta silvestre. Tu crescestes e te desenvolvestes, e chegastes à puberdade. Teus seios se firmaram, e os pelos cresceram, mas estavas inteiramente nua. Passando junto de ti, percebi que tinhas chegado à idade do amor. Estendi meu manto sobre ti para cobrir tua nudez. Fiz um juramento, estabelecendo uma aliança contigo, oráculo do Senhor. E tu fostes minha. Banhei-te na água, limpei-te do sangue e ungi-te com perfume. E tu revesti de roupas bordadas, calcei-te com sandálias de fino couro, cingi-te de linho e te cobri de seda. Eu te enfeitei de joias, coloquei braceletes em teus braços e um colar no pescoço. Eu te pus um anel no nariz, brinco nas orelhas e uma coroa magnífica na cabeça. Estavas enfeitada de ouro e prata. Tuas vestimentas eram de linho finíssimo e de seda e de bordados. Eu te nutria com flor de farinha, mel e óleo. Ficastes cada vez mais bela e chegastes à realeza. Tua fama se espalhou entre as nações por causa da tua beleza perfeita, devido ao esplendor com que te cobri, oráculo do Senhor. Mas pusestes tua confiança na beleza e te proibistes graça à tua fama. Sem pudor te oferecias a qualquer passante. Eu, porém, me lembrarei de minha aliança contigo, quando ainda eras jovens, e vou estabelecer contigo uma aliança eterna. É para que te recordes e te envergonhes, e na tua confusão não abras mais a boca, quando eu te houver perdoado tudo o que fizestes. Oráculo do Senhor Deus. Palavra do Senhor. Graças.

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0: O Senhor esteja convosco.
1: Ele está no meio de nós.
0: Proclamação do Evangelho de Jesus Cristo segundo Mateus.
1: Glória a vós, Senhor.
0: Naquele tempo, alguns fariseus aproximaram-se de Jesus e perguntaram para o tentar: é permitido ao homem despedir sua esposa por qualquer motivo? Jesus respondeu: nunca lestes o que o Criador, desde o início, fez homem e mulher? E disse: por isso o homem deixará pai e mãe, e se unirá à sua mulher, e os dois serão uma só carne, de modo que eles já não são dois, mas uma só carne. Portanto, o que Deus uniu, o homem não separe. Os fariseus perguntaram: então como é que Moisés mandou dar certidão de divórcio e despedir a mulher? Jesus respondeu: Moisés permitiu despedir a mulher por causa da dureza do vosso coração. Mas não foi assim desde o início. Por isso eu vos digo: quem despedir a sua mulher e não ser em caso de união ilegítima, e se casar com outra, comete adultério. Os discípulos disseram a Jesus: se a situação do homem com a mulher é assim, não vale a pena casar-se. Jesus respondeu: nem todos são capazes de entender isso, a não ser aqueles a quem é concedido. Com efeito, existem homens incapazes para o casamento, porque nasceram assim. Outros, porque os homens assim o fizeram. Outros ainda se fizeram incapazes disso, por causa do reino dos céus. Quem puder entender, entenda. Palavra da salvação.
1: Glória a vós, Senhor.
0: Pois bem, queridos irmãos e irmãs, também aqueles que nos acompanham pela Rádio Maria de Nazaré nesta manhã de sexta-feira, 19ª semana do tempo comum, hoje também em memória de São Maximiliano Maria Kolbe, a liturgia, principalmente o Evangelho, nos mostra uma realidade do matrimônio, a qual nós estamos vivendo a Semana Nacional da Família, onde se olha muito essa realidade, se reza por todas as famílias e assim por diante. O Evangelho de hoje, ele fala então dessa situação que é o matrimônio. Por que matrimônio? O matrimônio é um sacramento dentro da caminhada da Igreja. Não é simplesmente casar-se, não é simplesmente um momento, uma situação, mas é um sacramento que ele é indissolúvel, ou seja, para a vida toda. Porém, nós vemos que no Evangelho fala que em casos de união ilegítima, então se pode fazer ali a separação de corpos, vamos dizer assim. Porque dentro da Igreja não existe separação, existe o processo de nulidade matrimonial, ou seja, declarar que aquele matrimônio nunca existiu, por falta de, às vezes, de maturidade, por falta de liberdade e tantas outras situações que torna o sacramento do matrimônio nulo. Ou seja, não existiu porque não houve liberdade para se contrair aquele matrimônio, aquele sacramento. Então, faltando maturidade, faltando liberdade e alguma situação nesse sentido, ou escondendo alguma coisa ali nesse processo de preparação para o sacramento do matrimônio, vai fazer com que ele se torne nulo diante da caminhada. Mas não diante da caminhada, mas que é uma se une, mas ali não tem a validade necessária, porque precisa ter liberdade. Tanto é que no processo de preparação tem uma pergunta, né? É de livre e espontânea vontade que está fazendo isso? Não tem ninguém forçando, ninguém obrigando, não tem nada que obrigue você a contrair matrimônio, porque tem que ser livre, tem que ser de total liberdade. E assim em todos os campos, né? Seja na vida religiosa, seja na vida leiga, consagrada e assim por diante, é preciso ter liberdade. Porque se não tiver liberdade, as coisas não acontecem da forma que deveriam acontecer. Às vezes tem muitos casos de pessoas que casam por causa de gravidez, não é porque querem contrair o sacramento do matrimônio. Ali também se torna nulo. Por quê? Você precisa casar para unir-se um ao outro e estar em comunhão com Deus ali a partir do sacramento do matrimônio. Não casou para serem felizes os dois, mas casou porque tinha em vista um filho, muito, antigamente tinha muito a questão de batizado, né? Ah, se vocês não casar, não pode batizar. Aí ia lá, casava. Não porque queria casar, mas porque tinha que batizar. E aí então torna nulo aquele sacramento, porque não teve a finalidade a qual ele era para ter acontecido, mas por causa de outra coisa. Então a liberdade não foi para contrair o matrimônio, mas por causa da obrigação de ter que batizar. Antigamente fala assim, ó, se não casar, não batiza. E quantos matrimônios, se for olhar toda essa história, todo o contexto, acabaram se tornando, sendo nulos, porque não tinha liberdade de querer casar, de querer contrair o matrimônio. Não casar, porque casar é algo assim que qualquer situação, mas o sacramento do matrimônio, porque o matrimônio é uma instituição ali, constituir a família, né? E algo querido, algo estimado por Deus ali, porque é a união das pessoas, tornar uma só carne. E ali então trazer para dentro do seu lar, né, da sua casa, esse reino de Deus que acontece, e ali também os filhos, né, que nascem dessa união. Até mesmo a questão dos filhos, né? Porque eu tenho uma pergunta, estão abertos à vida, né? Porque o matrimônio precisa estar aberto à vida. Se não está aberto à vida, deveria ser uma barreira para contrair o sacramento do matrimônio. A gente teve uma semana de aula sobre o matrimônio, dois meses foram sobre matrimônio. O Padre Evandro tem 800 e poucos slides de uma formação de matrimônio, e tantos outros materiais, então é uma realidade assim que precisa ser bem consciente, então precisa ter consciência para unir-se em matrimônio. E o Evangelho, ele ainda termina falando que nem todos são capazes de entender isso, a não ser aqueles a quem é concedido. Com efeito, existem homens incapazes para o casamento, porque nasceram assim. Outros porque os homens assim o fizeram, e outros ainda se fizeram incapazes disso por causa do reino dos céus. Aqui está falando não somente da consciência, mas estão falando também da situação, da questão filial. Por quê? O matrimônio, ele, além da união ali das duas pessoas, ele deve estar aberto à vida. Então, aqui quando fala incapazes para o casamento, são aqueles que são incapazes de gerar filhos. Alguns são feitos pelos homens porque tinha um período onde tinha os eunucos, né, que são os servos que trabalhavam em alguns lugares, então eles não poderiam casar-se, não poderiam unir-se em matrimônio, né? E outros que fazem-se incapazes disso por causa do reino dos céus, aqueles que se dedicam então a uma vida consagrada, né, ao ministério ordenado, seja como irmão, seja como sacerdote, tantas outras situações. Então aqui não fala simplesmente do não unir-se em matrimônio, mas também dessa realidade de gerar, se aumentar a prole, né? Ou seja, ter filhos diante da caminhada. E o matrimônio então tem essa finalidade também, que é o aumentar a família. Crescei-vos e multiplicai-vos, né? Então essa realidade também junto ao matrimônio. E se tem esse fechamento à vida, é um pecado, e também ele pode tornar nulo ali o matrimônio, porque está fechado a vida, não quer ter filhos, né? E o filho é uma graça, né? Um dom de Deus concedido também à vida matrimonial. Porque o matrimônio não é simplesmente unir-se, né? Mas é também gerar a prole. E São Maximiliano Maria Kolbe, se nós formos olhar a sua história, ele se entrega, né, no lugar de um pai de família, ele morre no lugar de um pai de família para que aquele pai possa cuidar da sua família, né, possa retornar à sua casa. Então, doar a sua vida em defesa da família. Então, que nós possamos cada dia mais rezar pelas famílias, que a gente vê que a sociedade, ela esfarela, né, ela não coloca a família como um dom de Deus, como uma graça. Então, que nós possamos rezar sempre pela união da família, pela fidelidade das famílias, não banalizar, né, o sacramento do matrimônio, mas ter essa fidelidade, sabendo que é uma união indissolúvel, não é? É para a vida toda, não é para um momento, não é para fazer fotos, não é para ter ali um status, mas é um sacramento que é para a vida toda. O casamento, qualquer pessoa faz, tira lá um monte de foto, faz uma festa maravilhosa, mas às vezes ele não tem tanto o sentido, né, que é para ter. Agora, quando é um sacramento, a importância maior é unir-se perante Deus, é estar ali em comunhão com a Eucaristia. Então não importa a festa, importa a comunhão e a Eucaristia, Jesus que é o centro daquela união, o matrimônio. Agora o casamento qualquer pessoa faz porque não tem o sentido real, que é unir-se junto a Deus, junto ao altar, para, perante Deus e a comunidade, para essa instituição, o sacramento do matrimônio. Louvado seja o nosso Senhor Jesus Cristo.
1: Para sempre seja louvado.
0: Elevemos ao Senhor as nossas preces, os nossos pedidos no dia de hoje.
2: A cada intenção decimos: iluminai, Senhor, nossas famílias.
1: Iluminai, Senhor, nossas famílias.
2: Que a exemplo de Cristo, que se entregou por amor à tua esposa e igreja, possam os cônjuges se doarem pelo um pelo outro em sinal de amor e respeito mútuo, e que os filhos cresçam fortalecidos pela experiência familiar. Oremos.
0: Tudo isso nós os pedimos, ó Pai, por Jesus Cristo, vosso Filho e Senhor nosso.

0: Orai, irmãos e irmãs, para que o meu e o vosso sacrifício seja aceito por Deus Pai Todo-Poderoso. Senhor, nós os apresentamos as nossas oferendas e vos suplicamos que, a exemplo de São Maximiliano Maria Kolbe, aprendamos a vos oferecer a nossa vida por Cristo nosso Senhor.
1: Amém.
0: O Senhor esteja convosco.
1: Ele está no meio de nós.
0: Corações ao alto.
1: O nosso coração está em Deus.
0: Demos graças ao Senhor nosso Deus. Na verdade, é digno e justo, é nosso dever e salvação dar-vos graças sempre e em todo lugar. Senhor Pai Santo, Deus Eterno e Todo-Poderoso, o sangue que o Santo Mártir São Maximiliano Maria Kolbe derramou à imitação de Cristo para a glória do vosso nome, manifesta as vossas maravilhas. Assim transformais a fragilidade humana em força e aos fracos dai coragem para o testemunho, por Cristo Senhor nosso. Por isso, com as virtudes celestes, vos celebramos na terra, louvando vossa majestade, cantando a uma só voz.

Na verdade, ó Pai, vós sois santo e fonte de toda a santidade. Santificai, pois, estes dons, derramando sobre eles o vosso Espírito, a fim de que se tornem para nós o corpo e o sangue de nosso Senhor Jesus Cristo. Estando para ser entregue e abraçando livremente a paixão, Jesus tomou o pão, pronunciou a bênção de ação de graças, partiu e deu aos seus discípulos, dizendo: Tomai todos e comei, isto é meu corpo que será entregue por vós.

Do mesmo modo, no fim da ceia, ele tomou o cálice em suas mãos e, dando graças novamente, o entregou aos seus discípulos, dizendo: Tomai todos e bebei. Este é o cálice do meu sangue, o sangue da nova e eterna aliança, que será derramado por vós e por todos para a remissão dos pecados. Fazei isto em memória de mim.

0: Mistério da fé. Celebrando, pois, o memorial da morte e ressurreição do vosso Filho, nós os oferecemos, ó Pai, o pão da vida e o cálice da salvação, e vos agradecemos porque nos tornastes dignos de estar aqui na vossa presença e vos servir. Suplicante vos pedimos que, participando do corpo e sangue de Cristo, sejamos reunidos pelo Espírito Santo num só corpo. Lembrai-vos, ó Pai, da vossa Igreja, que se faz presente pelo mundo inteiro, que ela cresça na caridade, em comunhão com o Papa Leão, com o nosso Bispo Neri José, os bispos do mundo inteiro, os presbíteros, os diáconos e todos os ministros do vosso povo. Lembrai-vos também, na vossa misericórdia, dos nossos irmãos e irmãs que adormeceram na esperança da ressurreição, e de todos os que partiram desta vida, acolhei junto a vós, na luz da vossa face. Enfim, nós os pedimos, tende piedade de todos nós, e dai-nos participar da vida eterna, com a Virgem Maria, Mãe de Deus, São José, seu esposo, os apóstolos, São Maximiliano Maria Kolbe, e todos os santos que neste mundo viveram na vossa amizade, a fim de vos louvarmos e glorificarmos, por Jesus Cristo, vosso Filho. Por Cristo, com Cristo e em Cristo, a vós, Deus Pai Todo-Poderoso, na unidade do Espírito Santo, toda a honra e toda a glória, por todos os séculos dos séculos.
1: Amém.
0: Rezemos com amor e confiança a oração que o próprio Cristo nos ensinou. Pai nosso,
1: que estais nos céus, santificado seja o vosso nome. Venha a nós o vosso reino, seja feita a vossa vontade, assim na terra como no céu. O pão nosso de cada dia nos dai hoje.
2: Perdoai as nossas ofensas, assim como nós perdoamos a quem nos tem ofendido. E não nos deixeis cair em tentação, mas livrai-nos do mal.
0: Livrai-nos de todos os males, ó Pai, e dai-nos hoje a vossa paz. Ajudados pela vossa misericórdia, sejamos sempre livres do pecado e protegidos de todos os perigos, enquanto aguardamos a feliz esperança e a vinda do nosso Salvador, Jesus Cristo. Senhor Jesus Cristo, dissestes aos vossos apóstolos, eu vos deixo a paz, eu vos dou a minha paz. Não olhei os nossos pecados, mas a fé que anima a vossa Igreja, dá-lhe segundo o vosso desejo a paz e a unidade, vós que sois Deus com o Pai e o Espírito Santo.
1: Amém.
0: A paz do Senhor esteja sempre convosco.
1: O amor.

Ninguém tem maior amor do que aquele que dá a vida por seus amigos, diz o Senhor. Eis o Cordeiro de Deus que tira o pecado do mundo. Que o corpo e sangue de Cristo nos guarde para a vida eterna.

0: Oremos. Nós os pedimos, Senhor, que alimentados com o corpo e o sangue do vosso Filho, sejamos inflamados por aquele fogo da caridade que São Maximiliano Maria Kolbe recebeu deste banquete. Por Cristo nosso Senhor.
1: Amém.
0: O Senhor esteja convosco.
1: Ele está no meio de nós.
0: Que desça sobre cada um de nós, por intercessão de São Maximiliano Maria Kolbe, as bênçãos de Deus Pai Todo-Poderoso. Pai, Filho e Espírito Santo.
1: Amém.
0: Glorificai o Senhor com vossa vida, e ide em paz e o Senhor vos acompanhe.

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4: Sabe aquela vontade de ficar mexendo no celular até pegar no sono? Talvez seja uma boa ideia deixar o aparelho um pouco mais longe da cama. Além da luz da tela, mensagens, vídeos e redes sociais podem manter o cérebro estimulado justamente quando ele deveria começar a desacelerar. Criar um período mais tranquilo antes de dormir, com menos estímulos, pode facilitar a preparação do organismo para o descanso. Vale aproveitar esse momento para ouvir algo tranquilo, ler ou simplesmente diminuir o ritmo da casa. Parece um detalhe pequeno, mas uma boa noite de sono começa muito antes de fechar os olhos. 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
3: 7:20.

0: Olha, estamos chegando. É sextou. Muito bem, bom dia pra você. Até que enfim, hein?
1: Até que enfim é sexta-feira.
0: Sextou. Muito bem, olha ela aí, viu? A sexta-feira chegou.
2: Já chego de manhã.
0: 14 de agosto, o ano de 2026. Obrigado pelo carinho da sua sintonia nesta manhã de sexta-feira. Aquele abraço especial para você na sintonia. Hoje, Dia Nacional de Combate à Poluição Industrial. Hoje também dia da unidade humana, hoje é dia do protesto, lembramos também como dia de São Maximiliano Maria Kolbe, faltando 139 dias para o ano de 2027. Tudo bem aí, tudo jóia? Aquele abraço especial para você que sintoniza a mais ouvida aí na sua casa, no seu trabalho, no seu carro, no foninho de ouvido, no aplicativo, enfim, onde quer que você esteja. Ótima manhã de sexta-feira. Muita música, muita informação a partir de agora. Tem melhor de três hoje, após o programa Experiência de Deus, ok? Para você que completa mais um ano de vida,

0: A mensagem do dia.
1: Olha, confie na força cósmica que enche todo o universo, inclusive sua própria pessoa. Por isso, mantenha-se calmo e sereno. Focalize sua confiança em Deus que habita dentro de você e dentro de todas as criaturas. Liberte-se do medo e caminhe com segurança e procure ouvir as palavras de orientação ditas no mais profundo do seu coração, porque Deus habita dentro de você. Pense nisso. Agora 7 horas e 23 minutos.

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0: 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Muito bem, bom dia, alegria, bom dia, manhã de sexta-feira, bom dia para você na sintonia da Mais Ouvida. A partir de agora, muita música, muita informação para você na sua manhã, galerinha já interagindo por aqui, participando através do nosso WhatsApp. Eu quero mandar um abraço, portanto, olha só, em nossa companhia Maria Aparecida dos Santos. Bom dia, Regis. Eu gostaria de ouvir a canção do Daniel, A Giripoca Vai Piar. Pedido da Maria Aparecida dos Santos, ela que está na sintonia acompanhando a programação. Bom dia também para Érica Vieira de Santana. Bom dia, minha amiga Ivone Dias. Está ligadinha curtindo a programação. Obrigado pelo carinho. Deixa eu ver quem mais. Eu tenho aqui mais participações na programação. Meu bom dia vai também para minha amiga Cirlei, lá na Gleba São Bento, em Brás Norte, né? Tá ligadinha curtindo a programação. Alô, Cirlei!
2: Bom dia, Regis, como é que tá? Tudo bem?
0: Joia!
2: Rode a música pra mim, misericórdia, ofereço pra você, pra Renilda, pra Bar, pra Sirlene, pro Virgilinho, pro Romildo, pra Suzana, pra Nelice, pra Josefa, pra Silvia, pra minha mãe Maria, que usa mato, que usa rosa, todos que estiverem no escuto, um ótimo dia aí pra você.
0: Ok, valeu, minha amiga, obrigado pela participação, portanto... Em nossa companhia Cirlei, lá da Gleba São Bento. Tá curtindo, está na sintonia da Mais Ouvida. Aquele abraço super especial. São 7 horas 25 minutos. 7h25, uma ótima manhã de sexta-feira pra você. 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
6: 7:33.
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0: Muito bem, tá aí Guilherme Silva, Marquinha de Ouro. Você ouviu aqui no programa Show da Manhã, 7 horas 37 minutos. Bom dia!
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0: A melhor rádio pro melhor ouvinte, galerinha interagindo por aqui. Deixa eu mandar um bom dia pro meu amigo Rodrigo, lá da borracharia e vulcanizadora RZ, lá na ponte do Rio Juruena. Tá em sintonia acompanhando a programação. Pediu a canção do Leonardo, 120, 150, 200 quilômetros por hora. Oferecendo para a esposa Eliane e para todos os ouvintes da rádio. Meu amigo Rodrigo, tudo de bom aí? É lá na ponte do Rio Juruena, né? A borracharia e vulcanizadora RZ. Tá na sintonia, tá com o rádio ligado, curtindo a programação. Tudo de bom aí, hein? Minha amiga Silvia Cristina Barros.
2: Bom dia. Toca a música. É o Quatro Cantos da Casa. Aparecer pra Sônia de Família, Dona Luísa de Família, Madrinha Marlene Família, pra Lucimara, Sueli, Silmara, Tia Toinha, pro Zé, pra Geni, pra Helena, Sirlei, Sirlene, pra Vó Neuza, pra Rosa, pra Dirce, pra Aline, para Leda, para o Rafael, para o Hélito, para a Alcione, para a Dona Maria, para o seu Firmino, para vocês todos da rádio, para todos os amigos e amigas, para quem gostar da música. Tchau, obrigado. Só modão, modinha não, Regis.
0: Valeu, abraço, Silvia Cristina Barros. Obrigado pela participação. Maria do Carmo, bom dia.
3: Bom dia, Regis. Tudo bem com você, Regis?
0: Joia.
3: Ô, Regis, toca pra mim um forró aí do Rodrigo Silva, deixa a sua escolha, tá?
0: Ok.
3: Pra mim curtir, pra toda a equipe do Nazaré, abraços.
0: Valeu, minha amiga, obrigado pela participação. Vamos localizar uma canção bacana daqui a pouquinho pra gente curtir aqui na programação, hein? Deixa eu ver quem mais. A minha amiga Nena dos Santos tá na sintonia curtindo a programação. Nena!
4: Bom dia, Regis.
0: Bom dia, bom dia.
4: Vai, meu filho, tudo
0: jóia.
4: Regis, toca pra nós hoje. Ó, vou querer hoje uma música lá antiga, de novo, Caveira Amiga. Oferecer pra você, pra Vivi, pro William, pra Sandra, Alessandro, seu Zé, cadeirante, pra família dele, pra Dona Joana, Dona Cecília Nune, Preta, seu Chico, Tião Pedreiro, Preta e Diana. E toda a escuta, meu filho.
0: Ok. Cuteão,
4: tava te ouvindo todo dia, meu irmão.
0: Valeu, grande abraço, Nena. Obrigado pela participação. Daqui a pouquinho, Barreirito, Cadeira Amiga, vamos trazer aqui na programação, hein? Nair Moreira, bom dia, Regis, bom dia a todos. Gostaria de ouvir com Trio Parada Dura, Não Quero Piedade. Ofereço para você, Regis, para o William, para as amigas Odete, Natália, Alzenira, para Maria José, para a Edivane, também a Vivian, Renilda, Sandra, para minha mãe, também para todos os ouvintes, para todos da Nazaré, que tenhamos uma sexta-feira abençoada por Deus. Abraço, Nair Moreira. Muito obrigado pela participação. Tudo de bom, hein? Olha só, quero mandar um abraço para a equipe no apoio cultural do programa Show da Manhã. 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Tem sucesso chegando aqui no programa Show da Manhã. Leonardo, canta no show. Bom dia pra você.
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0: Muito bem, Teodoro Sampaio, quatro cantos da casa. Você ouviu aqui no programa Show da Manhã. Gente, 7 horas e 55 minutos. A melhor rádio para o melhor ouvinte daqui a pouquinho. Trio Parada Dura, Não Quero Piedade. Vou atender o pedido da minha amiga Nair Moreira, que está na sintonia. Meu bom dia vai também para o seu José, que está curtindo a programação. Bom dia.
1: Bom dia, meu amigo. Como é que tá aí?
0: Tudo jóia.
1: Tudo bem?
0: Beleza.
1: Tá tudo bem, graças a Deus.
0: Que bom.
1: Ô, Régio, eu queria ouvir aquela música. Eu acho que é do Tonico Tinoco, do Rio Pequeno. Tá? Acho que é do Tonico Tinoco.
0: Isso, isso mesmo.
1: Se tiver, põe a carioca do Tonico Tinoco aí, tá?
0: Beleza, meu amigo. Valeu, tudo de bom. Maria Souza Lucas está na sintonia também, acompanhando a programação. Helena Beatriz.
2: Bom dia, Fernando.
0: Bom dia.
2: Eu quero ouvir a música do Amado Batista, Princesa. Feliz
0: certo.
2: Pra Geni, meu irmão, Sebastião, meu cunhado. Pra Silva, minha amiga. Pra Maria, lá do Modo 5, que é minha amiga. Vocês aí, todos a rádio e todos os ouvintes. Pra Tereza também, pra Maria França.
0: Ok, valeu, um abraço, Helena Beatriz, na sintonia. Cecília Nunes.
3: Bom dia, bom dia, bom,
0: bom dia,
3: dia.
0: Bom dia,
3: bom dia pra nós.
0: Bom dia, tem bom dia de novo hoje, hein?
3: Você passa aí o que você quiser pra mim, tá bom?
0: Beleza,
3: eu
0: minha amiga.
3: Eu não sei escolher música, não. Só sei conversar.
0: Valeu.
3: Fica com Deus. Deus dá saúde e felicidade para nós.
0: Um abraço, meu amigo. Obrigado pela participação. Olha, vamos trazer daqui a pouquinho para Cecília Nunes, Irmãs Freitas, Canoeiro do Araguaia. Viu, Cecília? Um abraço. Deixa eu ver quem mais.
4: Valeu,
0: Maria.
4: Jantar com Jesus.
0: Jantar com Jesus.
4: Bom dia, gente. Mas mandador que pedia jantar com Jesus.
0: Beleza, valeu. Vamos trazer na programação daqui a pouquinho o pedido, portanto, da nossa amiga Maria na sintonia, acompanhando a programação. Muito bem, são 7 horas e 57 minutos. Trio Parada Dura canta no Show da Manhã.

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1: Oito e cinco.

0: Muito bem, de Lucas e Lucião, Jantar para Jesus. Agora são 8 horas 18 minutos. 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Obrigado pelo carinho da sua sintonia. Galerinha lá no Facebook, eu quero mandar um bom dia. Olha só para a Laurinice Bertucci, também para minha amiga Elza Rocha, né? Bom dia para Elza, bom dia para o meu amigo Joaquim Padre, Dona Maria, sempre em sintonia. Também a Maria França, Cícera Peronde, bom dia para Jane Parisi, Leonice Módulo tá na sintonia, bom dia para Nina, lá em Verona, na Itália, também ligadinha, curtindo a programação, tudo de bom, hein? Daqui a pouco vamos trazer, né? Vamos trazer informações, um giro pelas principais notícias, as notícias que estão em destaque, já na programação, ok? Deixa eu ver quem mais. Quero mandar um abraço. Está em nossa companhia nossa amiga Helena, interagindo com a programação. Tudo de bom. Agora são 8 horas e 19 minutos. 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Forte abraço para toda a equipe. Agora são 8 horas e 21 minutos. 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Deixe a natureza cuidar de você. Tudo bem, gente? Agora são 8 horas 22 minutos, 8h22. 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A sua festa começa aqui. 8:23, 8:23, trazendo informações, é hora de notícias aqui no programa Show da Manhã para você que está em sintonia. Bom dia para você que ligou seu rádio neste exato momento, uma ótima manhã de sexta-feira.
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0: Muito bem, são agora 8:24. Olha só, Brasil dá início ao processo de reciprocidade contra os Estados Unidos. O governo brasileiro informou nesta quinta-feira, dia 13, que deu início ao processo para aplicar medidas de reciprocidade contra os Estados Unidos por conta das tarifas impostas pelo governo norte-americano a produtos brasileiros. A lei de reciprocidade, aprovada por unanimidade no Congresso Nacional e sancionada pelo presidente Lula em 2025, é um mecanismo que permite ao país aplicar a outra nação as mesmas medidas, restrições ou tarifas que sofreu por parte dela. Na prática, se um governo estrangeiro impõe sanções ou barreiras unilaterais injustas, o Brasil usa a lei de reciprocidade para reagir na mesma moeda, adotando restrições equivalentes para reequilibrar as relações e proteger a economia. A lei foi aprovada pelo Congresso Nacional e sancionada pelo presidente Luiz Inácio Lula da Silva do PT em abril do ano passado. Antes da lei, não havia um arcabouço que permitia ao governo retalhar outro país por medidas dessa natureza, somente recursos à Organização Mundial do Comércio, a OMC. Entre as contramedidas previstas estão a possibilidade da imposição de direito de natureza comercial incidente sobre importações de bens ou serviços de país ou bloco econômico e a suspensão de concessões ou outras obrigações do Brasil em relação a direitos de prioridade intelectual firmados em acordos comerciais. Agora são 8:26, com mais informações para você, ouvinte, que acompanha o programa Show da Manhã. Olha só, Mato Grosso, Hospital Central, é o primeiro do país a usar novo aparelho coração-pulmão. Mato Grosso foi o primeiro estado do país a colocar em funcionamento uma máquina de circulação extracorpórea, conhecida como aparelho coração-pulmão, com tecnologia inédita no Brasil. A cirurgia de estreia do equipamento foi realizada no último dia 30. O Hospital Central de Alta Complexidade em Cuiabá é também a única unidade do país a contar com dois equipamentos deste tipo. Ao todo, são 5 máquinas no país. O equipamento substitui temporariamente as funções do coração e dos pulmões durante cirurgias cardíacas. A tecnologia permite monitorar parâmetros do paciente em tempo real e realizar exames sanguíneos simultaneamente ao procedimento. Entre os pacientes que podem precisar do equipamento estão pessoas com insuficiência coronariana, também vítimas de infarto, crianças com cardiopatias congênitas e pacientes submetidos a diferentes tipos de cirurgias cardíacas. Segundo a administração do Centro Cirúrgico do Hospital Central, a tecnologia possui sensores que acompanham o fluxo sanguíneo e outros parâmetros durante todo o procedimento. Uma das principais funções do aparelho é monitoramento automático da gasometria, exame que verifica os níveis de oxigênio, gás carbônico e acidez do sangue durante a cirurgia. 8 horas e 28 minutos e olha, com mais informações, agressores de mulheres são alvos de operação em Mato Grosso. Mandados de prisão, de busca e apreensão contra agressores de mulheres são cumpridos nesta sexta-feira, dia 14, em várias cidades de Mato Grosso. A ação faz parte da Operação Mulher Segura Dia D, uma força-tarefa nacional coordenada pelo Ministério da Justiça e Segurança Pública para combater a violência contra a mulher. Em Mato Grosso, a operação é coordenada pela Coordenadoria de Enfrentamento à Violência contra a Mulher e Vulneráveis da Polícia Civil. As equipes atuam principalmente em casos de violência doméstica e familiar, violência reiterada e situações relacionadas ao feminicídio. Entre os alvos estão pessoas que descumprem medidas protetivas ou são investigadas por ameaçar e coagir vítimas. Durante a operação também são apreendidos armas, celulares e outros objetos que possam ter sido usados nas agressões ou ameaças. 8 horas 29 minutos e dando sequência com as informações, a rede de proteção Augusto Lilaski reforça a proteção às idosas e alerta também para diferentes formas de violência contra a mulher em Juína. As atividades da campanha Agosto Lilás ganham um momento especial em Juína, com uma ação direcionada às mulheres idosas atendidas pelo Serviço de Convivência. A programação combinou acolhimento, cuidados pessoais e principalmente informações sobre prevenção e enfrentamento à violência contra a mulher. A iniciativa contou com a participação da Secretaria Municipal de Assistência Social, Conselho Municipal dos Direitos da Mulher, Polícia Militar e voluntários. Antes das orientações, as idosas participaram de atividades voltadas à autoestima, recebendo serviços de maquiagem, cabelo e massagem. 8 horas 30 minutos e olha só, motorista é preso por embriaguez após provocar acidente de trânsito em Juína. Motorista é preso por embriaguez após provocar acidente.

0: um Golf, também um VW T-Cross, conforme informações registradas pela Polícia Militar. Ana Maria Verona conduzia o T-Cross quando o veículo foi atingido na região lateral dianteira esquerda pelo Gol. A colisão provocou danos materiais. Após o acidente, o condutor do Gol teria deixado o local. Durante o atendimento da ocorrência, um homem identificado como Gilmar de Oliveira Santos compareceu ao local e foi apontado como motorista do Gol. Segundo a Polícia Militar, o homem apresentava sinais visíveis de embriaguez, entre eles odor etílico e também aí a falta de equilíbrio e a fala desorientada. Questionado pelos policiais, ele teria informado que havia consumido aproximadamente 4 latas de cerveja. Diante da situação, foi dada voz de prisão ao motorista pela suspeita do crime de conduzir veículo automotor sob influência de álcool. O condutor aceitou realizar o teste do etilômetro, que conforme consta no boletim, apresentou resultado de 1,22 mg, sendo preso em flagrante. Durante os procedimentos relacionados ao acidente, os policiais também localizaram no banco do Gol uma porção de substância com características semelhantes à maconha. Os dois veículos foram removidos do local. O T-Cross, que estava devidamente licenciado, ficou sob responsabilidade da condutora, enquanto o Gol, que apresentava irregularidade no licenciamento, foi encaminhado ao pátio do 20º Batalhão da Polícia Militar. Após os procedimentos, o caso foi encaminhado à Delegacia de Polícia Judiciária Civil de Juína para conhecimento e também demais providências. Outras informações a partir do meio-dia no nosso jornalismo.
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4: Olá, eu sou a Tati Chagas e esse é o nosso Alimente-se Bem de hoje. Vamos a mais uma dica. Reduza o consumo de açúcar. O açúcar refinado passa por processos químicos na sua produção e possui altíssimo índice de glicose, que aumentam os índices de glicemia do corpo. Isso contribui para acelerar o envelhecimento, aumentam a flacidez da pele e ainda possuem altas quantidades de calorias. Sem os nutrientes necessários, reduza o consumo de açúcar, diminua os doces. Na hora de adoçar, privilegie os produtos naturais como sucralose, como a sucralose, derivada da cana-de-açúcar, porém sem calorias e sem alto índice glicêmico, e a estévia, derivado de uma planta natural.
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4: Oito e trinta e oito.
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0: Muito bem, tá aí Nando Moreno com Rio Negro e Solimões Chapeludo. Você ouviu aqui no programa Show da Manhã, gente. Olha, agora são 8h45. 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Já já, programa Experiência de Deus com o Padre Reginaldo Manzotti. O seu José Cadeirante na sintonia. Ele voltou aqui para oferecer a música, né? Ele esqueceu de citar os nomes. Vamos lá, vamos ouvir aqui. Ô, José!
1: Ô, réu! Eu esqueci de oferecer as músicas para a turma. Mas você põe aí a cadeira cobra, amiga. Oferecendo para a Cida Bispe, o Marcelo, o seu João, para aquele outro cadeirante que parede da beija, para todos os nós, para vocês aí da rádio, para o compadre Vai Lemar Madruga, tá? Para todos os nós, para vocês aí da rádio, aquela minha amiga que sempre manda música para mim também aqui, da, eu não sei se é da Palmiteira, de onde que é, para ela também, para todos nós e para eles também. Falou, tudo que estiver ouvindo e para vocês da rádio.
0: Valeu, José, um abraço, meu amigo, obrigado pela participação. Agora são 8 horas e 46 minutos, 8h46, daqui a pouquinho o programa Experiência de Deus com o Padre Reginaldo Manzotti. Antes eu vou trazer o pedido da Sirlen, da Gleba São Bento, lá em Brasnorte, Jorge Pai, Jorge Filho, misericórdia, né? Antes do programa Experiência de Deus, abraço, Sirlen, tá na sintonia da Mais Ouvida, acompanhando a programação. Agora são 8 horas e 46 minutos, 8h46, um abraço vai também. Está em nossa companhia, portanto, a nossa amiga Cleusa Matos, a Luzmar Reis, bom dia, Rádio Maria de Nazaré, de Juína, Mato Grosso, uma abençoada sexta-feira para todos nós. Paz e calma na alma e no coração. Sextou. Um abraço, viu, minha amiga? Obrigado pela participação, tudo de bom. 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

0: Carvalho, bom dia. Olha, após o programa, aliás, após o programa Experiência de Deus, nós vamos ter a melhor de três, hein? Com a sua participação. Marcelo tá na sintonia. Alô, Marcelo!
1: Bom dia, Regi.
0: Bom dia! Joia, Marcelo, bem? Beleza.
1: Ô, Regi, eu peço pra você tocar uma música pra mim do Amado Batista.
0: Ah.
1: Celestreiro da Noite. Ofereço para vocês aí da rádio, pro seu Zé Cadeirante, pra Dona Maria, irmã do seu Zé Cadeirante, pra Cida Bispe, pro Isaías do Moto 5, pro Sandro Jardineiro do Moto 4, pro Chico Leiteiro da Industrial,
0: okay.
1: Pro Cidinho da Industrial, o Zezão da Castanheira e para todo que estiver na escuta e gostar.
0: Ok, Marcelo, vai dar tempo, hein? Eu vou trazer antes o programa Experiência de Deus, então a canção do Amado Batista e na sequência a canção do Jorge Pai e Jorge Filho. Ok? 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Daqui a pouco eu vou trazer mais ofertas do Bom Preço para você que está em sintonia. 8h52, bom dia!

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1: Louvado seja nosso Senhor Jesus Cristo, para sempre seja louvado. Amados filhos e filhas, hoje nós estamos em plena sexta-feira. É a misericórdia divina que brota do seio do Pai. Eu espero em vós, misericórdia divina, fonte de milagres e prodígios. Eu confio em vós. Nós estamos em plena novena de São Roque, quinto dia. São Roque, curai as feridas do corpo, curai as feridas da alma. Hoje também dia de São Maximiliano Maria Kolbe. Quero saudar a todos a partir da Rádio Evangelizar, de onde tudo começa. Saudar as rádios irmãs, cujos nomes cito neste momento.
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1: Saúdo a você pela TV Evangelizar, sinal digital em todo o país, em várias cidades, canal aberto, pelo YouTube Padre Manzotti Oficial, pelos aplicativos da Associação Evangelizar é Preciso e todas as plataformas digitais. Neste mês vocacional, encontro, testemunho e missão, perseverante e bem unidos, partindo o pão pelas casas. Queridos irmãos e irmãs, iniciemos em nome do Pai, do Filho e do Espírito Santo. Amém. Naquele tempo, alguns fariseus aproximaram-se de Jesus e perguntaram para o tentar: é permitido ao homem despedir sua esposa por algum motivo? Jesus respondeu: nunca lestes que o Criador desde o início os fez homem e mulher? E disse: por isso o homem deixará pai e mãe e se unirá à sua mulher, e os dois serão uma só carne. De modo que eles já não são dois, mas uma só carne. Portanto, o que Deus uniu, o homem não separe. Os fariseus perguntaram: então, como é que Moisés mandou dar certidão de divórcio e despedir a mulher? Jesus respondeu: Moisés permitiu despedir a mulher por causa da dureza do vosso coração. Mas não foi assim desde o início. Por isso eu vos digo: quem despedir sua mulher, a não ser em caso de união ilegítima, e se casar com outra, comete adultério. Os discípulos disseram então: se a situação do homem com a mulher é assim, não vale a pena casar-se. Jesus respondeu: nem todos são capazes de entender isso, a não ser aqueles a quem é concedido. Com efeito, existem homens incapazes para o casamento, porque nasceram assim. Outros, porque os homens assim o fizeram. Outros, ainda, se fizeram incapazes disso por causa do reino dos céus. Quem puder entender, entenda. Senhor Deus, hoje fica claro a indissolubilidade do matrimônio. Fica claro que o casamento é para sempre. Que uma vez no altar, jurado, amar, respeitar, na alegria, na tristeza, na saúde e na doença, amar-te e respeitar todos os dias da nossa vida, isso vale para sempre. Por isso, diante desta verdade, cabe-nos rezar pela família. Então rezemos. Trago aqui, Senhor, tantos problemas que a família tem, tantos problemas que os casais têm. Só o amor restaura a família. E diante desse evangelho de hoje, marido, mulher, convido que rezem uns pelos outros e peça, Senhor, mantenha o nosso casamento na paz, mantenha o diálogo dentro de casa, peça isso para Deus, mantenha um bom relacionamento dentro de nossas casas, Senhor Deus, nós te pedimos e suplicamos com humildade. Manifeste o teu amor, tua bondade sobre nós. Senhor, pedimos por aqueles que estão por um fio para romper o matrimônio, que possam ser restaurados no teu amor. Senhor, que as bênçãos sejam derramadas sobre os casais hoje. A nossa oração sobre o casal. A árvore tem que ser boa para que os frutos sejam bons. Senhor, abençoe o casal. Mulher, reze para o teu marido hoje. Marido, reze pela tua esposa agora. Senhor Deus, abençoe o pacto nupcial. Que não falte diálogo, que não falte amor, que não falte respeito, que não falte verdade. Acima de tudo, verdade. Porque a verdade cura, a verdade liberta, a verdade conduz ao amor. Senhor, restaure a família. Só o amor une os corações. Então tenha coragem, perdoe as mágoas, supere as ausências, tire as discórdias e as indiferenças. Sagrada Família de Nazaré, minha família vossa é. Sagrada Família de Nazaré, minha família vossa é. E pela terceira vez, Sagrada Família de Nazaré, minha família vossa é. Filhos amados, rezemos, pedindo também por aqueles que pensam no futuro constituir uma família, pelos jovens que estão namorando, que estão noivos, que possam entender que o casamento é para sempre, não é um test drive, que o casamento é um sacramento do amor e é algo bom na vida das pessoas. Não pense em querer morar juntos, pense em construir uma família e começar com o sacramento do matrimônio. Pense isso, jovens. Pense isso, namorados, noivos. Pense que o processo é um processo para sempre. E se você não é casado na igreja e estão bem, acredite, vai ficar melhor com o sacramento do matrimônio. Eu vou para o intervalo e eu volto já. Volto com partilha de vida, leitura orante, testemunhos que edificam. Aproveite esse intervalo, chame um amigo, chame uma amiga. Você que está acompanhando pela TV Evangelizar, pelo aplicativo, você que está acompanhando pelo YouTube, traga mais um, faz toda a diferença. Você que está pelo rádio, também faça isso. Lembre a pessoa. Eu volto já, volte comigo.
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0: 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Amém. Filha de Deus, que a paz de Jesus esteja com você. Alô, bom dia. Alô. Filha de Deus, Deus abençoe. Se fala de onde?
1: De algum lugar do Rio de Janeiro.
0: De algum lugar do Rio de Janeiro. Fala mais alto, por favor. O que está acontecendo, filha?
1: É que eu estou precisando muito de um aconselhamento, padre.
0: Então que o Divino Espírito Santo nos ilumine. Vamos lá.
1: É sobre uma traição, né, que meu esposo fez. E que me marcou muito, me acabou comigo, padre. Hoje em dia eu não tenho mais ânimo de viver, eu não tenho mais vontade de nada.
0: Certo.
1: Porque foi muita humilhação que essa mulher que ele se envolveu com ela, comandando mensagens horríveis para mim, falando o que ele fazia com ela, fotos. E foi muito, sei lá, muito humilhante para mim. Entendo. Até hoje eu não consigo. Eu falei com ele que eu perdoei, mas eu sei que na verdade eu não consigo, porque toda vez que eu olho para ele, eu vejo direitinho aquelas fotos, aquelas mensagens que a mulher mandava para mim, me humilhando. E o que mais me magoou nisso tudo é que eu perguntei para ele bem antes dessa mulher mandar mensagem para mim, estava acontecendo alguma coisa, ele falou que não. Sim. Ele esperou ela ligar para mim e humilhar, para depois falar que era verdade.
0: Entendo.
1: E eu estou sem rumo. Às vezes eu penso em separar, mas ao mesmo tempo eu ainda gosto muito dele, não ligar. Ao mesmo tempo eu quero dar uma chance, mas ao mesmo tempo eu quero separar para ver se eu paro de sofrer tanto assim.
0: Há quanto tempo que aconteceu isso, filha?
1: Isso aconteceu, deve ter uns 4 meses.
0: 4 meses. Desculpe eu lhe falar assim, mas ainda é muito recente. E você está vivendo um grande momento de frustração, de luto, não deixa de ser. E ao mesmo tempo, você está vivendo um momento de profunda dor, de mágoa. Você disse... Eu disse que perdoei, mas não sei. Não, você perdoou. Eu acredito que você perdoou. Tanto que se diz que você ainda o ama. O que está aí em você é essa frustração, essa humilhação que você passou. Filha, conforme vai se distanciando, você vai sofrendo menos. Mas você tomou a decisão certa, perdoar. Depois você tem que lidar com a mentira dele. Isso é uma segunda frustração. E você sente que ele se arrependeu ou não?
1: Ele fala para mim que se arrependeu, que nunca mais vai fazer isso. Às vezes eu sinto que ele se arrependeu, sim. Mas eu penso, se ele foi capaz de esconder isso de mim durante esses meses, como que ele mudou assim durante um mês tão rápido?
0: Filha, não duvide da conversão. Mas ele está dando sinais de mudança?
1: Sim, pelo menos ele trocou o número de celular, não fica mais no celular. Nesse meio, eu acho que sim. E ele também perdeu tudo, padre. Por causa do envolvimento com ela, ele perdeu o emprego, ele perdeu a amizade, perdeu tudo também.
0: Filha, às vezes a pessoa só amadurece na dor, só no chicote. E ele criou o próprio chicote dele. Isso. Deu uma chance. Deu uma chance. E toda vez, você já apagou as fotos?
1: Já.
0: Você já apagou as mensagens?
1: Sim.
0: Certo. Cada vez que vem a lembrança das fotos, diga no seu coração: eu perdoo. E comece a olhar para o teu marido com mais carinho. Se você olhar para ele toda vez, ficar fixado no que ele te fez passar, isso vai transformar o amor em ódio, em raiva. Não, não precisa ser ódio, em raiva. E, inclusive, não só perdoá-lo, como perdoar a mulher. Isso faz bem. Que ela siga. Quando você perdoa, você desliga ela da tua vida. Mas se quer um conselho, e você ligou para isso, dê uma chance. Se possível, filha, vá num grupo de oração. Como é que vai tua vida espiritual?
1: Eu estou indo na igreja. Eu não vou falar para o senhor que eu vou todos os domingos na missa, não, mas eu estou indo, sim, ele também.
0: Filha,
1: inclusive ele está aqui agora do meu lado.
0: Filha, capriche de ir na missa. Capriche de vocês dois irem na missa aos domingos. Está me escutando, homem de Deus? Não precisa falar no telefone. Veja a besteira que você fez, homem. E que os dois se endireitem. Que possam perdoar. Mas a missa, a Eucaristia, vai ser um remédio para vocês. Não é por acaso. Você estava ouvindo como eu comecei o programa hoje, sobre o divórcio?
1: Sim. Sim.
0: Vocês são uma só carne. Então, que ele aprendeu com o chicote que ele teceu. E eu acredito que se ele tomar vergonha na cara, nunca mais ele vai fazer isso. Eu queria que ele tivesse, tomara que se tivesse com viva voz.
1: Eu estou ouvindo, sim, que está aqui no Viva Voz.
0: Então, dê uma chance, filha. Só que não pode ser como antes. Vocês deram alguma brecha para o inimigo. Porque o inimigo se aproveitou daquela mulher para destruir o casamento. Estejam tão unidos, mas unidos em Deus. Por isso eu falei da missa dominical. Unidos no diálogo, para que não haja mentira. A mentira é coisa do diabo, de Satanás. Que jamais isso entre de novo. Se valeu meu conselho, acolha. Que Deus abençoe. Que Deus abençoe vocês dois. E filho de Deus e filha de Deus, que Deus restaure o vosso casamento. Quero ouvir os dois falarem amém, bem forte.
1: Amém, amém.
0: Amém. Escutei ele também. Deus seja louvado. Eu volto já.
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1: 9:25.
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É, filhos, estamos na Semana Nacional da Família. E eu peço a toda a equipe, faça ecoar essa partilha, esse aconselhamento. Fui firme, mas porque eu acredito que o amor perdoa. Mas tem que ter mudança. E tem que ter verdade. Olha, eu não sabia que eu ia atender essa filha de Deus. Acredite em mim. Eu não escuto os assuntos antes. Mas você percebeu, o Evangelho falou do tema. E quando eu rezava o Evangelho, que eu falava, Senhor, trago aqui, restaura a família, aquela música, coloca de novo, sacristão. Eu falava da verdade, que a verdade liberta. Inclusive, se você perdeu de manhã, escute à noite. Inclusive, se você sabe de algum casal que está em crise, que está me escutando agora de manhã, liga para a pessoa e diga, ó, escuta o programa à noite. À noite eu não posso. Está no YouTube Padre Manzotti. Eu não sabia do Evangelho. Falei sobre a verdade. Atendi essa filha de Deus de algum lugar do Rio de Janeiro e ele escutando do lado. Disseram amém. Eu acredito que vão se emendar. Mas a verdade liberta. A mentira é deixar o diabo deitar e rolar na vida da gente. A mentira, nunca. Nós vamos para a leitura orante. Mas antes... Não, vamos direto. Bíblia aberta, cartilha de oração. Segundo Coríntios, capítulo 4, versículo 5, seguintes. Segundo Coríntios, capítulo 4, versículo... 5 seguintes. Ontem refletíamos sobre a luz, pois nós não anunciamos a nós mesmos, nós anunciamos Jesus Cristo como Senhor e a nós como servos de vocês por causa de Jesus. Que da escuridão brilhe a luz. Hoje eu diria, brilhe a verdade, casais. Verdade, o diabo faz a panela, mas não faz a tampa. Não adianta fazer escondido, a casa cai. Da luz, da escuridão brilha a luz. É o mesmo que fez a luz brilhar no nosso coração. É isso para nos trazer a luz, e isso para nos trazer a luz do conhecimento da glória de Deus que brilha no rosto de Jesus Cristo. Porém, nós temos este tesouro espiritual. Somos como potes de barro, para que fique claro que o poder supremo pertence a Deus e não a nós. Que forte isso! Nós temos toda a graça de Deus, toda a luz de Deus, toda a salvação conquistada por Jesus Cristo em nós. Mas nós somos potes de barro. Frágil. Quebra fácil, trinca fácil. Somos pote de barro. É por isso que temos que estar sempre unidos a Deus, para não trincar, para não quebrar. Versículo 8. Muitas vezes ficamos aflitos, mas não somos derrotados. Grave isso, filho. Às vezes você fica aflito, mas não é derrotado. Escutou? Você pode ficar aflito, mas não será derrotado. Algumas vezes ficamos em dúvida, mas não ficamos desesperados. Que maravilhoso isso, gente! Eu posso ficar aflito, mas nunca derrotado. Eu posso passar pela dúvida, mas nunca desesperado. Gravou isso, escreveu isso, vou repetir, isso é digno de se escrever agora no papel que você comprou o pão, no pacote, em qualquer lugar.
posso ficar. Sou, primeiro, sou como vaso de barro. Inclusive, eu quero uma arte hoje no Instagram. Sou como vaso de barro. Mas posso, nessas palavras, posso ficar aflito, mas não derrotado. Posso ficar em dúvida, mas não desesperado, mas não derrotado. Posso ficar em dúvida, mas não...

0: sempre no nosso coração mortal a morte de Jesus, para que também a vida dele seja vista em nosso corpo. Versículo 11. Meu Deus, que leitura maravilhosa! Que leitura maravilhosa! Durante a vida inteira, estamos sempre em perigo de morte por causa de Jesus, para que a vida dele seja vista neste corpo mortal, de modo que a morte está agindo em nós e a vida está agindo em vocês. As Escrituras Sagradas dizem: eu criei, por isso falei, pois assim nós, que temos a mesma fé em Deus, também falamos porque cremos. E ele vai no final, versículo 15. Tudo isso aconteceu para o bem de vocês, a fim de que a graça de Deus alcance um número cada vez maior de pessoas, e estas façam oração de agradecimento para a glória de Deus. Eu vou pegar de novo e vamos colocar no final do programa, no Instagram, e eu quero que você comente. Sou um vaso de barro, mas em Deus, posso ficar aflito, mas não derrotado. Posso ter dúvidas, mas não desesperado. Posso ter inimigos, mas tenho muitos amigos. Posso estar gravemente ferido, mas não destruído, porque o Senhor está comigo. Obrigado, Senhor, por esse texto. Louvado seja, Senhor, por essas certezas que sustentam a minha vida. Essas verdades que eu posso levar para a minha existência. Eu te louvo e te agradeço, Senhor, porque muitas pessoas ficarão edificadas. Muitas pessoas que ouvirem esta palavra do 2 Coríntios, capítulo 4, do 5 até o 15, ficarão edificados. Obrigado, Senhor, e peço essa graça. Aflito, mas não derrotado. Na dúvida, mas não desesperado. Com inimigos, mas muitos amigos. Gravemente ferido, mas não destruído, porque Jesus está conosco. Amém. Amém. Filho e filha, por isso, partilhe. Às 20 horas vai estar um recorte e vai estar no YouTube Padre Manzotti Oficial. Hoje, mais do que nunca, você que está escutando, indique para a pessoa escutar no reprise. Você que está no reprise, peça para escutar o programa inteiro no YouTube Padre Manzotti, na Semana Nacional da Família. A temática de hoje vem de encontro a muitas dores de casais que estão sentindo. Eu vou para o intervalo e eu volto já.
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2: Muito bem, olha só, agora são 9:36, 9:36, programa Experiência de Deus, que tem o apoio cultural de Global Tour, turismo levado a sério, que promove peregrinação à Aparecida do Norte, celebração 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

0: 7 agora. Abraço para a Silvone, está em sintonia. Parabenizando a neta Ana Clara, que hoje está colhendo a sua terceira rosinha no Jardim da Vida. Que ela cresça em sabedoria e na graça de Deus. Parabéns, Ana. Amamos, te amamos muito, vovó Silvone, vovô Ervino, Davi, hoje. E Ana é na quarta. Portanto, foi o papai Leandro que manda para eles, né? Canção do padre Fábio de Melo, Te Desejo Vida. Davi hoje, Ana na quarta, né? Isso. Um abraço a Silvone. Canção Padre Fábio de Melo, Te Desejo Vida, uma abençoada sexta-feira a todos. Aos aniversariantes, felicidades, né? Ana Clara. É hoje a Ana Clara, né? E o Davi, acho que foi na quarta, né? Vai ser na quarta. É que ficou junto o texto aqui, minha amiga. Mas parabéns aí aos aniversariantes, felicidades, né? A Jane Santos também tá ligadinha, curtindo a programação. Bom dia, Regis, tudo bem por aí? Abençoada sexta-feira para nós. Regis, se possível, gostaria de ouvir com Roberto Carlos. Como vai você? Ofereço para você, para todos da rádio, para os irmãos, irmãs e também todos na sintonia do programa. Um abraço, Jane Santos, está na sintonia, está ligada, está curtindo a programação, tudo de bom, hein? São 9 horas e 38 minutos agora, 9h38. A gente volta ao vivo direto de Curitiba com o programa Experiência de Deus com o padre Reginaldo Manzotti.
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3: São Maximiliano Maria Kolbe nasceu em 1894 na Polônia. Foi batizado com o nome de Raimundo. Família nobre. Perdão, família pobre. Humildes operários, mas de uma forte religiosidade. Entrou na milícia da Imaculada e concluiu os estudos em Roma. Depois voltou para a Polônia. Padre Kolbe foi marcado pelo amor infinito a Maria, pela palavra impressa e falada. Ele foi pregar em vários lugares, mas precisou voltar para a Polônia para cuidar do seminário e a formação de novos religiosos quando começou a Segunda Guerra Mundial. Em 1939, as tropas nazistas tomaram a Polônia. Padre Kolbe foi preso duas vezes. A última, em definitiva, em fevereiro de 1941. Foi enviado ao campo de concentração de Auschwitz, onde eu visitarei com os peregrinos no mês de outubro. Em agosto de 1941, Padre Kolbe estava no campo de concentração. Um prisioneiro fugiu do campo e, como punição que sempre acontecia, foram sorteados 10 para morrerem. Era o preço da fuga. Foi quando um deles, Francisco, começou a chorar em alta voz. Um escolhido disse que tinha mulher e filhos. Padre Kolbe, o prisioneiro 16.670, pediu ao comandante para morrer no lugar dele, e ele concordou. Foram despidos, foram para uma pequena e úmida escura cela no subterrâneo para morrer de fome e de sede. Depois de semanas, sobreviveram ainda 3 com o padre Kolbe, e foram mortos por uma injeção venenosa para desocupar o lugar. Morreu com 80 anos. Foi beatificado em 1971, canonizado pelo Papa João Paulo II em 82, e foi incluído no calendário litúrgico. São Maximiliano Kolbe, rogai por nós. Vicência, que a paz de Jesus esteja com você.
4: Bom dia, padre.
3: Deus abençoe. De onde você fala, Vicência?
4: de Araranguá, Santa Catarina.
3: Meu abraço, Araranguá, Santa Catarina. E você
4: me,
3: você me acompanha como?
4: Na TV Evangelizar, canal 17 de Criciúma.
3: Meu abraço à TV Evangelizar, a todos, canal aberto, 17.1 de Criciúma. Diga lá, Vicência.
4: Ô, padre, hoje eu estou, né, para agradecer uma grande graça que eu recebemos.
3: Qual foi, filha?
4: Assim, ó, o meu filho teve um relacionamento... Conheceu uma menina e teve um relacionamento muito complicado.
3: É.
4: E por ser ele ser muito jovem, né, 17 anos, a gente era contra, né, porque não tava para ter um relacionamento sério tão jovem, né.
3: Sim.
4: E a conheceram pela internet, a menina era de outra cidade, aí ele queria se emancipar, queria ir embora de casa.
3: Certo. Tava aí, alucinado.
4: Isso, aí com muita conversa, eu e meu esposo... Achamos melhor, então, trazer ela. Ela também tinha uma bagagem de vida muito complicada. Não se dava com a mãe, o pai tinha morrido.
3: Sim.
4: E aí resolvemos acolher ela em casa.
3: E aí?
4: E aí, assim, ó, ela não aceita... Ela não é batizada e não tinha religião nenhuma, né? E como meu filho assim, foi criado rigorosamente na nossa religião católica, ele como coroinha, acólito, eu como ministra,
3: sim,
4: tentamos evangelizar ela, mas não foi possível, padre. Assim,
3: e aí, o que aconteceu, filha?
4: Então, aí, agora, tipo, resumindo, eu pedia tanto para Jesus, para as Santas Chagas, que mostrasse a verdadeira pessoa e abrisse os olhos do meu filho.
3: Sim.
4: E foi uma grande graça, um dia ela disse que ia embora.
3: Olha, filha, louvado seja Deus, né?
4: Isso, padre.
3: E ele, como é que está?
4: Está bem, padre, assim, ó. Está voltando a frequentar a igreja de novo, né? Que
3: então era apaixonante aguda. Era apaixonante.
4: Isso,
3: aguda.
4: Era apaixonante, exatamente, é, padre.
3: O duro que as pessoas não entendem, que apaixonante não é para casamento.
4: Então,
3: tem que viver tudo isso, e não é para morar junto, não é para ir para a cama, não é para... Por isso nós estamos na Semana Nacional da Família. Vicência, se foi, eu vou dizer a palavra certa. Aquilo que Jesus disse, simples como as pombas, astuto como a serpente.
4: Isso,
3: no bom,
4: padre,
3: sentido da palavra, viu? Não estou te chamando de serpente.
4: Não, não.
3: Mas você
4: assim,
3: foi...
4: Padre, olha,
3: você
4: eu
3: foi sagaz.
4: Eu levo muita aprendizagem do senhor, assim, ó. Quantas vezes eu tinha que oferecer um barril de vinagre, mas eu oferecia uma colher de mel.
3: Ah, toca o sino para ela, sacristão. Isso mesmo, que a verdade aparecesse para ele, se rezou certíssima.
4: Eu sempre pedia para o Espírito Santo e Jesus das Santas Chagas que abrisse os olhos dele.
3: Tá certo.
4: E foi tão assim, padre, né, eu digo, 6 meses desse relacionamento, já estamos assim, passou essa nuvem escura.
3: Tá certo. Graça recebida...
4: É graça testemunhada, como eu queria falar isso, Batista.
3: Só falta um pedaço, toca, toca.
4: Toca o sino, sacristão.
3: Deus abençoe, Vicência, de Araranguá, Santa Catarina. Gente, ó, nós não escolhemos, não. De novo tema família, de novo tema relacionamento. Meu abraço à TV Evangelizar, canal 17.1 de Criciúma, Santa Catarina. Dom Jacinto Inácio Flash, de Diocese de Criciúma. Amado povo de Deus, Estados Unidos, agora, sacristão, toque o que você puder aí, toque o chofar. 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Eu vou para o intervalo, eu volto já e nós voltamos com o quinto dia da novena de São Roque. Volte comigo.
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0: Muito bem, agora 9 horas e 48 minutos, 9h48. Quero mandar um bom dia para Marivalda de Jesus na sintonia.
6: Bom dia.
0: Bom dia.
6: Bom dia, família Nazaré. Se for possível, gostaria de ouvir a canção do Padre Zezinho, oração pelas famílias. Ofereço para todas as famílias da escuta. Para toda a minha família e para vocês da rádio.
0: Ok, Marivalda, obrigado pela participação. A Cida Bispo em nossa companhia também.
7: Ô, Regis, bom dia, meu
0: Oi,
7: amigo.
0: Oi, bom dia.
7: Eu estou na escuta aqui, viu, Regis?
0: Ok.
7: Não pedi música mais cedo, porque eu estou mexendo com postinho essa semana, você sabe que é enrolado.
0: Sim.
7: É enrolado, todo dia essa enrolação.
0: Verdade.
7: Mas eu estou na escuta, viu, Regis?
0: Okay.
7: Um grande abraço, uma ótima sexta-feira a todos.
0: Um abraço, Cida. Obrigado pela participação, tudo de bom, viu? Deixa eu ver quem mais. Fátima Guiar, bom dia.
8: Bom dia, bom dia. Feliz aniversário para o Sandro José de Guiar, meu filho, que hoje está completando mais um cravo na sua vida. Que Deus
0: certo.
8: Ilumine sempre ele. E protege ele, que ele continue sendo essa pessoa maravilhosa que ele é. Parabéns, Sandro. Feliz aniversário. Tá bom? Que Deus cubra com o seu manto sagrado. E sempre te ilumine seus passos. E que essa data se repita por muitas vezes.
0: Ok, valeu. Valeu, Fátima. Obrigado pela participação. 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Agora 9 horas e 51 minutos, 9h51, a gente volta direto de Curitiba, última parte do programa Experiência de Deus. Na sequência, temos a melhor de três, tá? Com a sua participação aqui na programação, ok? 9h51 agora.
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0: hoje, aniversário de Dom Celso Antônio Marchiori, da Diocese de São José dos Pinhais. Meu abraço carinhoso. Lá em São José dos Pinhais é onde nós temos a Terra Prometida, em Piraquara, fica na Diocese de São José dos Pinhais. Portanto, nossa proximidade com o Bispo Diocesano de São José, Dom Celso Antônio Marchiori. Aniversário da cidade de Parnaíba, Piauí, completando 182 anos, onde temos a TV Evangelizar 51.1. Hoje é aniversário da rádio Amizade FM, Água Clara, Mato Grosso do Sul, Educador FM, Iacanga, São Paulo, Jovem Prata FM, Nova Prata do Iguaçu, Paraná, TV afiliada, WSB, Santarém, Pará. E hoje, aniversário de uma grande colaboradora, querida colaboradora, que há muitos anos, quase 20 anos, estamos juntos, Luciana Luísa Benedetto. Que Deus abençoe você, Luciana, com muitas graças e bênçãos do céu. Obrigado por tudo que faz na minha vida pessoal. Louva a Deus. 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Eu quero só frisar uma frase de São Maximiliano Kolbe: não é possível derramar mais água numa taça já cheia. Assim também, Deus não pode derramar as suas graças numa alma cheia de distrações mundanas. Repito, não é possível derramar mais água numa taça já cheia. Assim também, Deus não pode derramar as suas graças numa alma cheia de distrações mundanas. São Maximiliano Kolbe. E juntos, a novena de São Roque, quinto dia.
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0: Ó Deus, por intercessão de São Roque, curai as feridas do corpo, curai as feridas da alma. Ó Deus, por intercessão de São Roque, curai as feridas do corpo, curai as feridas da alma. São Roque, vós que não tivestes medo de se dedicar de corpo e alma aos cuidados dos doentes, e como prova de vossa fé e confiança, contraístes a doença. Mas Deus não o abandonou, Deus o alimentou e de modo milagroso também o curou. São Roque, nesta novena pedimos: protegei-nos contra as doenças infecciosas, livrai-nos do contágio, livrai-nos das feridas abertas, das feridas físicas, emocionais, espirituais. São Roque, nesta novena eu peço de modo especial: livrai-me desta enfermidade que agora vos apresento. qual a enfermidade que você apresenta a Deus por intercessão de São Roque. Senhor, peço por intercessão de São Roque, pelos doentes nos hospitais, alívio nas dores e nos sofrimentos. Eu me comprometo de também agir na caridade com aqueles que sofrem. São Roque, abençoai os médicos, fortalecei os enfermeiros, os intensivistas na UTI, os atendentes de hospitais, os voluntários, os cuidadores dos doentes. De modo especial, curai as feridas expostas e as doenças graves. São Roque, livrai-nos de todo mal. São Roque, livrai-nos das infecções. São Roque, rogai por nós. De modo especial, as feridas expostas e as doenças graves. O Senhor esteja convosco, Ele está no meio de nós. Abençoai, Senhor, a água, a roupa dos enfermos, as fotos de família. E hoje, Deus quis que o programa inteiro fosse dedicado à família e de modo mais especial aos casais. Abençoai, Senhor, os casais, com união, paz, perdão, reconciliação. Que a bênção de Deus, por intercessão de Nossa Senhora do Carmo, São Pio de Pietrelcina, nos méritos da Santa Chagas, abençoe. Pai, Filho, Espírito Santo. Amém. Amanhã tem programa aqui. 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

0: Tudo bem, gente? Olha só, agora são 9 horas e 59 minutos. Bom dia pra você. Muito bem, você acompanhou o programa Experiência de Deus com o Padre Reginaldo Manzotti. Nós vamos fazer agora um rápido break, né? A gente volta já na sequência com a nossa melhor de três aqui na programação, porque hoje é sexta-feira. Fátima Malaquias, Fátima!
1: Tudo bem? Eu quero oferecer a música de hoje. Eu quero o que, eu sou sem Jesus. Oferecer para toda a família Malaquias, minha sobrinha, para Dona Maria Terra Roxa, para Ana Júlia, para todos que estiver ouvindo, para vocês da rádio, tá? Que eu sou sem Jesus, tá bom, compadre?
0: Okay.
1: Tá bom, Regi? Tchau.
0: Valeu, Fátima! Grande abraço! Tudo de bom! Agora sim, minha amiga Silvone, né, fez uma correção aqui, então, para eu entender, hoje é a Ana, né, a neta da Silvone, né, a Ana Clara, hoje, completando mais um aninho de vida, e na quarta-feira foi do papai dela, né, o Leandro. Agora sim! Então hoje a Ana Clara e na quarta foi o papai dela, o Leandro. Beleza, valeu, Silvone. Grande abraço. 10 horas em ponto, eu vou para um rápido break e na sequência eu retorno com a melhor de três.
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3: Olá, seja muito bem-vindo. É hora de ficar muito bem informado com o nosso Info News. Hoje é sexta-feira, 14 de agosto de 2026. Eu sou o Silva Júnior e essa é a notícia de agora. A Câmara dos Deputados aprovou um projeto que permite usar parte do salário como garantia em contratos de aluguel de imóveis. Pela proposta, até 30% da remuneração poderá ser comprometida, dispensando alternativas como fiador ou depósito caução para garantir o pagamento. A modalidade poderá ser utilizada por trabalhadores de empresas privadas, servidores públicos aposentados e pensionistas. O valor do aluguel também poderá ser dividido entre mais de um locatário, com descontos realizados diretamente na folha de pagamento de cada participante. O projeto busca oferecer maior segurança aos proprietários diante do risco de inadimplência e facilitar assim o acesso dos interessados à locação. Em caso de transferência de endereço exigida pelo empregador, o inquilino poderá devolver o imóvel antecipadamente sem pagar a multa prevista no contrato. A proposta, que tramitava na Câmara desde 2011, segue agora para análise do Senado Federal. Caso seja aprovada pelo Congresso, ainda precisará da sanção presidencial para que a nova modalidade possa entrar em vigor. Daqui a pouco, mais informações com mais um bloco do Info News. Fique ligado!
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2: Evite o refrigerante, inclusive nas versões Diet ou Light. Os refrigerantes Diet e Light podem ter poucas calorias, mas são ricos em outras substâncias que também podem fazer mal ao organismo, como sódio, corantes e conservantes. Os adoçantes empregados na composição dos produtos Light e Diet, geralmente ciclamato, sacarina e aspartame, também não são os mais saudáveis.
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6: Muito bem, bom dia com alegria. Agora 10:05. 10:05, chegou a hora da nossa melhor de três aqui na programação, hein? Antes, eu quero só mandar um abraço para a gente concluir as mensagens aqui. A Neuza Mariano.
7: Bom dia, Regis.
6: Bom dia.
7: Toca uma música bem bonita aí. E hoje eu quero oferecer para Maria Eduarda Durigan, que está de aniversário.
6: Certo.
7: Feliz aniversário, Duda. Muita saúde, paz, felicidade para você. Muitos anos de vida, tá? Você seja muito feliz.
6: Valeu, Neuza. Um grande abraço. Também o Mirão na sintonia, né? Pediu uma canção do Rickery Renner, oferecendo para todos que estão na escuta de longe e de perto. Valeu, meu amigo Mirão. E a Cristina Ramírez também. Ô, minha amiga, bom dia.
8: Tudo bem, meu
6: joia,
8: filho?
6: Joia.
8: Eu espero em Deus que você esteja bem, que Deus sempre te abençoe. Em nome
6: beleza.
8: De Jesus, amém. Você e toda a sua família, em
6: amém.
8: Nome de Jesus, amém. Ê, meu filho, essa mulher pediu aí a música do padre Reginaldo Manzotti. Eu também quero que você ponha pra mim também.
6: Certo.
8: Que eu sou sem Jesus, tá bom? Te agradeço muito, meu filho, o dia hoje, que Deus te abençoe sempre. E que todos os ouvintes, pra
6: okay.
8: todos os ouvintes essa música, tá bom? Que crê em Jesus. Em Deus, Pai Todo-Poderoso.
6: Um abraço.
8: Um bom dia abençoado por Deus. Tchau.
6: Tudo
8: obrigado.
6: De bom, Cristina Ramírez. Obrigado pela participação, hein? São agora 10:07. Vamos lá, então, para melhor de três. E aí, hein? Ó, hoje nós vamos trazer aqui canções que, com certeza, marcaram época. Né, fazendo uma viagem no tempo, mas são canções que são pedidas com frequência até hoje. Né? Então vamos lá! Não é uma dupla só, são aqui três duplas hoje. Tem até trio, hein? Tem até trio. Estou falando do trio Parada Dura. A música de número 1, Castelo de Amor.

0: valendo a melhor de três. Olha a música de número um, trio Parada Dura, Castelo de Amor. É a música de número um. Música de número dois, Chico Rei Paraná, Canarinho Prisioneiro. Música de número 3, Mato Grosso e Matias, Enquanto o Sol Brilhar. E aí? Vamos saber, hein? Daqui a pouquinho vamos saber se é a 1, se é a 2 ou é a 3. Galerinha já escolhendo por aqui, mensagens chegando. Marta Lúcia, alô Marta!
1: Bom dia! Todas são lindas, mas eu amo a número 2.
0: Número 2! Aí a participação da Marta Lúcia na sintonia. Dilma Munareto tá curtindo. Escolheu a música de número 1, trio Parada Dura, Castelo de Amor. A minha amiga Dete, a Dete Souza, escolheu a música de número 2, canção do Chico Rei Paraná, Canarinho Prisioneiro. A Tereza Edite, alô Tereza!
2: Bom dia! Bom dia, Regis! Bom dia a todos da Nazaré! Bom dia a todos, ouvintes! Regis, eu fico com a 2.
0: Número 2.
2: Se for vencedor, ofereço para todos os ouvintes.
0: Ok.
2: Bom dia.
0: Nina lá em Verona. Tá na sintonia acompanhando a programação. Oi, Regis. Aí sim, hein? Gostei. Vou ficar com a número 2. E se ela ganhar, vai para todos que estão na escuta. Valeu! Um abraço a Nina, em Verona, lá na Itália, tá ligadinha, curtindo a programação. A Neuza Mariano escolheu música de número 3, Mato Grosso e Matias, Enquanto o Sol Brilhar. Um abraço, Neuza Mariano, tá na sintonia, acompanhando a programação, hein? A Baixinha lá na Fazenda Cachoeira, tô ligadinha. Quero a número 3. Olha só, gente, tudo muito igual hoje. A disputa vai ser acirrada, hein? Vamos passar rapidão aqui nas três de hoje, ó. Trio Parada Dura, Castelo de Amor.
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0: Música de número 2, Chico Rei Paraná, Canarinho Prisioneiro. A música de número 3, Mato Grosso e Matias, Enquanto o Sol Brilhar.
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0: É a melhor de três desta sexta-feira, 14 de agosto. Dando sequência por aqui com as participações. Sirlen, lá na Gleba São Bento.
5: Bom dia, Regis. Oi. Regis do céu, agora complicou, hein?
0: Complicou tudo.
5: Ia ficar
0: tudo.
5: Com as três, hein?
0: Não
5: agora
0: pode.
5: Agora tô em dúvida, hein?
0: Mas eu
5: vou ficar com a primeira, tá? Ofereço pra você.
0: Beleza.
5: Pra Renil e todos que tiver na escuta.
0: Tá joia, minha amiga. Obrigado pela participação. Maria Aparecida dos Santos também escolheu música de número 1. A Nena em Terra Roxa. Bom dia, Regis. Vão ficar com a número 1. Se ela for vencedora, ofereço pra todos que estão na escuta. A minha amiga Sandra Regina tá na sintonia, escolheu a música de número 3, valeu! A Maria Cazuza, bom dia!
6: Oi! Eu fico com a número 1. Trio Parada Dura.
0: Certo!
6: Ofereço pra todos que gostam.
0: Ok, valeu minha amiga, obrigado pela participação, a Valdirene tá na sintonia, escolheu música de número 1, oferecendo pra todos que estão na escuta e pra vocês aí! A Rosilene lá no módulo 6, alô!
7: Hoje tô aqui na escuta.
0: Oi!
7: É a número 1, tá? Eu sou o meu irmão Odair, que tá fazendo aniversário hoje. E a minha sobrinha, a menina dele, mesmo dia hoje.
0: Ok.
7: A Maria Eduarda.
0: Certo.
7: Um abração, Regi, pra minha mãe Elisete, lá no módulo 5, tá? Tô te vendo na escuta. Um abração, Regi. Boa sexta-feira.
0: Valeu, Rosilene. Obrigado pela participação. Alô, Palmira Marcelino.
8: Bom dia, Regi.
0: Bom dia.
8: Hoje as três são boas, mas eu vou ficar com a número 1.
0: Número 1. Valeu, Palmira. Obrigado pela participação. Rosângela Tomaszewski.
9: Bom dia, Regi.
0: Bom dia.
9: Eu vou ficar com a música de número 3.
0: 3.
9: Gosto demais dela, mas se as outras ganhar também, não tem problema.
0: Número 3, Mato Grosso e Matias, Enquanto o Sol Brilhar. Deixa eu ver quem mais, quem participando. A Helena Beatriz. Alô, minha amiga!
10: Bom dia, Regi. Eu vou na número um. Eu ofereço pra Geninha, minha irmã. Sebastião, meu cunhado, pra Silva. E pra Maria, lá do Modo 5. E pra todas as seis, todos da rádio e todos os ouvintes.
0: Ok.
10: Se eu ganhar, dá uma risadinha.
0: Ah, risadinha, rapaz. Cadê a risadinha, hein? Valeu. Abraço, Helena. Tudo de bom. Obrigado pela participação. Fátima Malaquias.
11: E com a 2 também, tá?
0: Número 2.
11: A 2 vai ganhar.
0: Será? Vamos ver. Tá tudo meio igual hoje, né? Anair Moreira escolheu música de número 1. Valeu, minha amiga. Sueli da Silva.
12: Bom dia, Regis.
0: Bom dia.
12: Eu fico com a 3.
0: Número 3.
12: Eu,
0: valeu.
12: Meu filho e minha amiga.
0: Valeu, minha amiga. Ó, oh, tem que participar. Tem que mandar um, pelo menos um oizinho aí pra validar. Tá joia, valeu, Sueli. Abraço, viu? É, deixa eu ver quem mais. A Nena dos Santos. Alô, Nena.
13: Eu escolhi a 2.
0: 2.
13: Né? E seu Zé Cadeirante, a Nena do Modo 5, que manda oferece música pra vocês.
0: Olha aí, tá beleza. Cristina Ramírez.
14: Ô, Reis.
0: Oi.
14: Eu peço a número 2.
0: Número 2.
14: E se ela ganhar, eu ofereço pra todos os teus ouvintes. E pra você também.
0: Okay.
14: Obrigado, meu filho. Tchau.
0: Valeu, tchau, tchau. Cecília Nunes.
15: Bom dia, um bom dia de novo.
0: Isso
15: eu
0: aí.
15: Eu queria tudo, mas... mas fazer o quê? Eu vou ficar com a 3.
0: 3.
15: Um bom dia pra nós.
0: Valeu, valeu. Abraço, Cecília Nunes. Obrigado pela participação genuína.
16: Bom dia, Regis.
0: Bom dia.
16: Regis, hoje tá difícil pra escolher, né?
0: É.
16: Meu Deus, todas são boas demais.
0: Eita!
16: Mas eu vou ficar com a 3.
0: Número 3, valeu, genuína. Vamos lá, rapidão, ó. Número 1 é essa daqui, ó. Trio Parada Dura, Castelo de Amor. E a música de número 2. Chico Gay, Paraná, Canarinho Prisioneiro. Música de número 3, eles, Mato Grosso e Matias, Enquanto o Sol Brilhar.
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0: Tá valendo a melhor de 3. Dando sequência por aqui, tem mais participações. Olha só, o Ademir Batista Mirão ficou com a 2ª. Número 2, valeu. Um abraço, meu amigo, obrigado pela participação. A Solange Oliveira tá na sintonia. Bom dia, Ganges, vou ficar com a número 2. Elas todas são lindas, mas... não posso ficar com as 3, então vou escolher a 2 e se for vencedora, ofereço para todos que estão na escuta, para todos os aniversariantes. Valeu, Solange! Obrigado pela participação. Luzimar!
18: Bom dia! Eu quero a número 2, Regi. Ofereço para meu papai, Firmino, que tá aqui te ouvindo, para todas minhas amigas, para toda minha família, Regi. Valeu, Regi, sextou.
0: Ok, valeu, valeu. Obrigado pela participação, Luzimar, né, que tá na sintonia, acompanhando a programação. É, Giorlan escolheu a número 3. Ok, valeu. Deixa eu ver aqui mais. Anice, lá no módulo 5. Bom dia. É, vou na música número 2. Né? É a nossa amiga Anice, que tá lá no módulo 5 acompanhando... portanto, a programação, tudo de bom aí. Deixa eu ver quem mais por aqui participando. É... olha só, a Maria tá na sintonia, acompanhando a programação e escolheu número 1, ok. Vamos registrar aqui, música de número 1. Deixa eu ver quem mais. Lúcia de Deus, alô!
19: Bom dia, Regis.
0: Oi!
19: Escolha número 1.
0: Número 1. Valeu, minha amiga. Obrigado pela participação. Jane Santos, Regis, amo as 3, mas fico com a número 1. Ok, minha amiga. Obrigado pela participação. Tudo de bom. Deixa eu ver quem mais. Meu amigo Rodrigo. Rodrigo na sintonia, acompanhando a programação lá na Borracharia e Vulcanizadora RZ. Pediu a 2 e oferece para todos na sintonia. Valeu! A Jandira Pereira, bom dia, Regis. Vou ficar com a número 1. Valeu, meu amigo, obrigado. Elizabeth Lazzarini, Regis, quero viver num castelo de amor. Trio Parada Dura. Elizabeth Lazzarini. Então é a número 1, trio Parada Dura. Valeu, minha amiga, obrigado pela participação. Deixa eu ver quem mais aqui. Temos a participação da Adriana. Isso, alô, bom dia.
11: Bom dia, Ré.
0: Oi.
11: Eu fico com a segunda. Ofereço para minha mãe no módulo 4 e para todas as poderosas.
0: Ok, ok.
11: Catarina.
0: Valeu, portanto, Adriana. Tá na sintonia, Ana Cláudia Dourado, Regis, estamos curtindo a rádio aqui em Icaraíma, no Paraná. Eu e meu esposo escolhemos a número 3, tá certo? Valeu, Ana Cláudia. Obrigado pela participação. Ailda, tá na sintonia. Bom dia, Regis. Bom dia a todos. Uma ótima sexta-feira para nós. Eu vou ficar com a número 2. Valeu, minha amiga. Tudo de bom aí. Cleusa Rosa.
20: Já oi! É sexta-feira, Regis. Eu vou ficar com a 2. Ela foi o campeão, pereço pra todos.
0: Valeu, minha amiga. Obrigado pela participação. A Glória Lúcia escolheu a número 3, oferecendo aí pra todos os ouvintes. Maria Goretti, bom dia.
21: Bom dia, Regis.
0: Oi, bom? Tudo jóia.
21: Hoje tá difícil, tá difícil.
0: Tá difícil.
21: Com a número 2.
0: Número 2, ok.
21: Se ela ganhar, vai pra todos.
0: Certo.
21: E se as outras ganharem, também tá bom, que são todas lindas.
0: Então tá beleza.
21: Bom fim de semana pra todos. Obrigado.
0: Valeu, valeu. Deixa eu ver quem mais por aqui. A Maria Pereira tá na sintonia, no módulo 4. Escolheu a música de número 1. Valeu, minha amiga. Obrigado pela participação. Antônia Valda, bom dia.
22: Com a 3, Safo Ganhador, ofereço para todos os ouvintes.
0: Ok, valeu, minha amiga, obrigado pela participação. Vonei tá na sintonia, acompanhando a programação, escolheu música de número 2. Valeu, seu Vonei, obrigado pela participação. É, também a Eliane tá na sintonia, escolheu a música de número 1. Sextou! Valeu, Eliane! É, também a Irene Ferreira na sintonia, bom dia. Vou ficar com a número 2, ofereço para todos que estão ligados. A Sônia Guedes escolheu a música de número 3. O Eduardo lá no bairro Padre do Ilho.
23: Bom dia, Regis.
0: Bom dia.
23: Vou ficar com a número 1 do trio Parada Dura.
0: Certo.
23: Se ela ganhar, ofereço para todos que estão na escuta, para minha família e todos os meus amigos.
0: Ok, Deus, Eduardo. Abençoe. Valeu, obrigado pela participação. Vani Maria escolheu música de número 1. Valeu, Vani. Obrigado pela participação. A Mary Lomber escolheu música de número 3, né? É, oferecendo para o esposo Juarez, que tá ligado no programa. Ok. Nair de Almeida também escolheu música de número 3. Valeu, Nair. Obrigado pela participação. A Marli Ribeiro tá na sintonia, escolheu música, deixa eu ver aqui, número 2, vamos registrar aqui, valeu, minha amiga, obrigado pela participação. É, Cleusa Matos, a sintonia, Regis, vou ficar com a número 3, ofereço para todos na escuta, parabéns para minha amiguinha Maria Eduarda Durigan, que de aniversário hoje, né? Ok, valeu, Cleusa Matos, obrigado pela participação, tudo de bom. A Liberecina Sanzovo, bom dia, Regis, estamos na escuta, eu quero a número 2. Valeu, minha amiga, obrigado pela participação. A Maria Gersa escolheu música de número 2 também, tá na sintonia. A Marlene Costa, bom dia, vou ficar com a número 3. Valeu, Marlene, obrigado pela participação. Sueli da Silva.
24: Oba, bom dia, Regis, aqui é o Vanderlei, filho da Sueli. Ah. Eu escolho a música número 3.
0: Certo, agora sim, hein?
25: Bom dia, Regis. Aqui é a Juliana, nora da Sueli. E aí eu escolho a música do número 3.
0: Beleza, valeu, obrigado pela participação. Tudo de bom, Eliette Paulina. Alô, Eliette.
26: Eita, eu apaguei meus áudios. Eu vou na número 2.
0: Por que? Mudou de ideia.
26: Eu queria a número 2.
0: Tá joia, então.
26: Pra todos vocês da rádio, se ela for ganhadora, e pra todos os ouvintes do seu programa.
0: Valeu, Eliette, obrigado pela participação. Tudo de bom. Alô, Loide.
27: Bom dia, Regis.
0: Bom dia.
27: Tudo bem com você?
0: Bom,
27: eu escolho
0: demais.
27: A número 1. Tá meia, mas não sei se eu não vou perder, né?
0: Eu quero a número 1, tá?
27: Um bom final de semana pra você, Regis. Um abraço, tá?
0: Valeu, minha amiga. Tudo de bom. Obrigado pela participação. A Cleonice Borges escolheu música de número 1. Valeu, minha amiga. Obrigado pela participação. Fátima Aguiar. Alô, Fátima.
28: Oi, Regis. As 3 são bonitas, mas eu fico com a 2, tá?
0: Ok.
28: Se ela ganhar, eu ofereço pra quem tiver na sintonia. Tô sempre na escuta.
0: Beleza, minha amiga. Obrigado pela participação. Alô, Josefa Barreiro na sintonia, Regis. Vou ficar com a música de número 2. Se ela ganhar, ofereço para minha família, para todos os amigos e amigas, todos que estão na escuta. Grande abraço, Josefa. Obrigado pela participação. Alô, Meralda.
1: Bom dia, Regis.
0: Bom dia.
1: Você apelou, né? Tá difícil, mas vamos lá.
0: É.
1: Vou ficar com a número 1. Ofereço daí para todos os ouvintes.
0: Tá beleza, então, minha amiga. Obrigado pela participação. Alô, Leandro, Maria. Quem que é, será? Bom dia.
2: Bom dia, Regis.
0: Leandro.
2: Número 3.
0: É a Maria.
2: Seu Regis, para toda a minha família.
0: É a Maria, lá na Iracema 2, em Filadélfia. Escolheu música de número 3. Valeu. Apareci da Matheus.
3: Bom dia, Regis. Eu gostei do número 1. Mas eu acho que eu não sei se ela venceu.
0: Sei não, hein? Olha
3: eu
0: lá.
3: Eu fico 3, tá? Uma boa final de semana pra vocês. Fico com Deus, tá? Tudo de bom. E ofereço para as pessoas lá do lado da Terra Roxa, se ela ganhar.
0: Valeu, então. Ô, Aparecida, não entendi, ué. Gostou da 1, mas fica com a 3. Olha... Olha que a 3 eu não sei não, hein? Não é ela que tá na frente não, hein? Tá tudo meio igual. Às vezes o seu votinho aí pode mudar tudo, hein? Mas tá bom. Número 3, vou registrar aqui. Obrigado pela participação. Aparecida Matheus tá na sintonia. Cleusa Araújo!
4: Bom dia, amigo Regis!
0: Bom dia!
4: Tô passando aqui pra desejar uma sexta-feira abençoada pra você, pra todos os seus ouvintes, pra toda a sua família, toda a família Nazaré. Todas as minha família, toda a minha comunidade, todas as minhas amigas, meus amigos, as Cleusas, as crianças, os flamenguistas.
0: Opa!
4: Um abraço, Regis. Bom final de semana, que Deus abençoe, tá?
0: Valeu!
4: Eu vou ficar com a 2.
0: Número 2.
4: Maria vai com a outra.
0: Valeu, Cleusa Araújo. Obrigado pela participação. Deixa eu ver quem mais por aqui.
5: Aqui é Marlene, da Palmiteira. Escolha número 1 também.
0: Marlene. Valeu, Marlene. Obrigado pela participação.
6: Ô, Regis, eu também escolho a número 2, viu?
0: A nossa amiga Cida Bispo, obrigado pela participação, tudo de bom. Muito bem. Quero ver quem mais. Deixa eu ver aqui, olha só, temos a participação. Temos a participação da Érida. A Érida Maria Figueiredo.
7: Bom dia, Regis.
0: Oi.
7: Ótimo final de semana para todos os ouvintes.
0: Amém.
7: Da Rádio Nazaré, principalmente a vocês.
0: Obrigado.
7: É, hoje eu fico com a música número 3. Que ofereço para todo o fã-clube Nando do Forró,
0: okay.
7: Para todo o pessoal da Sorveteria do Bom, ao lado do Sicredi no módulo 5.
0: Valeu!
7: Bom dia, bom dia, bom dia!
0: Bom dia, sextou. Bom dia! Sextou! Lucimeire também está na sintonia, escolheu a música de número 2, registrado por aqui também a participação. Deixa eu ver quem mais... É, vamos ver aqui a Paula Rodrigues, alô!
8: Oi, Regis, bom dia!
0: Bom
8: eu
0: dia!
8: Eu e minha esposa escolhem o número do que tá o Barreirito, tá
0: Barreirito?
8: Bom?
0: Barreirito?
8: Ah, gosto do Barreirito, gosto de todos, mas eu vou querer a do Barreirito, beleza?
0: Beleza.
8: Muito obrigado, ofereço para todos os familiares e amigos.
0: É o trio Parada Dura, né? Castelo de Amor. Deixa eu ver quem mais aqui, Rosilene, alô, bom dia!
9: Bom dia, Regis, bora lá, eu fico com a número 1. Se ela for a campinha, ofereço para vocês, para a Lúcia da Chácara Dois Irmãos, para a Jesuína, para a Alzenira e todos que gostaram da música e para vocês também.
0: Ok, ok, valeu. Muito bem, gente, vamos concluindo aqui. Já vou trazer o resultado. É, mas antes eu quero mandar um abraço para toda a equipe, olha só, lá da Retífica Toso, né? 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Tudo bem, gente, agora 10h30, vamos concluindo por aqui. Antes de eu trazer o resultado da melhor de três, deixa eu mandar um abraço a toda a equipe lá da loja de confecções da Jubileu. 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E eu vou falar com a Vera agora, ela que vai trazer novidades. Bom dia!
10: Bom dia, meu amigo Regis.
0: Bom dia!
10: Bom dia a todo este povo lindo ligadinho aí no seu programa. E elas, como sempre, escolhendo a melhor de três. Bom dia para todas elas que colocam no seu programa essa energia do bem. 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

0: 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Também quero oferecer a melhor de três para todos os aniversariantes do dia, aqui da cidade, dos bairros, dos jardins, das vilas, das chacras, das fazendas, das aldeias, perto, longe, muito longe, porque esta rádio vai muito longe. Aparece cliente aqui de municípios bem distantes e fala que é fã da Maria de Nazaré.
1: Maravilha.
0: A todos, a próxima música. Gratidão, gratidão, gratidão.
1: Um abraço, Vera, lá da Loja de Confecções da Jubileu. E lembrando, né, que está vendendo, a loja de Confecções Jubileu está vendendo cartelas, tá? 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Tudo de bom aí. Gente, vamos lá então. Atenção, 10h33. 10 horas 33 minutos. Ó, preste bastante atenção no resultado da melhor de três de hoje. A música de número 1, Trio Parada Dura, Castelo de Amor. 5, 10, 15, 20, 25, 26 votos para música de número 1. A música de número 2, Chico Rei Paraná, Canarinho Prisioneiro, ó. 5, 10, 15, 20, 25, 26, 27 votos para a música de número 2. Número 3, Mato Grosso e Matias, Enquanto o Sol Brilhar. 5, 10, 15, 20, 21, 22. Ou seja, por um voto, a número 2 foi a campeã da melhor de 3. Por um votinho de diferença da número 1, nós vamos ouvir daqui a pouquinho Chico Rei e Paraná, Canarinho Prisioneiro, a campeã da melhor de 3. 10h34, volto já.
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0: Muito bem, tá aí, 10 horas e 42 minutos, 10 e 42, é a hora certa pra você. A melhor rádio pro melhor ouvinte, você ouviu, né? Você curtiu aí, Chico Rei, Paraná, Canarinho, Prisioneiro, foi a campeã, né? Mas olha, foi disputadíssima, hein?
1: Uhul, acertei!
0: E o pessoal aí comemorando, né? Quem acertou, quem errou, errou, faz parte, acontece, mas foi por pouco, hein? Foi por pouco!
1: Ô, Regis, oi? Por causa de um voto, agora toca número um que ficou em segundo lugar pra gente ouvir também.
0: É, será, hein? Vou ver se eu
1: encerro. Sabe o cara de motinho? Coloca ela pra gente ouvir também.
0: Eu vou ver se eu encerro hoje com ela aqui, né? Vamos ver se vai dar tempo. Já já nossa mensagem aqui do Momento de Paz, né? Olha aí! Canta, Marta! Muito bem, gente. Olha, 10h43. 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Muito bem, 10 horas e 45 minutos, você não pode perder nossa mensagem em instantes, aqui no Momento de Paz. 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Muito bem, meu amigo, minha amiga, olha só nossa mensagem de hoje do nosso Momento de Paz. Quando Deus parecia em silêncio, Ele estava trabalhando. Tá no ar o Momento de Paz.

Durante muitos anos, Daniel acreditou que tinha uma fé forte. Ele orava todas as manhãs, agradecia antes das refeições, ia à igreja com sua família e sempre dizia: Deus nunca abandona aqueles que confiam nele. Mas um dia Daniel descobriu que falar sobre fé era muito mais fácil quando a vida estava bem. Tudo começou quando ele perdeu o emprego. No início pensou: é apenas uma fase? Deus vai abrir outra porta. Mas as semanas passaram e nenhuma porta se abriu. As contas começaram a chegar. A preocupação tomou conta da casa. Sua esposa tentava tranquilizá-lo, mas Daniel percebia o medo escondido em seus olhos. Mesmo assim, todas as noites ele se ajoelhava ao lado da cama. Senhor, eu não estou pedindo riqueza. Só preciso de uma oportunidade para cuidar da minha família. Mas nada acontecia. Um mês depois, seu carro quebrou. Era o único meio que ele tinha para procurar emprego. Sem dinheiro para consertá-lo, Daniel sentiu que estava perdendo o controle de tudo. Naquela noite, ajoelhou-se novamente. Mas desta vez não conseguiu orar. Apenas ficou em silêncio. Depois de alguns minutos, disse: Deus, onde o Senhor está? Foi a primeira vez que Daniel fez aquela pergunta. E talvez tenha sido também a oração mais sincera que já havia feito. Os dias continuaram difíceis. Até que uma tarde ele recebeu uma notícia ainda pior. Sua mãe, que morava em outra cidade, havia sido internada. Daniel não tinha dinheiro para viajar. Sentou-se sozinho dentro do carro quebrado e começou a chorar. Senhor, eu sempre acreditei em ti, mas eu não estou entendendo nada disso. Naquele momento, ele pensou em desistir. Não da vida, mas da esperança. Pensou: talvez minhas orações não estejam sendo ouvidas. No dia seguinte, porém, algo inesperado aconteceu. Um antigo colega de trabalho ligou: Daniel, você está procurando emprego? Estou. Surgiu uma vaga aqui. É exatamente na sua área. Se você quiser, venha conversar comigo amanhã. Daniel ficou em silêncio. Era uma oportunidade. Mas havia um problema. Ele não tinha dinheiro nem para colocar combustível no carro. Então seu vizinho apareceu. Daniel, ouvi dizer que você precisa viajar amanhã. Posso te levar? Daniel ficou sem palavras. No dia seguinte, os dois viajaram. Daniel fez a entrevista e conseguiu o emprego. Mas a história não terminou ali. O salário daquele trabalho permitiu que ele consertasse o carro e ajudasse a sua mãe. Semanas depois, sua mãe recebeu alta. Daniel voltou para casa diferente. Não porque sua vida havia se tornado perfeita, mas porque finalmente havia entendido algo. Durante todo aquele período, ele havia pedido a Deus uma resposta imediata. Mas Deus estava preparando uma sequência de pequenas respostas. Uma pessoa, uma oportunidade, um vizinho, um trabalho, uma viagem. E quando Daniel olhou para trás, percebeu que nunca esteve sozinho. Naquela noite, voltou ao mesmo quarto onde meses havia perguntado: Deus, onde o Senhor está? Ajoelhou-se novamente, mas desta vez não pediu nada. Apenas disse: Senhor,
Me perdoe por pensar que o seu silêncio significava ausência. Ele respirou fundo e continuou. Hoje eu entendo que nem sempre o Senhor responde do jeito que esperamos. Às vezes, o Senhor está trabalhando enquanto nós pensamos que nada está acontecendo. Daniel aprendeu que a fé não significa entender tudo. Fé é continuar caminhando mesmo quando não conseguimos enxergar o próximo passo. É continuar orando quando a resposta demora. É continuar acreditando quando as circunstâncias dizem o contrário. Talvez hoje você esteja vivendo algo parecido. Talvez esteja orando por uma oportunidade, por sua família, por uma porta que parece não abrir. Talvez você esteja perguntando: Deus, onde o Senhor está? Se esse for o seu caso, não desista. O silêncio de Deus não significa que Ele esqueceu de você. Às vezes, aquilo que você chama de demora é apenas o tempo que Deus está usando para preparar algo que você ainda não consegue enxergar. Continue acreditando, continue orando, continue caminhando, porque você pode não enxergar o caminho, mas Deus já sabe exatamente onde ele termina. Moral da história: a fé verdadeira não é acreditar somente quando recebemos aquilo que pedimos. É confiar em Deus mesmo quando não entendemos o que está acontecendo. Porque muitas vezes, enquanto pensamos que Deus está em silêncio, ele já está preparando a resposta. Que Deus te abençoe.

0: Agora são 10 horas e 55 minutos. Você acompanhou a mensagem do nosso momento de paz. Quando Deus parecia em silêncio, Ele está trabalhando a todo momento. Só precisamos ter fé, acreditar. A minha amiga Holanda, Yolanda Poleto, em nossa sintonia. Grande abraço, está acompanhando a nossa programação, esteve em sintonia com o Momento de Paz. Temos aqui a participação da Maria Aparecida dos Santos, linda mensagem, Regis. Um abraço, minha amiga, obrigado pela participação. A Edna, lá na comunidade Santa Luzia, também esteve em sintonia, um grande abraço. Meu amigo Leandro, a Maria, lá na Iracema 2, em Filadélfia. Valeu, minha amiga, obrigado pela participação. Marinalva Guimarães.
1: Bom dia,
0: Regis.
1: Bom dia a todos, ouvintes da Nazaré. Regis, que mensagem linda, Regis. Linda, linda. Deus é maravilhoso, é só crer, confiar e acreditar. Manda pra mim, Regis.
0: Um abraço, minha amiga. Obrigado pela participação. Marinalva Guimarães. Nossa amiga Zildinha também, nossa companhia. Fátima Malaquias. Bom dia, Fátima.
2: Nossa, adorei. Muito linda, tá? Bom, Regis, achei linda demais essa mensagem.
0: Um abraço, minha amiga, obrigado pela participação. Érica Vieira, grande abraço, está em sintonia. Nossa amiga Cida Bispo, linda reflexão, Regis. Um grande abraço. Valeu, minha amiga, obrigado pela participação. Neuza Mariano também, nossa sintonia, linda mensagem, Regis. Um abençoado final de semana a todos. Abraço, viu, Neuza? Tudo de bom, hein? Liversina Sanzovo, pura verdade, Regis. O silêncio de Deus nunca é abandono, por mais difícil que foi. Esperei 33 anos para ver meu primeiro filho pela primeira vez. Deus é maravilhoso. Um abraço, Liversina. Tudo de bom. Sueli da Silva, linda mensagem, Regis. Deus é bom o tempo todo. Muito bem, gente, olha, foi bom demais poder estar em sua companhia. A gente se encontra hoje ainda, né, aqui pela rádio às 13 horas com o programa Tarde Total, ok? Vou deixando a última com Trio Parada Dura, canção que ficou em segundo lugar hoje, diferença de um voto para melhor de três, né, na nossa melhor de três. Vamos trazer aqui na programação, ok? E segunda-feira a gente volta com o Show da Manhã. Excelente final de semana para você. Lembrando que começa hoje, né? Começa hoje o Congresso Diocesano da Juventude com transmissão às 20 horas e 30 minutos, né? É diretamente ali do Centro de Eventos, anexo ao Colégio São Gonçalo. Você vai poder acompanhar pela rádio, pela TV, pelas nossas redes sociais, né? Pelas plataformas digitais. É uma transmissão da missa de abertura do Congresso. Amanhã, às 7 horas, programa Voz do Pastor, transmitido diretamente do Centro de Eventos. E no domingo, às 10h30, missa de encerramento do Congresso. Ok? Fiquem com Deus. Forte abraço. Tchau, tchau. Fui!

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3: 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Um dos pontos a saber como economizar dinheiro é não extrapolar seu orçamento com gastos desnecessários. 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
7: 11:05.

0: O anjo do Senhor anunciou a Maria, e ela concebeu do Espírito Santo. Ave Maria, cheia de graça, o Senhor é convosco. Bendita sois vós entre as mulheres, e bendito é o fruto do vosso ventre, Jesus. Santa Maria, Mãe de Deus, rogai por nós, pecadores, agora e na hora de nossa morte. Amém. Eis aqui a serva do Senhor, faça-se em mim segundo a vossa palavra. Ave Maria, cheia de graça, o Senhor é convosco. Bendita sois vós entre as mulheres, e bendito é o fruto do vosso ventre, Jesus. Santa Maria, Mãe de Deus, rogai por nós, pecadores, agora e na hora de nossa morte. Amém. E o Verbo divino se fez homem e habitou entre nós. Ave Maria, cheia de graça, o Senhor é convosco. Bendita sois vós entre as mulheres, e bendito é o fruto do vosso ventre, Jesus. Santa Maria, Mãe de Deus, rogai por nós, pecadores, agora e na hora de nossa morte. Amém. Rogai por nós, Santa Mãe de Deus, para que sejamos dignos das promessas de Cristo.
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1: Olá, muito boa tarde para você que está nos acompanhando. Começamos a partir de agora mais uma edição do Nazaré Notícias aqui pela sua TV Nazaré no canal digital 5.1. Estamos ao vivo também através do rádio. Boa tarde a você que nos acompanha pelo rádio, a você que está no Facebook, a você que está pelo nosso canal no YouTube TV Nazaré Juína. Sejam bem-vindos e bem-vindas nesta sexta-feira. E a partir de agora, nós vamos estar trazendo informações a você que está nos acompanhando. Quero convidar você a participar através do nosso WhatsApp no 66-3566-4152. Fique à vontade para você interagir aqui com o nosso jornalismo até às 13 horas, levando informações. Nós vamos ter daqui a pouquinho também bate-papo com o psicanalista clínico Rodrigo Alves. Então daqui a pouco, em instantes, e você vai poder também estar interagindo conosco, tirando suas dúvidas, portanto, durante a nossa entrevista. Nós vamos trazer agora informações da previsão do tempo para você que está nos acompanhando, para a gente saber como é que fica a previsão para esta sexta-feira aqui no nosso município. Olha só, em Juína, sol com algumas nuvens, não chove, temperatura mínima de 21, máxima de 21 e máxima 34 graus. Nós temos a sensação entre 22 e 28, não há probabilidade de chuva para esta sexta-feira aqui no município de Juína. Umidade relativa do ar, 35% a mínima, com máxima de 99%. Temos imagens, Lucas, imagens através da Sarturcan. Um abraço à equipe da Sartur Internet, imagem ao vivo, estamos vendo o Lago da Garça, né? Tudo tranquilo por ali. Temos também imagens aí da nossa cidade, vamos ver como é que está o trânsito. 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Vamos fazer um giro, Lucas, outra imagem para nós, por gentileza. Temos aí, aqui ao fundo, deixa eu ver, o Hospital Regional, ali no DAIS, né, o Departamento de Água e Esgoto Sanitário de Juína. E aonde o pessoal faz caminhada ali no Lago da Garça, temos imagens também através aí dessa parceria com a Sartur Internet, a Sarturcan. Nós vamos fazer um rápido intervalo e na sequência, portanto, nós vamos ter já esta entrevista ao vivo com o Dr. Rodrigo Alves. Então você que está nos acompanhando, fique ligado, não saia daí. Em instantes, nós retornamos aqui com o Nazaré Notícias.
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5: Muito bem, nós estamos de volta com Nazaré Notícias. Obrigado a você que está nos acompanhando. Quero reforçar, a partir de agora, nós vamos ter este bate-papo com o Dr. Rodrigues Alves. Quero convidar você a interagir, fique à vontade para participar. Você que está pelo rádio, pode encaminhar um WhatsApp aqui para a TV no 3566-4152. 3566-4152. Participe também através do Facebook, onde estamos ao vivo, e pelo nosso canal no YouTube TV Nazaré Juína. Doutor Rodrigo Alves, bom dia.
6: Bom dia.
5: Não esqueço mais, é sempre um bom dia.
6: De se olhar para onde precisa olhar.
5: Maravilha, bem-vindo aqui nos estúdios da TV Nazaré. Eu acredito que a maioria que está nos acompanhando já conhece o Dr. Rodrigo, mas para quem não conhece, doutor, se apresente para nós, por gentileza.
6: Olá, um bom dia. Eu sou Rodrigo Alves, psicanalista clínico. Estamos aqui com um trabalho junto à paróquia Santo Agostinho, coordenado pelo padre Jefferson, com terapia em grupo. E é um trabalho que a gente já está quase inteirando um ano. Mais de 160 pessoas.
5: Olha só.
6: Participaram, participam.
5: Uhum.
6: E é satisfatório ver o quanto as pessoas têm encontrado esse movimento terapêutico, que é um movimento libertador, que é o significado da palavra, se libertar da dor. Uma dor, um sofrimento, um trauma, um transtorno mental, algo que está impedindo a pessoa seguir adiante na vida, chegar onde quer, alcançar um objetivo. O que, que é que está travando? O que está impedindo isso? E quando a gente consegue ir no momento de terapia, psicoanalisar todo o histórico da pessoa, a pessoa encontra dentro dela. E as pessoas têm encontrado esse movimento para se libertar, tomar a decisão de realmente ser mais feliz e próspera.
5: Doutor, nós estávamos agora há pouco em off conversando em relação a todo esse trabalho que está sendo feito ali junto à paróquia Santo Agostinho e um resultado que vem aumentando um número grande de pessoas e esse número parece que está aumentando. Qual é a avaliação, doutor, que o senhor faz deste trabalho da terapia em grupo?
6: Avaliar, eu gosto de me autoavaliar, né? E quando eu olho, se eu estou no caminho certo, a gente vê essa expansão das pessoas procurando, vindo, então é um movimento que as pessoas que fazem o movimento encontram. Ah, eu estou bem, não preciso mais de terapia. Tem muita gente que fala assim. Eu falei, é nessa hora que está se sentindo bem que a gente tem um estado emocional que é bem melhor para a gente cutucar algumas dores e feridas que ainda são traumatizantes do passado. Então é um momento que a gente também tem que cutucar a ferida, como a participante falou no atendimento, que a gente, na entrevista passada, né? Cutucar a ferida dói. E quando a pessoa está se sentindo melhor, aí que a gente cutuca. Às vezes acontece, a pessoa vem para o atendimento toda feliz, aí não tenho nada para falar para o meu terapeuta hoje, a pessoa sai chorando.
5: Olha aí.
6: Porque temos que aproveitar os momentos.
5: Sim.
6: Quando está numa vibração um pouco mais baixa, mais triste, mais deprimida, a gente acolhe com um pouco mais de carinho. E eu falo, se para desenvolver na terapia tem que ter humildade, também tem que ter coragem, então vamos lá, se você está mais motivada, está com um ânimo um pouco mais elevado, vamos cutucar, vamos trabalhar, vamos desenvolver. Eu falo, terapia é bom, mas não é para ser a vida inteira. Vamos lá, traz uma demanda para o terapeuta, para o psicanalista, trouxe a demanda, vamos trabalhar essa situação, vamos resolver. Resolver e liberar. Okay. Liberou aquela situação, vamos para o próximo tópico. O que está atrapalhando o desenvolvimento? Resolveu, liberou, vamos para frente.
5: Certo. É até uma dúvida que eu ia perguntar, assim, como saber o tempo que leva para poder ter essa análise de que não, resolvemos um problema. Tá ok, vida que segue. Como que funciona na prática, doutor?
6: Depende da condição do paciente. A condição que a pessoa tem de querer olhar e depois querer se movimentar para fazer a mudança. Tem gente que com uma sessão de terapia vira a chave e muda a rota da vida totalmente. Tem, com uma sessão de terapia.
5: Olha só.
6: Tem pessoas que já são mais meses,
5: processo
6: levam
5: maior.
6: Ano. Porque é difícil. Tem muita situação que a gente encontra, principalmente em casais, relacionamentos. É uma situação que é difícil. Às vezes a pessoa vive um casamento que é conflituoso. Há anos, 10, 15, 20 anos, um conflito dentro do casamento. O que está acontecendo? E a pessoa já condicionou a viver dentro de conflito, dentro do caos. Aí não é só o trabalho de ir lá e resolver, tem que voltar atrás na vida da pessoa, ressignificar um monte de coisa que precisava ter sido vista. Por isso que eu falo, jamais é tarde para se olhar. Voltar lá no início, qual que é o início? Lá na nossa família de origem, no papai e na mamãe. E às vezes conciliar o papai e a mamãe no coração. É uma forma de se resolver, porque psicanálise a gente volta para a criança interior de cada um. Todos nós temos uma criança. Exato. E muitas das vezes uma infância traumatizante. Então, a gente volta lá atrás e cura a criança. Para o adulto poder resolver, porque criança não resolve.
5: Sim.
6: Mas muitas das vezes uma dor de criança é aquela dor que está conduzindo a vida das pessoas. Quando um casal está em conflito, briga, choque, o tempo todo, dentro de casa, são duas crianças que não foram vistas na infância. E aí quando vão para o casamento, para ter a postura de adulto, é as feridas infantil, um querendo ser visto pelo outro. E quando a gente vai analisando, bem analisadinho, de onde que é que vem esse padrão de comportamento? Lá na família de origem. O pai trabalhava, não tinha tempo, às vezes a mãe era uma mãe agressiva, ou um pai que tinha problemas com bebida alcoólica. Não tinham como fitar a atenção necessária para a criança.
5: Perfeito.
6: É um trabalho que leva tempo.
5: Inclusive, vai haver uma terapia em grupo voltada às crianças futuramente, logo, como que está o projeto, doutor?
6: O projeto já foi autorizado pelo padre Jefferson, para a gente usar o espaço da paróquia também. Eu trabalho com adultos. Eu não é muito raro. Quando não tem jeito, uma pessoa me pede, doutor, olha meu filho.
5: Certo.
6: A gente dá um jeito de atender. Só que agora chegou aqui a participar com a gente a doutora Marcilene. Ela é psicanalista clínica também, voltada para a infância e adolescência. Então, ela vendo os movimentos da terapia em grupo com os adultos, e muitos pais trazem as demandas dos filhos. Eu tenho um pensamento que é igual a psicanalista do YouTube, a Andrea Vermont, onde ela fala, as pessoas me procuram, Rodrigo, você trata criança? Eu falo, não. Ah, mas se precisar, eu atendo. Você gosta? Eu não gosto. Porque quando a gente começa a olhar para a criança, começa a ver que os traumas, o sofrimento da criança, não é dela, a criança é o sintoma. Envolve o meio que a criança vive, é com o pai, é com a mãe, com o vô, com vó, com o tio. E aí a gente tem que ir lá na família, aí tem que trabalhar com o pai, muitas das vezes o pai não quer nem saber o que é terapia. Às vezes a mãe tem uma resistência. Então, para mim, é uma limitação. E agora, com a participação da doutora Marcilene, a gente falou assim, olha, vamos começar a montar grupo para as crianças, porque tem muita criança jovem de 14 a 21 anos de idade. Pode vir para terapia em grupo, já tem um grupo de WhatsApp que as pessoas estão entrando. E creio que nessa virada de mês a gente vai começar a fazer as sessões de terapia em grupo para crianças.
5: Maravilha. Inclusive, depois a gente vai estar divulgando também os contatos, né, com o Dr. Rodrigo. Você que deseja estar tendo um bate-papo, uma conversa, tirar dúvidas, a gente vai estar disponibilizando os contatos. E aqui também, através da rádio, da TV, você pode estar solicitando que a gente encaminhe o contato. Ok? Obrigado você que está nos acompanhando. Um assunto que a gente sempre bate na tecla em relação à questão, quando se fala em relacionamentos, conflitos. Existem vários meios, né, doutor, de se falar em esses assuntos de relacionamento. Gostaria que pudesse destacar um pouquinho, baseado no título hoje do nosso bate-papo, Desenvolvendo Conflitos e Padrões. Gostaria que o senhor pudesse falar um pouquinho em relação à terapia de casal, conflitos na relação, padrões de escolhas repetitivos, o que vem a ser. Também um outro assunto, a questão das dificuldades conjugais. Então, gostaria que o senhor ficasse à vontade para poder detalhar um pouquinho mais para quem está nos acompanhando, sobre como se identificar em cada situação, em cada no dia a dia, os conflitos, relacionamento, como que... Eu sei que é muito conteúdo, é muita informação para a gente poder levar, talvez em pouco tempo, mas como fazer um resumo de todos esses assuntos? Acho que eu fiz, acho que exagerei, né?
6: Vamos lá, a gente vai destrinchando uma parte de cada vez. No tópico, né, fala desvendando conflitos
5: isso,
6: de relacionamento.
5: Isso, né? Desvendando conflito e padrões.
6: E padrões. Conflito. Tudo que está em desacordo é um conflito. Tudo que não tem alinhamento é um conflito. Tudo aquilo que não se dá a devida atenção é um conflito. Todo relacionamento é sujeito a ter conflito. Às vezes a pessoa pergunta assim, é a mesma coisa conflito e confronto? Não, confronto é uma coisa que a gente tem que ter constantemente. Confrontar situações que precisam ser confrontadas. O conflito, se a gente tiver a sabedoria e a adultez emocional, a maturidade emocional, a pessoa já não entra mais em conflito. Mas muitos relacionamentos começam com conflitos. Como que a gente desvenda os conflitos? O lugar que se ocupa. Todos nós ocupamos um devido lugar. Lugar de filho, lugar de irmão, lugar de pai, lugar de esposo. Começa ali, o primeiro relacionamento que todos nós temos é pai e mãe. Começa por aí. E no decorrer da vida, do amadurecimento, do crescimento, aquela relação não foi uma relação perfeita. Nossos pais não são perfeitos. Criaram cada um de nós da maneira que podiam, dando o que tinham. E realmente, nossos pais são, a maioria dos casos, é a origem dos traumas. Ok, agora o adulto cresce, aquele filho cresce, ele precisa se desenvolver para o relacionamento dele interpessoal. Também um relacionamento. Eu comigo mesmo tenho que ter um bom relacionamento. E aí cresce, como fala na Bíblia, né? O homem, a pessoa, sairá da casa dos pais e se unirá com a mulher, como uma só carne. Então, esse é o relacionamento mais importante. De todos os relacionamentos que a pessoa tem na sua vida, cada um de vocês que está aí, cada um de nós que estamos aqui no estúdio, de todos os relacionamentos que nós temos na nossa vida, o principal e o mais importante é o cônjuge, é o marido e a mulher. Não tem como um homem ou uma mulher sair só fisicamente. Tem pessoas que saem fisicamente da casa dos pais, é a família de origem. E saem com os traumas, as dores, o pai não dava carinho, a mãe, às vezes, era uma mãe difícil. E aí vai encontrar um relacionamento, aquela pessoa, se ela, dependendo da condição emocional dela, ela vai se relacionar com pessoas dentro do padrão que ela aprendeu dentro de casa. Ela vai se relacionar com pessoas dentro do padrão que ela aprendeu dentro de casa.

0: Olha, não está legal isso, eu vou mudar essa parte. Ah, não está legal aquilo, eu vou transformar esse comportamento. É aí que começa a aprender a colocar o namoro em primeiro lugar, a relação em primeiro lugar. Aí não dá certo o namoro. Arruma uma outra namorada. Não dá certo, arruma outro. Tem homens aí, mulheres também de 50, 40 e tantos anos que ainda não conseguiram se vincular a um matrimônio. O que é que está travando? O que que impede? Quer ter um bom relacionamento, mas por que que não consegue? Porque existe um conflito nas primeiras relações. Quem que é a nossa primeira relação? Pai e mãe. E a psicanálise, a gente tem que curar o relacionamento do pai com uma mãe. Ah, o meu pai tem que vir aqui me pedir desculpa, me pedir perdão. Para começar, eu já acho assim um ato de extrema arrogância um filho ter que perdoar um pai e uma mãe. Ah, mas meu pai foi malvado. Uma pessoa na terapia, em grupo, falou assim: minha mãe já quebrou meu nariz várias vezes. A mãe foi uma mãe agressiva. Falei: ok, agora a senhora é uma mulher adulta. A tua mãe pode vir te bater? Não. Então o adulto aprende a se portar, mas carrega dores. E aí a gente tem que curar aquelas dores lá daquela infância agressiva para o adulto atual poder se relacionar de uma forma melhor. Então, para desenvolver um bom relacionamento, tem que ter a prioridade. Eu falo várias vezes assim, na terapia em grupo: quem que tem que estar em primeiro lugar na minha vida? Sou eu, porque na minha vida, que essa força superior divina me deu, ele me deu para mim. E o único que vive ela sou eu. O único que sente tudo que aconteceu na minha vida, de bom e de ruim, é meu. É eu que decido. Então eu tenho que estar em primeiro lugar na minha vida. E aí, quando eu estou em primeiro, eu tomo posse da minha vida. Eu assumo o meu lugar na minha vida. Eu tenho a pessoa mais importante da minha vida. Quem que é? Minha companheira, está ali assistindo. Ela é a pessoa mais importante da minha vida. Eu honro, sou grato à criação que o meu pai e minha mãe puderam me dar. Eu sou grato. Mas a minha vida é com ela, é com a minha esposa. Foi ela que eu escolhi para se tornar comigo a minha única carne. Esse é meu lugar. Tem perguntas? Que eu vou entrar no outro assunto.
1: Isso, ainda em relação à questão do relacionamento, desse assunto que estamos debatendo, primeiro, eu tenho duas perguntas. Uma, se é possível mudar padrões que aprendemos na infância. E a segunda é quando identificar, né, quando um conflito num relacionamento ele é normal e quando vira um problema.
0: Quando um conflito é normal, nenhum conflito é normal. Eu não é adequado um marido e uma mulher viver em conflito. Mas vive. Como que a gente identifica de onde que vem o problema? A primeira regra que eu ensino na terapia em grupo: a humildade. A humildade é o único lugar que a pessoa tem a condição de reconhecer que, olha, que do jeito que eu estou tocando não está dando certo, do jeito que eu estou conduzindo a própria vida, igual um carro, está desgovernado, vive tendo acidentes dentro do casamento. Então a humildade: opa, peraí, do jeito que está, não está legal. Eu preciso olhar o que é que não está legal. E aí, quando a pessoa começa a olhar o que é que não está legal, ela começa a encontrar o problema. E eu falo: quando a pessoa encontra o problema, já está com metade dele resolvido, resolveu metade. Aí entra o segundo passo: é a coragem, é fazer os movimentos que tem que ser feito para poder transformar. Uma pessoa falou assim: ah, não acredito na transformação das pessoas. Falou esses dias na terapia em grupo. Falou assim: olha, é um dever do ser humano que quer ser feliz ter a oportunidade de se transformar. Eu não posso continuar fazendo as mesmas coisas. Vou reiterar: a pessoa não pode continuar fazendo as mesmas coisas na vida e esperar um resultado diferente. Não tem como. Eu falo: esse é o lugar da vítima. A vítima, a pessoa que se coloca como coitadinha na vida: ah, meu marido é ruim comigo, os meus filhos não me escutam, meu pai e minha mãe era ruim, aí eu não consigo um emprego, aí eu não consigo prosperar nos meus relacionamentos. É um lugar que eu falo que eu, como psicanalista, eu, Rodrigo, a frase que eu falo: eu tenho dificuldade em trabalhar com a pessoa que se deita no chão e quer apenas chorar e reclamar. Porque quem reclama é a criança. A criança reclama para chamar a atenção de um adulto, para o adulto vir resolver o problema. Eu falo igual o neném: eu tenho um neném de 1 ano lá em casa. Ele chora porque ele está com fome. Quem que tem que ir lá e resolver e identificar o que é o problema do choro dele? Ele quer mamar, quem que tem que ir lá

0: fazer o mamar? É o adulto, tem que resolver. Quantas pessoas, infelizmente, se deitam no chão por vitimismo. Está acontecendo um monte de coisa ruim, a vida está difícil. Realmente, a vida não é fácil, mas ela pode ser fácil. Cai no chão e ela quer que todas as pessoas em volta deite no chão junto com ela. Então ela não quer uma força necessária para ela erguer e caminhar e começar a ter a coragem necessária e fazer coisas diferentes na vida. Ela quer que todo mundo deite com ela no chão e chore junto com ela. Eu falo assim, é um movimento físico? Olha, eu sinto muito, mas reclamar não vai resolver. O mundo vai continuar. O tempo está passando, os segundos, os minutos, as horas estão passando. O globo está girando em torno do sol. O mundo não tem como parar para ir lá esperar aquela pessoa. Uma pessoa perguntou esses dias na terapia em grupo, né? Falou assim, olha, então se você fala que nós temos que fazer acontecer as coisas na nossa vida. Eu falei, sim, nós temos que buscar o tempo todo fazer acontecer na nossa vida. Ah, mas eu não quero, eu estou esperando algo cair do céu. Eu falei assim, olha, até hoje a única coisa que eu vi cair do céu é chuva e granizo. E granizo foi pouco aqui no Mato Grosso que eu vi.
1: Exato.
0: Eu falei, até as pessoas clamam Deus. Eu falei assim, eu também não vi. Na hora que a pessoa está caída no chão, vinha aquela mão assim do céu. Agora eu vi as pessoas que se conectaram com algo maior e buscaram dentro de si o movimento necessário para poder se erguer, chacoalhar a poeira do corpo e falar assim, ó, vamos lá, não adianta parar, porque o mundo não vai parar. Agora, o que é que faz essa pessoa não ter essa coragem? É uma trava lá de trás. Ela viu a mãe ser agredida pelo pai na infância. E aí, para ela é difícil, ela toma a dor, a criança carrega a dor daquele que ele julga mais fraco, entre o papai e a mamãe. Aí julga, meu pai era ruim, meu pai era malvado com a minha mãe. Aquela pessoa acabou de excluir metade da genética do corpo dela, não aceita o pai do jeito que é. E carrega a dor da mamãe. A minha mãe sofria, a mamãe era ruim. E inconscientemente, essa menina, que eu estou dando exemplo, ela ouve lá na infância a mãe falar, homem não presta. Essa mãe acabou de plantar uma crença na cabeça dessa filha. E essa menina vai crescer, vai se tornar uma mulher com esse pensamento, homem não presta. Que tipo de homem que ela vai arrumar? Vai arrumar justamente um homem igualzinho era o pai dela. Porque ela carrega a dor da mãe, ela cresceu desde pequena vendo aquela situação de conflito com os pais e repete o padrão. Essa é a parte dos padrões que se repetem. Como que eu curo? Humildade, veja. Olha, a pessoa vê que não está desenvolvendo relacionamentos porque ela não consegue curar dentro dela o relacionamento da origem, o pai e a mãe. Então é assim que a gente começa a desvendar os conflitos. Da onde que vem? Ok, eu achei, é um problema que eu criei lá com meu pai, agora como que eu resolvo? Primeira coisa, aceita o passado como foi, ressignifica, não tem como mudar o passado. Agora a gente tem como ressignificar, dar um significado diferente. Pô, meu pai e minha mãe foram difíceis um com o outro, eu preciso ser difícil? Eu tenho todo o livre-arbítrio na minha vida para poder fazer diferente. Poxa, meu pai fazia umas coisas que era ruim para dentro lá de casa. Meu pai bebia, chegava bêbado em casa, batia em todo mundo. Então, olha, se você tem um namorado que tem problema com bebida, é o que está querendo realmente isso para a sua vida? Ó, o exemplo que ensina. A pessoa tem uma postura diferente. Identificou, não, eu vivi conflitos. Assim foi. Mas daqui para frente eu quero, eu me dou o direito e faço uso do meu livre-arbítrio de fazer diferente.
1: Ok. Nós vamos, doutor, fazer um rápido intervalo, a gente volta na sequência, a gente continua com este bate-papo, levando mais informações, inclusive tem alguns questionamentos. Obrigado pela audiência, nosso canal no YouTube hoje está liderando a audiência, obrigado você que está nos acompanhando. Temos alguns questionamentos que envolvem assuntos como ansiedade, preocupação e pensamentos acelerados. Obrigado você no Facebook que está nos acompanhando. Um rápido intervalo, então não saia daí, a gente volta em instantes.
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5: Estamos de volta com o Nazaré Notícias. Obrigado a você que está nos acompanhando através das nossas plataformas digitais, pelo Facebook, nosso canal no YouTube, você que está pelo rádio. E pelo rádio nós temos o site, também o aplicativo, em qualquer lugar do Brasil e do mundo, podendo acompanhar, portanto, nosso jornalismo. Obrigado ao Gilmar, lá na Somapar, em Juruena, nos acompanhando. Benedito Rufino também está em nossa companhia. Muito obrigado. Doutor, nós temos algumas perguntas que estão sendo direcionadas e, por questão de ética, a gente preserva o nome. Então, pode ficar tranquilo, você que deseja encaminhar uma pergunta. E aqui eu vou ler uma delas e depois a gente dá sequência nas próximas. Mas aqui tem um questionamento que diz assim: eu tenho vivido períodos de muita ansiedade, preocupações e pensamentos acelerados. Às vezes sinto uma necessidade muito grande de buscar alguma coisa que alivie essa sensação imediatamente. E depois posso acabar me sentindo culpado ou arrependido. Por que isso acontece? O que pode estar por trás desta necessidade de fugir ou aliviar rapidamente aquilo que estou sentindo?
6: Eu contei quase oito perguntas no texto, mas vamos lá. se dói, incomoda, causa sofrimento, descontentamento, dificuldade, a melhor maneira para resolver é acolher. O sofrimento está incomodando, está prejudicando, não deixa ir, acolhe. Parece até incongruência falar assim, né? Eu quero me libertar, mas eu tenho que acolher. Acolher é o movimento que a pessoa faz de ir lá e olhar com coragem, que aquilo dói. Porque se não for olhar, não tem como ir lá tratar. Então, para resolver, tem que ter esse movimento de coragem. De ver, olha, isso aqui me dói, isso aqui na minha vida me atrapalha, isso que acontece na minha vida não me deixa ir adiante e melhorar. Tem que identificar, tem que ir lá e pegar, cara, sim, causa sofrimento, me causa dor e me atrapalha. Isso é o olhar, ó, a humildade que deixa ir lá olhar. Ir lá acolher é a minha dor, é a sua dor. Você que fez a pergunta, é a sua dor, então não fuja. Fugir é recalcar, é largar lá no inconsciente. Então tem que ter esse movimento de coragem lá, sim, me dói. A dor está em mim, o sofrimento existe. E aí a gente vai da frente para trás. Qual que é a origem? Onde que começou essa dor? E quando a gente encontra onde começou a dor, é aquilo que eu estava falando anteriormente. A gente não tem como mudar o passado. Não tem. Mas tem como a gente dar um significado diferente para o que aconteceu lá atrás. Tem um exemplo que eu dou na terapia em grupo, de um filho que é fruto de um abuso. Não sei se eu posso falar a palavra aqui, né? Filho de um estupro. E esse filho tinha muita dificuldade em se desenvolver na vida. Cara inteligentíssimo, estudante de agronomia. E ele carregava tanta raiva, tanto ódio dentro dele, que quando ele veio para mim, eu falei assim, como que você pode carregar tanto ódio, raiva, rancor de uma pessoa que você nunca viu, nunca conheceu? Ah, mas ele fez isso com a minha mãe, ele fez aquilo com a minha mãe. Ok, é um ato assim, cara, eu desprezo totalmente. Mas infelizmente acontece. Mas como que... Vamos olhar para você, o eu em primeiro lugar. Você só existe porque aquilo aconteceu com a sua mãe. E ele carregava... Olha quanta raiva que é. Uhum. Uma situação daquela. A mãe aceitou, permitiu, teve o filho, criou da melhor maneira que pôde. E aí quando a gente... Tudo isso que você sabe desse homem, de onde que veio? Veio da mãe. Quem foi que sofreu? Foi a mãe que sofreu. Foi a mãe que foi abusada e é um sofrimento. E é difícil tratar essas coisas. Só que aquele filho, aquela dor não era dele. Porque ele só existe porque aquele homem também existiu e fez o que fez. Não estou assim defendendo. Uhum. Mas, poxa, cara, falei para você, só existe graças a esse homem. Você é um cara bacana, inteligente, boa pinta, tem um bom relacionamento. E se nós somos geneticamente metade pai e metade mãe, excluir a figura paterna, você está matando metade das suas células dentro de você. Isso é física básica. Uhum. E aí eu fiz com ele no dia uma meditação assim guiada, falei assim, imagina um homem do jeito que ele foi. Você imagina que seria do que você já ouviu falar. Acolhe ele, só agradece a vida que ele te deu. Ele não te deu mais nada. Mas seja grato à vida que ele te deu, porque você só existe por causa daquele homem. Ok, ele cometeu um crime, eu falo para ele, cara, deixa o cara se lascar, se lasque para lá, ele vai colher os frutos das ações dele. Mas você só existe graças a ele, então agradeça apenas a vida que você teve dele. É como se dissesse para o próprio corpo, cara, peraí, eu venho de um homem. É um homem que fez uma coisa, uma barbaridade, mas essa barbaridade, o problema é dele. Eu honro a vida que ele deu para mim e eu assumo o controle da minha vida. Isso é o movimento de ressignificar. Cara, esse cara foi uma virada de chave tão grande que ele transformou. Eu acho que hoje em dia ele é um fazendeiro poderosíssimo. Compra colheitadeiras aí de milhões. Uhum. Acho que igual eu compro um salgadinho ali no, na conveniência do posto. Certo. Então, assim, destravou. Uhum. Ele falou assim, não, quem cometeu o erro foi meu pai. O erro é dele. Sim. Eu sou grato à vida que ele me deu. Ele fez as pazes com o lado masculino dele que veio do pai. Então ele ressignificou. Aí outra pergunta que ele fala, né? A ansiedade, a angústia. Então assim, te dói, te incomoda, te machuca, acolhe. Aquele ditado que fala direto, ouço há muitos anos, aceita que dói menos, aceita. A sentir a realidade, cara, dói. Só que quando a pessoa fica ansiosa, está sempre no modo alerta, está no modo, vai acontecer uma catástrofe. Fica tão preocupado com o que pode acontecer, ou sofre tanto pelo que aconteceu, fica preso no passado, o passado gera depressão, a ansiedade vem da preocupação com o futuro. E aí a pessoa não ocupa o único lugar e o único tempo que a gente tem, que é aqui e agora. O que eu vivi já foi, assim foi. O relacionamento dos pais foi complicado? Assim foi. Hoje eu tenho que cuidar de mim, assim é, eu cuido de mim hoje. Amanhã, deixa que o amanhã providencia os leões de amanhã. Vamos matar os leões de hoje, vamos resolver as coisas de hoje. Podemos fazer planejamento com o futuro? Sim. Agora, sofrer no futuro é o que causa ansiedade, angústia. Ai, se eu for fazer aquilo, vai dar errado, vai dar ruim. Como que a gente trata isso aqui? Trazer a pessoa para aqui agora. Clareza, clareia o pensamento. Não tem como resolver nada lá na frente. E não tem como eu resolver nada do que aconteceu. Eu posso resolver aqui agora. Então, para resolver, acolha a dor, acolha, escolha viver o presente, por isso que chama presente. E ficando no aqui e agora, é que a gente dá conta de viver. Assim é.
5: Ok, você que está nos acompanhando, muito obrigado. Gostaria, Lucas, por gentileza, pode deixar um banner onde, para quem está nos acompanhando, tem acesso aos contatos com o Dr. Rodrigo Alves. Então você pode estar aí tirando uma foto, já anotando. Tá? Eu quero também destacar, você que está nos acompanhando, que deseja depois rever, talvez chegou agora, vai ficar disponível essa entrevista no nosso canal no YouTube, também no Facebook. Então você pode estar revendo a qualquer momento. Doutor, às vezes, você que está no rádio, não tem problema se nós hoje ultrapassar um pouco do horário, até porque depois daqui eu vou para o rádio. Então, a gente vai se estender um pouquinho aqui e já já damos continuidade com a programação da rádio, ok? Eu quero mandar um abraço para a Rosana Moreira, e ela falou assim, ó, meu nome pode falar, porque eu faço parte da terapia em grupo, está me ajudando muito. E ela destacou aqui que pode falar o nome dela. Então, um abraço para Rosana Moreira, que está nos acompanhando. Tem uma outra pergunta aqui, doutor, que diz assim, boa tarde, existe relacionamento saudável sem conflitos?
6: Saudável sem conflito. Se não tem conflito, é saudável. Sim. Eu falo assim que para um bom relacionamento, bom mesmo, não tem conflito. Conflito é um fogo que está laborando, está pegando fogo. Ninguém quer se queimar. Então, nós temos os confrontos. Eu vou até antecipar uma pergunta que eu li ali do painel. Todo relacionamento precisa de confronto. Eu tenho que confrontar e ir de frente com o parceiro ou com a parceira e falar, olha, algo não está legal. Isso é um confronto. Confronto é muito positivo. Isso que você está fazendo comigo não é legal, eu não faço com você. A base de todo bom relacionamento é equilíbrio entre o dar e receber, é justo. Eu dou carinho, eu dou atenção, eu dou amor, eu tenho que receber carinho, atenção e amor. É justo. Eu falo na terapia em grupo, Deus é o amor, Deus é o perdão, Deus é a vida eterna, mas Deus também é a justiça. A pessoa me taca pedras, eu vou devolver flores. Eu falei, eu sinto muito, se você continuar devolvendo flores, o quanto de pedras você vai ter que aguentar tomar ainda, até a pessoa chegar numa condição de perceber. Então, se a pessoa não está percebendo na relação que ela está me machucando, eu tenho que ir lá e confrontar. Olha, não é assim, não está me fazendo bem. Eu não trato você dessa maneira, então você não pode mesmo me tratar dessa maneira. Porque se ela se rende, começa a devolver na mesma moeda, ele me taca a pedra, a mulher vai lá, volta, taca a pedra, ele xinga ela de um nome, ela xinga ele de outros nomes. Olha os conflitos. Aí tem conflito. Um bom relacionamento, a pessoa fala assim, ah, mas aquela briga do casal é normal. Eu falei, eu não sei, eu não gosto, eu não tenho briga dentro da minha casa. Eu aprendi desde pequeno. Eu nunca vi meu pai gritar com a minha mãe dentro de casa. Minha mulher nunca me viu gritar dentro de casa. Eu grito com os meninos fazendo arte de vez em quando. Ah, não sobe aí. O menino de um ano agora aprendeu a abrir os armários. Não é. Puxa os fios das coisas. Aí eu dou uns berros lá em casa. Agora, marido e mulher, não. Marido e mulher, não. Não pode. Então, tenha confronto. Por quê? Se resolver as coisinhas, as pequenas coisinhas. Eu falo na terapia em grupo. As pessoas já ouviram essa historinha faz tempo. No casamento, uma toalha molhada, uma pasta de dente aberta, são as pequenas coisinhas que incomodam dentro da relação. Fala, vai jogando tudo assim, é uma pedrinha, vai colocando dentro do baldinho. O dia que acontece uma encrenca lá dentro do casal, cada um tá com um balde cheio de coisa, começa um tacar no outro. Ou seja, não olhou, não acolheu uma coisa que estava desconfortável. Por quê? Porque às vezes não consegue nem falar. Meu amor, olha, a toalha em cima da cama gera umidade no colchão. Pode dar bactéria. Ó, conversar com tranquilidade. Com respeito com o companheiro, para que ele também haja com respeito comigo. Então, tem como viver casamento sem relação, sem conflito? Tem. Com respeito. Se eu dou respeito, eu tenho que receber respeito. Acho que eu respondi?
5: Ok. Dando sequência com as perguntas, ciúme é uma demonstração de amor ou, na maioria das vezes, uma expressão de insegurança e medo da perda?
6: Insegurança e medo da perda. Eu falo assim, tem três sentimentos que corrompem o ser humano. Inveja, orgulho e ciúme. O ciúme, dependendo do... Às vezes a pessoa fala assim, ah, o ciúme é um cuidado, é um zelo. Não, ciúme não é agradável. Porque ciúme é a necessidade daquele que fala que sente o ciúme, é a necessidade dele de ser atendido, fazer, dominar. É uma insegurança, sim, porque ele precisa controlar tudo do parceiro. Ciúme não é uma postura positiva. Em nenhum grau não existe ciúme bom. Existe o cuidado e o zelo. O que é o cuidado e zelo? A minha mulher está indo no mercado. O cuidado que eu tenho, ela me avisa. Por quê? Eu tenho que saber onde que ela vai. Ah, acontece qualquer coisa, bate um carro, acaba uma bateria de um celular, ela não apareceu. Opa, eu sei, ela me falou para onde que ela foi. Então, isso é cuidado. Ah, se fura um pneu do carro, ela está sem o celular. Ela já era para ter chegado. Mas eu aviso, amor, estou indo, nós vamos dar uma entrevista hoje na televisão, creio que vamos ficar até tal hora, vou chegar tarde para o almoço. Então, eu comunico com tranquilidade. Agora, o ciúme, a pessoa quer tomar posse da vida do outro. Não. O outro também tem o livre-arbítrio. E se machuca, incomoda, não está saudável.
5: Ok. Uma outra pergunta é o que diferencia uma relação de dependência emocional de uma relação de parceria?
6: Dependência. Nenhum tipo de dependência é positiva. Eu falo muito na terapia de grupo. Um bom relacionamento não tem dependência. Marido não depende da mulher, mulher não depende do marido. Existe o fazer conta. O marido conta. Eu conto com a minha esposa quando eu não der conta. De vez em quando eu fico nervoso com o filho, eu não posso muito ir lá mexer com o menino se eu estiver irritado, porque eu não dou conta. Por isso que eu falei assim, eu não trato criança e adolescente. Eu falo que adolescente é um limbo que todos nós passamos, é tanto hormônio, é tanta energia, que o adolescente acha que ele sabe tudo. E não é. Quando começa a amadurecer, vê, olha, não estava com tudo aquilo. E se eu não dou conta, eu conto com o meu companheiro, a minha companheira. Eu faço conta com o outro. Agora, eu depender do outro não é saudável. Então, para não depender, por que é que tem a dependência? Olha para trás. Muitas das vezes foi uma criança onde os pais providenciavam tudo, resolviam tudo. A criança não teve oportunidade de desenvolver as atribuições mais básicas. Limpar uma casa, limpar um banheiro. Eu falo, às vezes algum jovem pergunta assim, ah, ele sonha com um mundo, sonha com um salário assim. Está no segundo grau, fala, não, quando eu trabalhar eu vou ganhar um salário de 40 mil reais. Quer alcançar as coisas altas? A gente tem que mirar, ter... Saber onde quer chegar. Só que, poxa, não está arrumando nem a cama que dorme? Não auxilia a lavar uma louça dentro de casa? Tem muitos pais que falavam isso daí lá na infância. Ah, eu vou dar para o meu filho o que eu não tive. Acabou de condenar o filho. acabou de condenar. Porque o filho vai acostumar desde pequeno só a receber, ele já cria uma dependência do papai e da mamãe. Torna-se um adulto dependente do papai e da mamãe. Tem pessoas que eu vejo, 40 anos ainda são sustentados pelos pais. Não conseguem desenvolver relacionamentos. Por quê? Porque ainda está dependente do pai e da mãe. E muitas das vezes aprender, viu uma mãe também que era totalmente dependente do marido, ela vai arrumar um homem, muitas das vezes um homem aqueles machista, que ele manda em tudo, ele sabe de tudo, o dinheiro aqui é meu, é eu que trabalho, você cuida da casa. A mulher se torna dependente, porque olha o padrão de onde que veio. Dependência não é bom no relacionamento. Agora, com sinceridade, honestidade e verdade, eu conto com o meu companheiro, eu conto com o meu parceiro. Porque se eu tenho que ser com eles em uma só carne, eu falo assim no casamento, tem uma figura, antes da próxima pergunta. É igual andar numa canoinha. Quem já viu aquelas canoas? Aquelas canoas de uhum. Assim, às vezes o marido está aqui, ó, tá remando a canoinha. A companheira está lá na outra ponta da canoa. Toda canoa entra água e empoça água. A dona patroa está lá na outra ponta com um canequinho aqui, ó, uhum. Para não deixar a canoa afundar. A relação nós não pode. Aí o marido está aqui remando, às vezes, contra a correnteza. A dona patroa está lá com um canequinho, cuidando dos guri. De vez em quando, ó como que eu conto, como que tem que contar com a companheira. Às vezes o homem está passando por um momento que não tem condição, perdeu um emprego. A dona patroa tem que vir lá pro remo. É ela que segura as pontas. Ela dá conta junto comigo. Então eu conto com ela para me apoiar na minha vida. A dona patroa tem que vir aqui pro remo. O homem tem que ir lá, cuidar dos filhos e ir pro canequinho.
7: Uhum.
6: Acontece, são coisas que acontecem. Então eu, o bom é não depender. Nem o homem depende da mulher, nem a mulher depende do homem. Agora eu conto na minha vida com a minha companheira. Esse é o lugar que tem que estar. Fazer conta com o companheiro.
7: Ok. Mais uma pergunta para a gente já ir concluindo. O que costuma matar um relacionamento aos poucos? Falta de amor, falta de diálogo ou falta de desejo?
6: Tudo na vida da pessoa tem que ter um desejo. Nós temos que ter desejo, temos que ter sonho. Se a pessoa não está conseguindo manter um relacionamento ou por falta de desejo, por falta de diálogo. A pessoa não está querendo ter um bom relacionamento. Às vezes tem pessoas assim que eu falo assim, fracassa nas relações. Namora daqui um ano, ah, não quero mais namorar. Larga, arruma outro namoro. Ah, não está legal, eu largo. E quando começa a ver essas pessoas que têm esse padrão de não estar firmando em nenhum relacionamento conjugal, são pessoas ainda imaturas que são dependentes dos pais. Não saiu da casa dos pais, porque não quer se relacionar, se unir com o cônjuge em uma só carne. Quer continuar recebendo do papai e da mamãe. Aí também tem uma dependência. Ah, se o meu namorado aqui falar mal do meu pai e da minha mãe, já isola. Ou seja, o pai e a mãe ainda estão como prioridade. Então, para não ficar nessa falta de desenvolvimento, tem que entrar sabendo assim, olha, estou conhecendo uma pessoa, e eu tenho que trabalhar com ela. E a paixão acaba. Tá falando, a primeira fase do namoro é o treinamento para o casamento. Existe química, existe paixão. E daqui a pouco começa a entrar as adaptações. Ah, ela me desagrada, eu vou largar. É mais fácil largar. E aí arruma outro, começa com os mesmos problemas, tudo de novo. Não, vamos mandar aquela famosa DR. A pessoa fala, discutir a relação. Eu falei assim, não. Não se discute, discute é conflito. Vamos desenvolver a relação. Ó, meu amor, eu não estou bem por causa disso, aquilo ali está me machucando, me incomoda. O que, que eu posso fazer para você me auxiliar com isso? Assim se desenvolve boas relações. Não discutir a relação. Quem discute está reclamando. Quem reclama é criança para chamar a atenção do adulto resolver. Eu sou adulto na minha vida, na minha relação eu tenho que ter relação de adulto. Então eu tenho que sentar, chama o candidato, o digníssimo, o companheiro, olha aqui, ó, isso aqui não tá legal.
7: Uhum.
6: As pessoas têm até resistência para fazer terapia de casal. São ferramentas, eu falo assim, eu trabalho com ferramentas, indicadores e resultado. Vem para terapia, eu não curo ninguém não. Eu aponto, eu indico a dor. A gente olha junto, indicador. Indicador, onde quer que está atrapalhando a relação... A pessoa, os pacientes ali, o marido e a mulher na terapia de casal, no livre-arbítrio, é eles que decidem. Assim é.
7: Ok. Para a gente concluir, daqui a pouco o doutor também vai passar os contatos, você que está nos acompanhando. A Vera Alice, ela falou assim, pode falar o meu nome, eu sou paciente do doutor, tem ajudado muito o meu casamento, melhorou muito mesmo. Abraços. Temos também a Silvalan. Contato, boa tarde, a terapia com o doutor Rodrigo é um divisor de água em nossas vidas. Ter humildade, reconhecer que dói e precisa ser curada é o caminho para a cura verdadeira. Portanto, as pessoas que estão acompanhando e deixando aqui abraço e dando testemunho, né, do quão tem sido importante a terapia em grupo ou que seja também cada um no particular. E tem a Vera Alice, ela diz assim, até que ponto devemos aceitar as diferenças do parceiro e quando elas passam a ser incompatibilidades?
6: Aceitar. Agora vou pegar pela palavra-chave, aceitar. Aceitar para acertar. Lembra que eu estava falando assim, temos que ter justiça nas relações. Se eu dou amor, eu dou atenção, eu dou entendimento, eu tenho que receber, é justo que eu receba. Agora, se eu falei agorinha, eu tenho que estar em primeiro lugar na minha vida. Eu ensino as pessoas, se coloca em primeiro lugar, não fica nem esperando de Deus. Quando a pessoa desenvolve, o pessoal da terapia em grupo ouve isso daqui constantemente. A Bíblia do aramaico se refere-se a Deus como o Altíssimo. Eu falo de Deus porque aqui nós somos uma TV cristã, né? E se Deus é o Altíssimo, nós temos que nos conectar com o Alto. E aonde que estão as maiores conexões com o Alto? Tem que subir uma escada, pegar um avião? Não, está no autoconhecimento, está na auto, ó, eu. É eu que me conecto com o Alto. Autoentendimento, autovalorização, autoestima. Eu preciso me estimar, eu tenho que me amar. E muitas das vezes que acontece com essa pessoa assim, poxa, o relacionamento não está legal, a pessoa me humilha, a pessoa me maltrata. Está tendo o eu em primeiro lugar para se autovalorizar? Então, para resolver, tem que tomar posse do teu lugar, tomar postura e tomar posição. Eu tomo posse da minha vida. A pessoa me maltrata, a pessoa não me respeita. Ela está merecendo meu respeito? Ah, eu vou lá e vou chutar o pau da barraca. Não, não chuta o pau da barraca, não. Chega lá e fala assim, ó, vamos bater um tete-a-tete aqui bem justo, ô, digníssimo. A forma que você está agindo comigo, eu não acho dessa maneira. Falei agora disso daí. Equilíbrio entre o dar e o receber. Tem que ter equilíbrio. Então, não é normal. Se não está normal, se ame, se valorize e resolva. Resolve. Adulto resolve. Chama, ó, você está sendo agressivo comigo, você está me maltratando. A partir de hoje, eu não permito mais ser maltratado, porque eu não te maltrato. Ok, acabou de indicar. Olha o indicador, indicou onde que está doendo. Agora, eu conto com o outro que está tendo aquela atitude, que ele transforme. Então, eu dei uma opção para ele. Só que eu também me dou opção. Ou você me respeita, ou eu decido que eu não permaneço mais nessa relação. Eu falo, eu sou totalmente contra o divórcio. Às vezes as pessoas me perguntam na terapia em grupo, eu falo assim, ah, você deve ouvir coisas o dia inteiro pesada. Ouço. Atendo cada situação catastrófica, diabólica, dá até medo. Só que não me dói, porque é o meu trabalho. Eu estudei, me capacitei para poder auxiliar as pessoas e não absorver a dor dela. Muitas das vezes não tem como sentir. Às vezes as pessoas que estão em grupo, eu falo, sento a pessoa do meu lado na cadeira, ela começa a contar a história dela, eu estou tão concentrado nela, até a dor do corpo dela eu sinto. Ah, isso é místico, é espiritual? Não, é físico, é quântico. São células vibrando ali. Não tem como eu não sentir a dor da pessoa. Só que terminou ali, eu tenho a minha vida. Mas uma das coisas que me machuca é quando casais que eu trato não conseguem dar continuidade, separem-se aí. Eu fico sentido.
7: Ok, doutor. Teremos muito assunto ainda, com certeza. Vamos fazer igual da outra vez. Vamos deixar para uma próxima, logo, logo, para a gente poder trazer mais assuntos aqui. Quero primeiramente agradecer pelo tempo, pela disponibilidade. Eu gostaria, nesse momento, deixar aqui à disposição os microfones aqui da Rádio TV para os contatos, quem deseja estar participando tanto da terapia em grupo, como também no atendimento particular, né, através dos meios que o senhor oferece. Então, como fazer para entrar em contato, para falar com o Dr. Rodrigo Alves?
6: Nós temos os atendimentos online, desde a pandemia o atendimento online tem uma agenda até bem mais ampla. O contato pode ser direto comigo no telefone DDD 65 981 26 0155, e pelo Instagram também, rodrigopwo, arroba, para poder acompanhar até os posts que a gente faz. E eu atendo presencialmente de segunda a sexta, a partir das 15 horas, na Clínica Humanizare. Estou à disposição de quem tiver a humildade e a coragem de transformar a sua vida, será muito bem-vindo e acolhido.
7: Ok, mais uma vez, muito obrigado. Obrigado a você que nos acompanhou. Obrigado para quem também esteve conosco, né? Tirando as dúvidas, dando o testemunho. E também aqui reconhecendo todo esse trabalho realizado pelo Dr. Rodrigo. Mais uma vez, muito obrigado, e com certeza logo, logo a gente se encontra novamente com mais informações. A você que esteve em nossa companhia, um grande abraço. Agora eu vou para o rádio, você que está pelo rádio, então daqui a pouco a gente segue com o Tarde Total. E na segunda-feira retornamos com Nazaré Notícias, fazendo um resumo do evento que começa hoje, que é o Congresso Diocesano da Juventude. E hoje a transmissão da missa de abertura, qual que é o horário, Lucas? Às 20h30, diretamente do colégio, ali o anexo, né? Centro de eventos, que é anexo ao Colégio São Gonçalo. E amanhã, 7 horas, programa Voz do Pastor com o Bispo Dom Neri José Tondello, ao vivo, diretamente do evento. Nós vamos estar por lá, então a partir das 7 horas. Fique ligado na nossa programação. Transmissão pela Rádio TV, pelo nosso Facebook e também pelo nosso canal no YouTube. Um excelente final de semana e até segunda. Tchau, tchau.

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1: Amados irmãos e amadas irmãs, naquele tempo, alguns fariseus aproximaram-se de Jesus e perguntaram para o tentar: é permitido ao homem despedir sua esposa por qualquer motivo? Jesus respondeu: nunca lestes que o Criador desde o início os fez homem e mulher? E disse: por isso o homem deixará pai e mãe e se unirá à sua mulher, e os dois serão uma só carne, de modo que eles já não são dois, mas uma só carne. Portanto, o que Deus uniu, o homem não separe. Os fariseus perguntaram: então, como é que Moisés mandou dar certidão de divórcio e despedir a mulher? Jesus respondeu: Moisés permitiu despedir a mulher por causa da dureza do vosso coração, mas não foi assim desde o início. Por isso eu vos digo: quem despedir a sua mulher, a não ser em caso de união ilegítima, e se casar com outra, comete adultério. Os discípulos disseram a Jesus: se a situação do homem com a mulher é assim, não vale a pena casar-se. Jesus então respondeu: nem todos são capazes de entender isso, a não ser aqueles a quem é concedido. Com efeito, existem homens incapazes para o casamento, porque nasceram assim. Outros, porque os homens assim os fizeram. Outros ainda se fizeram incapazes disso por causa do reino dos céus. Quem puder entender, entenda. Queridos amigos e amigas, Jesus Cristo apresenta e justifica a razão de ser de duas vocações cristãs: o matrimônio e o celibato. Quem optar pelo matrimônio deve estar consciente de que é um elo indissolúvel. O que Deus uniu, o ser humano não separe, mostrando o valor do sacramento do matrimônio e a importância de tomar a decisão com plena consciência e fortes motivações ligadas ao amor entre o homem e a mulher. Os que optam pelo celibato, como sacerdotes e consagrados, também devem fazê-lo com consciência e tendo em vista uma causa maior: o reino dos céus. Senhor Jesus Cristo, exemplo de celibato e testemunho fiel, dá-nos a graça de viver como dom e com alegria o celibato a nós confiado, e também que a indissolubilidade e a fidelidade dentro de casa entre o homem e a mulher sejam prerrogativas constantes. Amém.

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4: Remova programas desnecessários. No Windows, vá em painel de controle, programas e recursos e desinstale o que não usa. No Mac, arraste o aplicativo para a lixeira.
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9: Uma e 27.

Olha, estamos chegando. Boa tarde para você. Muito bem, aquele abraço super especial. Obrigado pelo carinho da sua sintonia. A partir de agora a gente segue, né, com o programa Tarde Total nesta sexta-feira, hein? É, até que enfim, é sexta-feira. Demorou, mas chegou, hein? Ah, não, não demorou. Foi rápido, né? Já é sexta-feira, né? Aquele abraço para você da sintonia da mais ouvida. Você acompanhou, né? Nós hoje estávamos em cadeia com a TV Nazaré. Portanto, um bate-papo, né, com o psicanalista Dr. Rodrigo. Né? Assuntos importantes aí do dia a dia. E uma participação expressiva hoje, portanto, dos nossos ouvintes, nossos telespectadores, internautas que acompanharam este bate-papo. Obrigado, viu, você esteve em sintonia conosco, ok? 13 horas 29 minutos a partir de agora, Tarde Total. Música e informações para você. Aquele abraço, viu, você que está no site, no aplicativo, onde quer que você esteja. Ótima tarde de sexta-feira, 14 de agosto, do ano de 2026. A melhor rádio para o melhor ouvinte.

0: Muito bem, Bruno e Barreto, a verdade não mente, você ouviu aqui no programa Tarde Total, 13 horas e 32 minutos, abraço, minha amiga Maria Souza Lucas, tá ligadinha curtindo o programa Tarde Total, tudo de bom, viu? Obrigado pela participação, e olha só, nossa parceria, né, os apoiadores culturais aqui do programa Tarde Total, um grande abraço à equipe, portanto, da loja Lupo Juína, Juína Loterias, Comercial 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Já mais sucesso aqui na Mais Ouvida.
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3: Olá, voltamos. É hora de ficar muito bem informado com mais um bloco do Info News desta sexta-feira. O Tribunal Superior do Trabalho mudou o entendimento sobre qual justiça deve analisar ações envolvendo a liberação de recursos do FGTS. A partir de agora, o destino do processo será definido pelo motivo apresentado pelo trabalhador para solicitar o saque. Casos ligados diretamente ao contrato de trabalho continuarão sob responsabilidade da Justiça do Trabalho. Entram nessa situação pedidos relacionados à demissão sem justa causa, rescisão indireta, acordo entre empregado e empregador, ou em ser relacionados à demissão sem justa causa, rescisão indireta, acordo entre empregado e empregador.

0: Os processos envolvendo o fundo de garantia. As regras para sacar o FGTS não foram alteradas. E a mudança define apenas qual rumo da justiça deverá analisar cada tipo de ação. Daqui a pouco, mais informações aqui no Info News. Fique ligado.
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10: 1h39.
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Muito bem! 13 horas e 42 minutos, é sexta-feira. Aquele abraço para você na sintonia da Mais Ouvida, acompanhando a programação e olha no apoio cultural do programa Tarde Total. 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Agora são 13 horas e 44 minutos. Obrigado pelo carinho da sua sintonia. 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Mais sucesso chegando aqui no programa Tarde Total. 13 horas, 46 minutos. Boa tarde para você.

0: Muito bem, Nashville. Meu universo é você. Legal, 13 horas e 53 minutos. Aquele boa tarde especial para você na sintoninha da mais ouvida. A melhor rádio para o melhor ouvinte. Quero aqui mandar uma boa tarde. Olha só, dando carona, né? Já fiquei sabendo. A minha amiga Sirley tá ligadinha curtindo a programação.
1: Boa tarde, Regis. Boa tarde. Tá aí, tá tudo bem? Estamos bem, graças a Deus. Hein, Regis? Rode a música para mim, menina da aldeia. Feliz para você. E todos que estiver na escuta, okay. Ótima tarde aí pra você.
0: Valeu, valeu.
1: Hein, coloca o cinto aí, porque você tá de carona.
0: Beleza, valeu, obrigado pela carona. Tá joia, valeu. Valeu, Sirlen, tudo de bom, obrigado aí pela carona. Vou trazer daqui a pouquinho com Gustavo Lima, Menina da Aldeia, né? Pra gente curtir, portanto, aqui na programação. 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E olha só, lembrando que a Mega Sena acumulou, tá? Mega Sena acumulou. O próximo sorteio, a estimativa do prêmio é só 38 milhões, viu? Só 38 milhões, né? Tá acumulada então. Sorteio de número 3044, que aconteceu, portanto, na data de ontem, né? Com as pedras 4, 15, 17, 40, 55, 58. Não houve acertador e acumulou. E olha só, acumulado está também a Loto Fácil. Para o próximo concurso, sorteio que acontece hoje, está acumulada em 5 milhões. A Quina também acumulou. Hoje acontece o próximo concurso. Sorteio então hoje, acumulada em 5 milhões e 700 mil reais. A Loto Mania também acumulou. Acumulou tudo, né? 12 milhões em Loto Mania acumulada. Sorteio também será realizado hoje. Ok? Time Mania também acumulou, hein? O próximo concurso, né? O sorteio será amanhã, dia 15. 13 horas e 58 minutos, aquele abraço especial para você que está na sintonia da Mais Ouvida, de perto, de longe, acompanhando a nossa programação também, através do aplicativo, do site, aquele abraço. 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Gustavo Lima, Menina da Aldeia.

0: Muito bem, tá aí, Gustavo Lima. Você curtiu aqui no programa Tarde Total. São agora 14 horas e 3 minutos.
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0: 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Eu quero mandar um abraço pra Ione Terezinha, que tá na sintonia curtindo o programa Tarde Total. Pediu uma canção do Amado Batista, Folha Seca. Vamos trazer daqui a pouquinho na programação, oferecendo pra toda a família. Pra você, Regis, pra Sandra, pra todas as amigas. Valeu, Ione Terezinha. Obrigado pela participação. Cristina Ramírez na sintonia.
2: Oi.
0: Oi. Boa tarde.
2: Eu tô ouvindo.
0: Beleza, valeu, valeu.
2: É, meu filho, manda a música pra mim. Almoço com o pai.
0: Certo.
2: Claro que pode, né, meu filho? Desejar pra todas as pessoas que gostam. Tá bom, meu filho?
0: Ok, valeu.
2: Boa tarde. Tchau. Você vai fazer o programa do William?
0: Não!
2: É, vamos ver se você vai fazer, né? Se você fazer até, é bom. Beijo, tchau. Fica com Deus.
0: Valeu. Aí, haja pulmão, minha amiga. Haja pulmão, né? Ai, ai. 14 horas e 4 minutos. Abraço, viu, Cristina? Tudo de bom. Tá? Obrigado pela participação. Daqui a pouquinho mais canções aqui na programação. Boa tarde pra você. 2 horas e 4 minutos.
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6: Reforço positivo. Use o reforço positivo como petiscos, elogios e carinho para incentivar comportamentos desejáveis. Isso ajudará a reforçar os laços entre você e seu pet e tornar o processo de adaptação mais positivo.
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Muito bem, tá aí Bruno e Barreto Plenos. Você ouviu aqui no programa Tarde Total. 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Tudo bem, dando sequência, olha, quero mandar um abraço para a equipe da MM Materiais Elétricos, pensando em construir, trocar a parte elétrica aí da sua casa. 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Alô, meu amigo Wellington, lá na Fazenda Estrela do Sangue, Brás Norte, tá na sintonia, tudo bem por aí? Tá curtindo, portanto, a programação da Nazaré FM, valeu, tudo de bom, amigo Wellington. 14 horas e 22 minutos, eu falo também da Loja Saúde aqui, olha só, a Loja Saúde aqui, a mais queridinha em produtos naturais da nossa cidade, hein? 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Loja Saúde aqui, deixe a natureza cuidar de você. 14 horas e 23 minutos e o setor Juventude da Diocese de Juína promove, a partir de hoje, sexta-feira, o Congresso Diocesano da Juventude no Centro de Eventos da Diocese, anexo ao Colégio São Gonçalo. O encontro vai estar reunindo jovens de todas as paróquias da Diocese e você poderá acompanhar pela Rádio e TV Nazaré a transmissão de momentos especiais do Congresso. Então, hoje, sexta-feira, dia 14 de agosto, às 20h30, a missa de abertura do Congresso, direto do Centro de Eventos da Diocese. Amanhã, sábado, a partir das 7 horas, programa A Voz do Pastor, transmitido diretamente do Centro de Eventos. E domingo, às 10h30, missa de encerramento do Congresso. Acompanhe pela Rádio Maria de Nazaré, pela TV Nazaré e também em nossas redes sociais. E viva este grande momento de fé, encontro e comunhão da juventude da Diocese de Juína. 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
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Muito bem, 14 horas 25 minutos, 14h25. 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

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Autoescola Interlagos de Uina, 14 horas e 27 minutos.

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3: A Hora do Consumidor respondendo, né, esclarecendo agora a dúvida do Eduardo de Campina Grande, na Paraíba. Ele fez um plano anual na academia e ela encerrou as atividades antes do fim do contrato. E ele pergunta, como devo proceder? Olha, Eduardo, quando a empresa deixa de prestar o serviço contratado, o consumidor tem direito à devolução proporcional dos valores pagos ou a outra solução equivalente, viu? O artigo 35 do Código de Defesa do Consumidor permite exigir o cumprimento da oferta ou rescindir o contrato com restituição dos prejuízos, viu? Fica aí a nossa informação útil, esperamos, né, que seja útil para você, tá bom, meu amigo? Obrigado pela sua participação. Eu sou Kleber Salles, estou de volta na próxima edição aqui do quadro A Hora do Consumidor. Bom final de semana!
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4: 2:36.
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0: Olha só, agora são 14 horas e 45 minutos. Obrigado pelo carinho da sua sintonia nesta tarde de sexta-feira. Para você que está aí no som do seu carro, para você através do aplicativo e do site, obrigado pelo carinho, viu? 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Abraço a toda a equipe. Muito bem, estamos indo aí para a reta final, né, de mais uma edição do Tarde Total, hein? Cristina Ramírez, oi, minha amiga.
2: Eu não sei se bem você hoje, né?
0: É?
2: Tem gente que falar para mim da Mega Sena, teve ganhador.
0: Não teve.
2: Como é que foi?
0: Acumulou.
2: Foi ontem, né? Quinta-feira.
0: Eu falei aqui,
2: você
0: minha amiga.
2: Mim, Mega Sena. Tá bom?
0: Acumulou, tá, Cristina?
2: Muito. Você falar, né?
0: Mega Sena acumulada.
2: Falar de programa, né?
0: Valeu, tchau, minha amiga. Tchau, tchau. Obrigado.
2: Até segunda, né? Que você falou que é só segunda-feira.
0: Até segunda.
2: Fica com Deus. Deus abençoe. Tchau.
0: Valeu, Cristina Camires. Ó, Mega Sena tá acumulada, tá, Cristina? Acumulou aí. Está acumulada para a estimativa, né, de prêmio de 38 milhões de reais, hein? Ok? Um abraço, tudo de bom. Gente, olha, 14 horas e 48 minutos agora, 14h48. 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Muito bem, olha só, 14 horas e 49 minutos. Grupo Menos é Mais, com João Gomes. Foi bom, mas foi ontem. Boa tarde.

0: Muito bem, Zebeto e Cristiano. Diz pra ela, você ouviu aqui no programa Tarde Total. A melhor rádio pro melhor ouvinte. Eu quero aqui mandar um abraço, portanto, em nossa companhia, a Marta Regina. Ô Marta, sobre a... Esses dias a Cecília fez uma pergunta, portanto, porque o carro anda, né? E a Marta falou assim, Regi, eu não consegui naquele dia ouvir a resposta. Qual será a resposta? Ô Marta, eu achava que era porque o carro andava porque tinha roda, porque tinha motorista, porque tinha motor. E aí a Cecília falou, não, ele anda porque tem estrada, né? E a resposta é essa, viu, Marta? O carro anda porque tem estrada, segundo a minha amiga Cecília Nunes, né? Essa é a resposta correta, viu? Abraço, minha amiga Marta Regina, na sintonia. Olha só, 14 horas e 56 minutos, já na reta final. Deixa eu mandar um abraço para minha amiga Vera, tá na loja Confecções A Jubileu. Alô, Vera!
1: Boa tarde, meu amigo Vera. Mandando muito bem aí nas férias da Sandrinha.
0: Estamos tentando.
1: 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Todos eles aqui da cidade, dos jardins, dos bairros, das fazendas, das aldeias, dos municípios longe, muito longe, porque, como eu te falei, muitos clientes vêm aqui e falam que são fiel ouvinte dessa tão querida emissora aí,
0: maravilha,
1: dessa rádio e de tudo. Então, vida longa à Rádio Maria de Nazaré.
0: Amém.
1: A todos que estão nos ouvindo, gratidão, gratidão, gratidão.
0: Ok, abraço Vera, toda a equipe lá da loja Confecções da Jubileu. 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Tudo de bom. Muito bem, gente, olha, 14h58, foi bom demais poder estar em sua companhia. Obrigado você que interagiu através do nosso WhatsApp, né? Você que participou aqui do programa Tarde Total. Nosso muito obrigado, viu? Bom final de semana e amanhã você acompanha, tem a voz do pastor a partir das 7 horas, vai ser transmitido diretamente ali do Centro de Eventos, né, anexo ao Colégio São Gonçalo, onde vai estar acontecendo. Começa hoje o Congresso Diocesano da Juventude. Hoje, às 20h30, a transmissão é, portanto, da missa de abertura do Congresso, direto do Centro de Eventos. Aliás, né, a equipe está por lá. William Ribeiro está por lá também. E em virtude, né, deste evento, se acompanha uma programação musical a partir de agora aqui pela Rádio Nazaré. E a transmissão às 20h30, direto, portanto, ali do Centro de Eventos da Diocese de Juína, anexo ao Colégio São Gonçalo, ok? Bom final de semana, fiquem todos com Deus, estou indo. E na segunda-feira a gente se encontra com o Show da Manhã e com o Tarde Total. Última semana, né? Na semana que vem, depois a Sandra vai estar de volta, né? Um abraço, tchau, tchau, fui!

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3: Olá, meu caro ouvinte, estamos juntos para este momento de reflexão. Eu sou o Padre Ezequiel. Desejo graça e paz para a tua vida, para a tua família, no teu trabalho. Eu gostaria de falar hoje sobre a família a partir de uma mensagem do Papa Francisco, que ele fala assim: a família sempre foi o hospital mais próximo. O Papa diz assim: eu gostaria de tocar nesta catequese em um aspecto muito comum na vida das nossas famílias, aquele da doença. É uma experiência da nossa fragilidade, que vivemos principalmente na família desde criança e depois, sobretudo, como idosos, quando chegam os problemas físicos. No âmbito das relações familiares, a doença das pessoas a quem queremos bem é vivida com um sofrimento ainda maior e também com angústia. É o amor que nos faz sentir esse mais. Tantas vezes, para um pai e uma mãe, é mais difícil suportar o mal de um filho do que o próprio. A família, podemos dizer, sempre foi o hospital mais próximo. Ainda hoje, em tantas partes do mundo, hospital é um privilégio para poucos e muitas vezes é distante. São a mãe, o pai, os irmãos, as irmãs, os avós que garantem os cuidados e ajudam a curar. A Igreja convida a oração contínua pelos próprios queridos atingidos pelo mal. A oração pelos doentes nunca deve faltar. Antes devemos rezar mais, seja pessoalmente, seja em comunidade. Diante da doença, também em família surgem dificuldades por causa da fraqueza humana, mas em geral o tempo da doença faz crescer a força dos laços familiares. E penso em como é importante educar os filhos desde pequenos à solidariedade no tempo da doença. Uma educação que poupa da sensibilidade pela doença humana endurece o coração e faz com que as crianças sejam anestesiadas em relação ao sofrimento do outro, incapazes de confrontar-se com o sofrimento e de viver a experiência do limite. Quantas vezes nós vemos chegar no trabalho um homem, uma mulher, com uma cara de cansado e quando lhe perguntam o que aconteceu, responde: dormi somente 2 horas porque em casa revezamos para estarmos próximos do filho do doente, da avó. Estas coisas são o heroísmo das famílias, aquele heroísmo escondido que se faz com ternura e com coragem quando há alguém doente. A fragilidade e o sofrimento dos nossos afetos mais queridos e mais sagrados podem ser para os nossos filhos e os nossos netos uma escola de vida. A comunidade cristã sabe bem que a família, na aprovação da doença, não deve ser deixada sozinha. E devemos dizer obrigado ao Senhor por aquelas belas experiências de fraternidade eclesial que ajudam as famílias a atravessar o difícil momento de sofrimento e faz entender o reino de Deus melhor que muitos discursos. São carícias de Deus. Essa é uma mensagem do Papa para as famílias, dizendo que a família sempre foi o hospital mais próximo.

0: amar Jesus.
1: Muito obrigado por estar conosco, que o Deus amor que se preocupa conosco, se preocupa com a família, esteja no teu coração, na tua casa, na tua família e abençoe. Em nome do Pai, do Filho e do Espírito Santo. Amém.
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4: 3:09.
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0: palavras de Jesus misericordioso a Santa Faustina às 3 horas da tarde.
1: Implora a minha misericórdia, especialmente pelos pecadores, e ao menos por um breve tempo, reflete sobre a minha paixão, especialmente sobre o abandono que me encontrei no momento da agonia. Esta é a hora de grande misericórdia para o mundo inteiro. Permitirei que penetres na minha tristeza mortal. Nesta hora, nada negarei à alma que pedir pela minha paixão. Em nome do Pai, do Filho e do Espírito Santo.
0: Amém.
1: Pai nosso, que estais nos céus, santificado seja o vosso nome. Venha a nós o vosso reino. Seja feita a vossa vontade, assim na terra como no céu. O pão nosso de cada dia nos dai hoje. Perdoai-nos as nossas ofensas, assim como nós perdoamos a quem nos tem ofendido. E não nos deixeis cair em tentação, mas livrai-nos do mal. Amém.
2: Ave Maria,
3: cheia de graça, o Senhor é convosco. Bendita sois vós entre as mulheres. Bendito é o fruto do vosso ventre, Jesus. Santa Maria, Mãe de Deus, rogai por nós, pecadores, agora e na hora de nossa morte. Amém.
1: Professemos a nossa fé.
3: Creio em Deus, Pai Todo-Poderoso, Criador do céu e da terra, e em Jesus Cristo, seu único Filho, nosso Senhor, que foi concebido pelo poder do Espírito Santo, nasceu da Virgem Maria, padeceu sob Pôncio Pilatos, foi crucificado, morto e sepultado, desceu à mansão dos mortos, ressuscitou ao terceiro dia, subiu aos céus, está sentado à direita de Deus Pai Todo-Poderoso, donde há de vir a julgar os vivos e os mortos. Creio no Espírito Santo, na Santa Igreja Católica, na comunhão dos santos, na remissão dos pecados, na ressurreição da carne, na vida eterna. Amém.
0: Nesta primeira dezena, nós colocamos aos pés de Jesus misericordioso a sua vida, suas intenções, suas necessidades mais profundas do íntimo do seu coração. Nos unimos às almas do purgatório. Rezamos pela conversão dos pecadores do mundo inteiro, pela conversão da nossa família. Eterno Pai,
3: eu vos ofereço o corpo e o sangue, a alma e a divindade de vosso diletíssimo Filho, nosso Senhor Jesus Cristo, em expiação dos nossos pecados e os do mundo inteiro.
0: Pela sua dolorosa paixão,
1: tende misericórdia de nós e do mundo inteiro.
0: Pela sua dolorosa paixão,
1: tende misericórdia de nós e do mundo inteiro.
0: Pela sua dolorosa paixão,
1: tende misericórdia de nós e do mundo inteiro.
0: Pela sua dolorosa paixão,
1: tende misericórdia de nós e do mundo inteiro.
0: Pela sua dolorosa paixão,
1: tende misericórdia de nós e do mundo inteiro.
0: Pela sua dolorosa paixão,
1: tende misericórdia de nós e do mundo inteiro.
0: Pela sua dolorosa paixão,
1: tende misericórdia de nós e do mundo inteiro.
0: Pela sua dolorosa paixão,
1: tende misericórdia de nós e do mundo inteiro.
0: Pela sua dolorosa paixão,
1: tende misericórdia de nós e do mundo inteiro.
0: Pela sua dolorosa paixão,
1: tende misericórdia de nós e do mundo inteiro. Nesta segunda dezena, nós rezamos por você que está doente, por você no leito do hospital, por você que traz uma doença incurável, e com você dizemos: Jesus, eu confio em vós. Convidamos você agora a abandonar-se inteiramente na misericórdia de Jesus que o envolve agora. Nós colocamos aos pés de Jesus todos os enfermos, aqueles que nós conhecemos e amamos, e especialmente rezamos por aqueles enfermos esquecidos, pelos quais ninguém mais reza, e por isso rezamos com imensa confiança. Eterno Pai,
3: eu vos ofereço o corpo e o sangue, a alma e a divindade de vosso diletíssimo Filho, nosso Senhor Jesus Cristo, em expiação dos nossos pecados e os do mundo inteiro.
1: Pela sua dolorosa paixão,
0: tende misericórdia de nós e do mundo inteiro.
1: Pela sua dolorosa paixão,
0: tende misericórdia de nós e do mundo inteiro.
1: Pela sua dolorosa paixão,
0: tende misericórdia de nós e do mundo inteiro.
1: Pela sua dolorosa paixão,
0: tende misericórdia de nós e do mundo inteiro.
1: Pela sua dolorosa paixão,
0: tende misericórdia de nós e do mundo inteiro.
1: Pela sua dolorosa paixão,
0: tende misericórdia de nós e do mundo inteiro.
1: Pela sua dolorosa paixão,
0: tende misericórdia de nós e do mundo inteiro.
1: Pela sua dolorosa paixão,
0: tende misericórdia de nós e do mundo inteiro.
1: Pela sua dolorosa paixão,
0: tende misericórdia de nós e do mundo inteiro.
1: Pela sua dolorosa paixão,
0: tende misericórdia de nós e do mundo inteiro. Nesta terceira dezena, nós apresentamos a Jesus misericordioso toda e qualquer forma de desespero. Nós pedimos que o sangue e água que jorram do diletíssimo coração de Jesus envolva agora, na paz que vem do Senhor, toda e qualquer pessoa que se sente em desespero, as famílias, os doentes, os agonizantes deste dia, os endividados, que recebam agora, no nome de Jesus, do coração misericordioso de Jesus, a paz que o mundo não conhece. Rezemos agora com imensa confiança. É Jesus misericordioso quem nos visita. Eterno Pai,
3: eu vos ofereço o corpo e o sangue, a alma e a divindade de vosso diletíssimo Filho, nosso Senhor Jesus Cristo, em expiação dos nossos pecados e os do mundo inteiro,
0: pela sua dolorosa paixão,
1: tende misericórdia de nós e do mundo inteiro.
0: Pela sua dolorosa paixão,
1: tende misericórdia de nós e do mundo inteiro.
0: Pela sua dolorosa paixão,
1: tende misericórdia de nós e do mundo inteiro.
0: Pela sua dolorosa paixão,
1: tende misericórdia de nós e do mundo inteiro.
0: Pela sua dolorosa paixão,
1: tende misericórdia de nós e do mundo inteiro.
0: Pela sua dolorosa paixão,
1: tende misericórdia de nós e do mundo inteiro.
0: Pela sua dolorosa paixão,
1: tende misericórdia de nós e do mundo inteiro.
0: Pela sua dolorosa paixão,
1: tende misericórdia de nós e do mundo inteiro.
0: Pela sua dolorosa paixão,
1: tende misericórdia de nós e do mundo inteiro.
0: Pela sua dolorosa paixão,
1: tende misericórdia de nós e do mundo inteiro. Nesta quarta dezena, nós apresentamos a Jesus as necessidades mais íntimas de cada um de nós. E por isso agora você apresenta a sua necessidade. Fale com Jesus agora, que ouve-nos em oração. Porque Jesus tudo pode, nós queremos também nesta dezena pedir por nossas famílias e em especial por todos aqueles que precisam de um trabalho. Jesus, nós pedimos por todo pai de família, por toda mãe de família, por todo jovem que precisa trabalhar. Nós pedimos, Senhor, que tua divina misericórdia, unida à tua divina providência, abra os caminhos para todos os trabalhadores que precisam hoje de um emprego. Rezemos com imensa confiança. Eterno Pai,
3: eu vos ofereço o corpo e o sangue, a alma e a divindade de vosso diletíssimo Filho, nosso Senhor Jesus Cristo, em expiação dos nossos pecados e os do mundo inteiro.
1: Pela sua dolorosa paixão,
0: Tende misericórdia de nós e do mundo inteiro.
1: Pela sua dolorosa paixão.
0: Tende misericórdia de nós e do mundo inteiro.
1: Pela sua dolorosa paixão.
0: Tende misericórdia de nós e do mundo inteiro.
1: Pela sua dolorosa paixão.
0: Tende misericórdia de nós e do mundo inteiro.
1: Pela sua dolorosa paixão.
0: Tende misericórdia de nós e do mundo inteiro.
1: Pela sua dolorosa paixão.
0: Tende misericórdia de nós e do mundo inteiro.
1: Pela sua dolorosa paixão.
0: Tende misericórdia de nós e do mundo inteiro.
1: Pela sua dolorosa paixão.
0: Tende misericórdia de nós e do mundo inteiro.
1: Pela sua dolorosa paixão.
0: Tende misericórdia de nós e do mundo inteiro.
1: Pela sua dolorosa paixão.
0: Tende misericórdia de nós e do mundo inteiro. Nesta quinta dezena, nós apresentamos a Jesus tudo aquilo que para nós não tem solução aos olhos humanos. Nesta dezena, nós rezamos por aquilo que é impossível aos nossos olhos, mas não é para Jesus. Pedimos a Jesus pelas curas físicas, por todas aquelas enfermidades que diante da medicina não há cura, por todos os desenganados, por todos aqueles que passam nesse exato momento por muitas aflições e provações na própria carne. Nós pedimos, Jesus, cura, libertação, restauração, pelo poder da Tua infinita misericórdia. Jesus, Tu és a nossa solução. Nós pedimos por todas as causas impossíveis, pedimos a Tua presença, pedimos a Tua fortaleza e nós convidamos nesse instante você que reza conosco, que de maneira especial recorra à intercessão de Santa Faustina, aquela que foi e é a secretária da Divina Misericórdia. Jesus disse a Santa Faustina: peçam muito, muito mesmo, porque o meu desejo é dar muito. Faça seu pedido e reze com um coração feliz e repleto de confiança. Eterno Pai, eu vos ofereço o corpo e o sangue, a alma e a divindade de vosso diletíssimo Filho, nosso Senhor Jesus Cristo, em expiação dos nossos pecados e os do mundo inteiro. Pela sua dolorosa paixão,
1: tende misericórdia de nós e do mundo inteiro.
0: Pela sua dolorosa paixão,
1: tende misericórdia de nós e do mundo inteiro.
0: Pela sua dolorosa paixão,
1: tende misericórdia de nós e do mundo inteiro.
0: Pela sua dolorosa paixão,
1: tende misericórdia de nós e do mundo inteiro.
0: Pela sua dolorosa paixão,
1: tende misericórdia de nós e do mundo inteiro.
0: Pela sua dolorosa paixão,
1: tende misericórdia de nós e do mundo inteiro.
0: Pela sua dolorosa paixão,
1: tende misericórdia de nós e do mundo inteiro.
0: Pela sua dolorosa paixão,
1: tende misericórdia de nós e do mundo inteiro.
0: Pela sua dolorosa paixão,
1: tende misericórdia de nós e do mundo inteiro.
0: Pela sua dolorosa paixão,
1: tende misericórdia de nós e do mundo inteiro.
3: Deus Santo, Deus Forte, Deus Imortal, tende piedade de nós e do mundo inteiro. Deus Santo, Deus Forte, Deus Imortal, tende piedade de nós e do mundo inteiro. Deus Santo, Deus Forte, Deus Imortal, tende piedade de nós e do mundo inteiro.
1: Em nome do Pai, do Filho.

Maria Santíssima, que em vossa imagem milagrosa de Aparecida espalhais inúmeros benefícios sobre o Brasil. Eu, embora indigno de pertencer ao número dos vossos servos, mas desejando participar dos benefícios da vossa misericórdia, prostrado a vossos pés, consagro-vos o entendimento, para que sempre pense no amor que mereceis. Consagro-vos a língua, para que sempre vos louve e propague a vossa devoção. Consagro-vos o coração, para que depois de Deus vos ame sobre todas as coisas. Recebei-nos, ó Rainha incomparável, no ditoso número dos vossos servos. Acolhei-nos debaixo da vossa proteção. Socorrei-nos em nossas necessidades espirituais e temporais, e sobretudo na hora da nossa morte. Abençoai-nos, ó Mãe Celestial, e com vossa poderosa intercessão, fortalecei-nos em nossa fraqueza, a fim de que, servindo-vos fielmente nesta vida, possamos louvar-vos, amar-vos e render-vos graças no céu. Por toda a eternidade, assim seja.

pela intercessão de Nossa Senhora Aparecida, Rainha e Padroeira do Brasil, a bênção de Deus Onipotente, Pai, Filho e Espírito Santo, desça sobre vós e permaneça sempre.

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1: O Grêmio negocia a contratação do volante Danilo Barbosa, de 30 anos, que pertence ao Al Ula, da segunda divisão da Arábia Saudita. O jogador tem passagens por Vasco, Palmeiras e Botafogo, e é visto como uma opção para reforçar o meio-campo após a saída de Leonel Pérez, emprestado ao Racing, da Argentina. Danilo também pode atuar como zagueiro e tem como ponto positivo o conhecimento do técnico Luiz Castro, com quem trabalhou no Botafogo entre 2022 e 2023. O Vasco também chegou a sondar a situação do atleta, mas o Grêmio avançou nas conversas para tentar concretizar a contratação nesta janela.
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3: Mais uma edição do nosso quadro A Hora do Consumidor, chegando nesta sexta-feira, hoje, dia 14 de agosto de 2026. A pergunta é da Simone de Chapecó, ela que participa dizendo que a faculdade perdeu documentos que ela entregou na matrícula e quer que ela providencie tudo novamente. E ela pergunta, quem é responsável? Olha, Simone, depois que a instituição recebe sua documentação, ela passa a ser responsável pela guarda desses documentos, viu? O artigo 14 do Código de Defesa do Consumidor prevê a responsabilidade do fornecedor pelos danos causados por falhas na prestação do serviço, viu? Então, tomara que você consiga resolver aí essa questão aí com a sua faculdade, viu? Eu sou Kleber Salles, esse foi o nosso quadro A Hora do Consumidor, de volta daqui a pouco.
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0: Para evitar que o alumínio do banho-maria escureça, é só colocar rodelas de limão.
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1: Olá, voltamos com mais informações nesta sexta-feira aqui no Info News. O governo espera reduzir em cerca de 10 bilhões de reais o crescimento das despesas obrigatórias em 2027, após a aprovação de novas medidas fiscais pelo Congresso. A estimativa foi apresentada pelo ministro da Fazenda, Dário Durigan, após a votação realizada nesta quarta-feira, dia 12. O texto estabelece duas travas para conter o avanço dos gastos públicos no próximo ano. Uma delas permite limitar o crescimento de determinados fundos em caso de déficit projetado, enquanto a outra estabelece como teto uma alta de 2,5% acima da inflação. Para o Ministério da Fazenda, as mudanças podem abrir espaço no orçamento para outras despesas e, com isso, contribuir para o cumprimento das metas fiscais. Durigan explicou que algumas vinculações passarão a crescer dentro dos mesmos limites estabelecidos pelo atual arcabouço fiscal. A proposta também permite utilizar receitas extras obtidas com a venda de petróleo para reduzir impostos sobre combustíveis. Após a aprovação pelo Congresso, o governo considera que as novas regras ajudarão a controlar o crescimento das despesas a partir de 2027. Daqui a pouco, o último bloco de hoje do Info News. Fique ligado!
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1: Olá, voltamos com o último bloco de hoje do Info News para você ficar bem informado nesta sexta-feira. O governo regulamentou uma mudança que permitirá aos consumidores escolher a empresa de quem desejam comprar energia elétrica. A novidade começa em novembro de 2027 para pequenos comércios, proprietários rurais, indústrias de menor porte, hospitais e escolas. A distribuidora responsável por cada região continuará levando a eletricidade até os imóveis e cuidando da rede, dos postes e também dos fios. O que muda é a compra da energia, que poderá ser feita com outro fornecedor em busca de preços e condições mais vantajosas. Para as residências, essa liberdade de escolha estará disponível a partir de novembro de 2028. O governo estima que a maior concorrência possa reduzir em até 20% os gastos com energia de pequenos estabelecimentos. Caso a empresa escolhida deixe de fornecer energia, haverá um sistema para evitar a interrupção do serviço ao consumidor. A Agência Nacional de Energia Elétrica ainda definirá regras para a comparação de ofertas, proteção dos clientes e mudança entre os fornecedores. Assim encerramos o Info News desta sexta-feira. Eu sou o Silva Júnior e amanhã volto com mais notícias para você. Grande abraço, ótima sexta, ótimo início de final de semana.
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0: O sistema de justiça.
1: As sugestões devem buscar mais eficiência, transparência, acesso à justiça e fortalecimento da governança, com baixo ou nenhum impacto fiscal.
0: Cada instituição poderá apresentar uma única contribuição diretamente por meio de formulário disponível no site do STF, com envio de resumo escrito de até 4 mil caracteres.
1: As contribuições serão comprovadas pelo Grupo de Estudos para a Modernização do Sistema de Justiça, criado pelo presidente do Supremo, ministro Edson Fachin, no âmbito do Centro de Estudos Constitucionais do Tribunal.
0: Sábado é o último dia para informar sobre transporte de eleitores de aldeias indígenas e moradores de zonas rurais, quilombos e outras comunidades tradicionais.
1: O prazo é para o transporte gratuito no dia das eleições. Fábio Ruas.
2: Responsáveis por repartições e unidades do Serviço Público Federal, Estadual ou Municipal devem informar ao juízo eleitoral o número, a espécie e a lotação dos veículos e das embarcações. O dia 15 de agosto também é data limite para informar itinerários, horários e modalidades de transporte que serão ofertados gratuitamente nos dias de votação. Candidatas, candidatos, partidos, federações, coligações ou qualquer pessoa não podem fornecer transporte a eleitoras e eleitores no dia da votação.
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1: Boa noite.
0: E um bom fim de semana.
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5: Eu sou Humberto Pinheiro e estes são os destaques de hoje do Jornal do Senado, que começa agora. Senado aprova sistema de alerta para localizar pessoas desaparecidas. Alcolumbre destaca a produtividade das semanas de esforço concentrado. Cidadania digital pode virar parte da educação básica para prevenir riscos no ambiente virtual. Boa noite. O Brasil registrou 43.828 desaparecimentos só no primeiro semestre de 2026, segundo dados do painel estatístico do Sistema Nacional de Informações de Segurança Pública do Ministério da Justiça. Para mudar esse cenário, a Comissão de Direitos Humanos aprovou a criação de um Sistema Nacional de Alerta para ajudar a localizar pessoas desaparecidas. Repórter César Mendes.
6: O projeto da senadora Damaris Alves, do Republicanos do Distrito Federal, determina que as buscas comecem logo após o registro da ocorrência e classifica os casos como voluntários, involuntários ou criminosos, cada um com seu protocolo específico. Avisos de alerta serão enviados por aplicativo e internet a pessoas que possam ajudar nas buscas com base na localização da ocorrência. Alterações feitas na proposta original ampliam o conceito de desaparecimento involuntário para incluir grupos vulneráveis, como crianças, idosos e pessoas com deficiência, e passam a usar o termo desaparecimento criminoso no lugar de desaparecimento forçado, como explica a senadora Roberta Scioli, do Republicanos de Roraima, que leu o relatório.
7: Essa alteração busca evitar o uso inadequado da expressão desaparecimento forçado, que já possui sentido jurídico próprio no direito internacional e no ordenamento jurídico brasileiro.
6: A proposta vai passar por votação em turno suplementar antes de seguir para a Comissão de Constituição e Justiça.
5: O senador astronauta Marcos Pontes, do PL de São Paulo, criticou a medida provisória que prevê a avaliação pelo Ministério da Educação da proficiência dos médicos recém-formados por meio do Exame Nacional de Avaliação da Formação Médica, o ENAMED. Ele defendeu o projeto de lei de sua autoria que prevê a aplicação do exame pelo Conselho Federal de Medicina como requisito para o exercício profissional. Marcos Pontes destacou que um conceito básico da administração é que quem executa não fiscaliza a própria execução.
8: Assim, para ele, quem executa a formação, ou seja, o Ministério da Educação, não pode fiscalizar a própria formação, o que seria um erro grosseiro.
9: Quem tem que fazer esse exame, quem tem que executar esse exame, tem que ser o Conselho Federal de Medicina, que é um órgão preparado para isso, formado por seus pares, os médicos, são aqueles que entendem do que tem que ser feito para que tenha uma medicina melhor no país.
8: Já o senador Plínio Valério, do PSDB do Amazonas, cobrou a votação da proposta de emenda à Constituição, que amplia a autonomia operacional e orçamentária e financeira do Banco Central. Segundo o parlamentar, a PEC 65 de 2023 também prevê medidas para garantir a continuidade do PIX sob responsabilidade do Banco Central. Plínio lembrou que na época houve um acordo para que a proposta fosse votada em plenário após um prazo de 14 dias, solicitado pelo governo, mas a votação até agora não ocorreu. O senador defendeu o cumprimento do acordo e pediu que o texto seja apreciado logo. Para ele, o período eleitoral não deveria impedir a análise.
10: Há uma disputa econômica mais ampla pelo PIX, só não percebe isso quem não quer. O momento é este. No plano internacional, nós temos uma importante conquista a preservar e ampliar. Na nossa economia, sabemos todos a necessidade de defesa da moeda.
8: Após a semana de esforço concentrado realizado pelo Senado Federal, o presidente da Casa, senador Davi Alcolumbre, defendeu o modelo semipresencial. Alcolumbre reforçou a possibilidade dos senadores conciliarem suas obrigações em Brasília sem deixar de prestar conta nos estados. Mais detalhes com o repórter Douglas Castilho.
11: Com a proximidade das eleições, é prática comum no Congresso Nacional a realização de semanas de esforço concentrado, quando os parlamentares se reúnem em sessão para intensificar negociações importantes e votar matérias prioritárias. A medida é utilizada já que as reuniões para decidir as campanhas demandam presença maior dos parlamentares em suas bases. Os senadores que pretendem a reeleição têm até o próximo dia 15 para pedir o registro no Tribunal Superior Eleitoral. Ao fim da sessão realizada na última terça-feira, Davi Alcolumbre reforçou a utilidade do calendário especial.
12: Se nós pegarmos a produtividade da atuação do dia de hoje no Senado Federal, nós cumprimos integralmente o que estava pautado pela Secretaria-Geral da Mesa e anunciado, e incluímos outras matérias como item extra-pauta de solicitação de senadoras e de senadores, inclusive do governo, ou seja, aumentando em muito a eficiência da sessão deliberativa da Semana de Esforço Concentrado.
11: Nas eleições de 2026, 54 vagas no Senado estarão em disputa.
8: O Senado aprovou empréstimos aos municípios de Maceió, em Alagoas, Águas Lindas de Goiás e ao estado de Mato Grosso do Sul. As operações de crédito vão financiar projetos de mobilidade urbana, saúde e infraestrutura. Repórter Lana Dias.
13: Maceió vai contratar 150 milhões de dólares para financiar parte de projetos e obras de infraestrutura e mobilidade urbana, incluindo o sistema de ônibus de trânsito rápido. O dinheiro virá do novo Banco de Desenvolvimento, o Banco do BRICS. Mato Grosso do Sul também foi autorizado a pedir crédito de 80 milhões de dólares junto ao Banco Interamericano de Desenvolvimento, com o objetivo de apoiar a parceria público-privada do Hospital Regional do Estado. A relatora do texto, senadora Tereza Cristina, do Progressistas de Mato Grosso do Sul, explicou que o empréstimo dará mais segurança ao projeto.
14: A operação de crédito contingente constitui instrumento a conferir segurança financeira à parceria público-privada do Hospital Regional de Mato Grosso do Sul, reduzindo os riscos associados ao cumprimento das obrigações do poder público, contribuindo para a estabilidade da relação contratual.
13: Os senadores ainda aprovaram um empréstimo para o município de Águas Lindas de Goiás, que será destinado à infraestrutura, saneamento, mobilidade e demais serviços públicos na cidade. Os textos irão à promulgação.
8: A Comissão de Ciência e Tecnologia aprovou o projeto que inclui a cidade digital como novo eixo da Política Nacional de Educação Digital. A proposta prevê ações nas escolas para prevenir riscos no ambiente virtual. O texto também prevê capacitação de professores e apoio às famílias. A proposta segue para a Comissão de Educação, onde será analisada em decisão terminativa. Mais informações com a repórter Patrícia Oliveira.
15: Com foco no uso de tecnologias digitais por crianças e adolescentes, o projeto aprovado
5: Oliveira.
15: Com foco no uso de tecnologias digitais por crianças e adolescentes,

0: Eles no ambiente digital e orientação às famílias. Aspecto destacado pelo senador astronauta Marcos Pontes, do PL de São Paulo.
1: Às vezes o pai ou a mãe, né, ou os dois, chega e fala assim, deixa lá o celular com a criança conectada, mas não faz ideia com quem essa criança está conversando, não faz ideia o que, que ela está vendo.
0: O projeto também estabelece medidas para ampliar a inclusão digital e a educação midiática. A proposta segue para decisão final na Comissão de Educação.
2: Com edição de Paulo Groba e trabalhos técnicos de João Lira, o Jornal do Senado fica por aqui. Acompanhe agora as notícias do Tribunal de Contas da União e da Câmara dos Deputados. Boa noite e um bom fim de semana.
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4: O Tribunal de Contas da União quer ouvir motoristas de todo o país sobre a qualidade dos combustíveis. A consulta faz parte de uma auditoria que avalia a fiscalização da Agência Nacional do Petróleo. Podem participar caminhoneiros, motociclistas, taxistas, motoristas de aplicativo e qualquer pessoa interessada. O questionário pergunta sobre a qualidade dos combustíveis, a fiscalização e o monitoramento realizados pela agência. As respostas vão ajudar o TCU a identificar problemas e auxiliar a auditoria. O objetivo também é melhorar o atendimento às denúncias feitas pelos consumidores. Combustíveis de baixa qualidade podem causar prejuízos aos motoristas, aumentar custos e até comprometer a segurança dos veículos. O questionário pode ser respondido até o dia 10 de setembro. Saiba mais em tcu.gov.br.
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5: Deputados permitem desconto nos salários para pagamento de aluguel.
6: Câmara autoriza porte de arma ao oficial de justiça e fiscal agropecuário.
5: Plenário garante novas regras para venda e troca de milhas por dinheiro.
7: Boa noite. A Câmara aprovou um projeto que garante o resgate de milhas por dinheiro e a venda para terceiros nos programas de fidelidade. O repórter Antônio Vital acompanhou a votação.
8: O plenário da Câmara aprovou o projeto que garante direitos das pessoas que adquirirem milhas em programas de fidelidade, como a possibilidade de vender o saldo para terceiros. A proposta regulamenta o funcionamento desse tipo de programa e define regras para a venda, transferência e troca de pontos e milhas por dinheiro. De acordo com o projeto apresentado pelo deputado Ricardo Aires, do Republicanos de Tocantins, as empresas que oferecem programas de fidelidade só poderão restringir a venda de milhas pelos clientes se oferecerem uma opção para converter esses pontos diretamente em dinheiro vivo. Se não houver a opção de troca por dinheiro, a empresa fica impedida de bloquear contas, limitar o número de beneficiários ou dificultar a venda ou transferência dos pontos, com exigências como reconhecimento facial ou biometria. Isso vai valer para o resgate de milhas por produtos ou passagens aéreas, por exemplo. De acordo com o autor da proposta, Ricardo Aires, o objetivo é impedir que uma empresa lucre com a venda de pontos e, ao mesmo tempo, crie empecilhos para o cliente resgatar o que comprou. O relator da proposta do plenário, o deputado Paulo Soares, do Podemos, de São Paulo, defendeu as medidas. Para ele, as administradoras que vendem pontos ou milhas, que hoje têm valor entre R$ 70 e R$ 80, praticam um monopólio quando dificultam o resgate, a venda ou a conversão de milhas em dinheiro.
9: Um projeto como esse estabelece normas importantíssimas para que o consumidor não seja lesado. São regras claramente colocadas para que nenhum dos lados, na verdade, sejam prejudicados. E o consumidor tenha livre acesso ao que é direito dele, no caso aqui, no que diz respeito às milhas. Muitas vezes elas vêm como um bônus ou como um cashback, mas em outras ocasiões essas milhas são compradas. E naturalmente é fundamental que o consumidor tenha pleno direito de distribuir, comercializar, enfim, fazer o uso que bem entender dessas milhas.
8: O projeto que regulamenta o funcionamento de programas de fidelidade e define regras para venda, transferência e troca de pontos e milhas por dinheiro, seguiu para análise do Senado. Da Rádio Câmara, de Brasília, Antônio Vital.
3: Consumidor.
5: Juarez Costa, do Republicanos de Mato Grosso, apresentou projeto que determina a retenção do pagamento de compras feitas pela internet até o consumidor confirmar o recebimento do produto. O deputado esclarece que a medida busca reduzir prejuízos provocados por fraudes ou por mercadorias não entregues.
7: Juarez Costa explica que o pagamento poderá ficar retido por até 30 dias. De acordo com a proposta, se o consumidor contestar a entrega, o fornecedor terá 10 dias úteis para comprovar o recebimento ou solucionar.

0: o problema. Caso contrário, o valor deverá ser devolvido ao comprador.
1: Habitação.
2: A Câmara aprovou o projeto que permite desconto no salário para pagamento de aluguel. Entenda na reportagem de Antônio Vital.
3: O plenário da Câmara aprovou o projeto que autoriza desconto diretamente no salário do inquilino para o pagamento do aluguel. O projeto apresentado pelo deputado Júlio Lopes, do PP do Rio de Janeiro, cria possibilidade de consignação em folha de pagamento para aluguéis residenciais. O sistema será parecido com um dos chamados empréstimos consignados, que permitem desconto em folha para pagar financiamentos bancários. De acordo com a proposta, o aluguel consignado vai funcionar como garantia para as locações, o que pode baratear os custos para o locatário. O projeto estabelece um limite de 30% do salário para o pagamento do aluguel e permite que mais de uma pessoa ofereça essa garantia até alcançar o valor do aluguel. Além disso, prevê que o locatário empregado de empresa pública ou privada ficará dispensado da multa contratual se tiver que devolver o imóvel por conta da transferência para outra cidade. No plenário, o relator, deputado Cláudio Cajado, do PP da Bahia, acatou sugestão de mudança apresentada pela deputada Érica Cocai, do PT do Distrito Federal, que retirou do texto a possibilidade de uso do saldo do FGTS para pagamento do aluguel.
4: Consideramos meritória a emenda de plenário apresentada, vez que preserva a finalidade do FGTS, que é assegurar proteção financeira ao trabalhador em situações específicas, reduzindo-se o risco de comprometimento dessa reserva financeira do trabalhador.
3: O projeto que autoriza desconto diretamente no salário do inquilino para o pagamento do aluguel seguiu para análise do Senado. Da Rádio Câmara de Brasília, Antônio Vital.
1: Justiça.
0: Zé Adriano, do PP do Acre, é autor de projeto que cria procedimento para investigar as causas de incidentes graves em obras e serviços de engenharia contratados pelo poder público. Pela proposta, a análise será obrigatória em situações de acidentes com morte, entre outros.
2: Zé Adriano explica que a proposta prevê investigação técnica independente para identificar as causas do problema e evitar novas ocorrências. O texto também prevê a divulgação de relatórios no Portal Nacional de Contratações Públicas, com as recomendações resultantes na apuração.
1: Votação.
0: A Câmara aprovou o porte de armas para oficiais de justiça e fiscais agropecuários. O repórter Marcelo Larcher traz mais detalhes sobre as mudanças propostas na legislação.
5: A Câmara dos Deputados aprovou o projeto que autoriza o porte de armas de fogo para oficiais de justiça e auditores fiscais federais agropecuários. O projeto altera o Estatuto do Desarmamento para incluir essas duas categorias entre aquelas que já têm direito ao porte de arma no país. Hoje, essa autorização já vale para policiais, militares e outras carreiras ligadas à segurança pública, desde que cumpram os requisitos legais, como comprovação de capacidade técnica e aptidão psicológica. Pelo texto aprovado, esses profissionais poderão portar arma de fogo de propriedade própria ou fornecida pelas instituições, inclusive fora do horário de serviço, com validade em todo o território nacional, conforme as regras previstas em lei. Outro ponto do projeto é a atualização de regras relacionadas à idade mínima para aquisição de armas. A proibição para menores de 25 anos continua valendo, com exceção das categorias que têm autorização legal para o porte, incluindo agora os oficiais de justiça e os auditores fiscais agropecuários. Relator da proposta, o deputado Jonas Donizete, do PSB de São Paulo, argumentou que a medida reconhece o risco enfrentado por esses profissionais no exercício das funções. Segundo ele, oficiais de justiça e auditores fiscais atuam diretamente na execução de decisões judiciais e em atividades de fiscalização, muitas vezes em situação de tensão e exposição a ameaças. No plenário, o relator foi o deputado Coronel Meira, do PL de Pernambuco. Ele justificou a necessidade de porte de arma para oficiais de justiça.
6: O oficial de justiça exerce, sim, uma atividade marcada pelo risco. É o oficial de justiça que sai dos fóruns dos tribunais para fazer com que a decisão judicial chegue às ruas, às residências, às empresas e tantas vezes aos locais de conflito. É ele quem cumpre mandados de prisão, medidas protetivas de urgência, ordens de busca e apreensão, reintegrações de posse, afastamentos do lar, em situação que podem envolver tensão, resistência, violência e risco concreto à própria vida.
5: O projeto que autoriza o porte de arma para oficiais de justiça e auditores fiscais federais agropecuários seguiu para análise do Senado. Da Rádio Câmara de Brasília, com informações de Daniele Lessa e Antônio Vital, Marcelo Larcher.
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1: Segurança Pública.
2: Júnior Ferrari, do PSD do Pará, é autor de projeto que altera a Lei Maria da Penha para obrigar o agressor a ressarcir os custos com o uso da tornozeleira eletrônica. Pela proposta, os valores arrecadados serão destinados a fundos de combate à violência contra a mulher.
0: Júnior Ferrari argumenta que o custo médio mensal de monitoramento de cada tornozeleira vai R$ 300, pagos integralmente pelo Estado. Ele salienta que a cobrança do agressor não será condição para aplicar a medida protetiva.
2: Júlio Arcoverde, do PP do Piauí, é favorável à redução da maioridade penal de 18 para 16 anos. Ele defende ainda a responsabilização de adolescentes entre 12 e 16 anos que pratiquem crimes com violência ou grave ameaça, crimes hediondos e crimes contra a vida.
0: Júlio Arcoverde argumenta que a medida endurece a punição de adolescentes envolvidos em crimes graves e reduz o uso de menores por organizações criminosas. Ele acredita que a proposta adequa a legislação à gravidade desses delitos e amplia a proteção da sociedade.
1: Comissões.
2: A comissão que analisa a redução da maioridade penal iniciou seus trabalhos sob questionamento de inconstitucionalidade. O repórter José Carlos Oliveira nos traz os argumentos.
8: O deputado Aloísio Mendes, do Republicanos do Maranhão, foi eleito presidente da Comissão Especial da Câmara dos Deputados sobre redução da maioridade penal. Os parlamentares vão analisar três propostas de emenda à Constituição que tratam de plena maioridade civil e penal aos 16 anos de idade, redução excepcional da maioridade penal em casos de crimes hediondos e de extrema crueldade e redução geral da maioridade penal para 16 anos, com previsão de que adolescentes entre 12 e 16 anos respondam criminalmente por crimes cometidos com violência ou grave ameaça, crimes hediondos e crimes contra a vida. Aloísio Mendes escolheu como relator o deputado Mendonça Filho, do PL de Pernambuco, que afirmou foco na construção de uma proposta tecnicamente estruturada nas boas práticas internacionais e moralmente à altura da dor das vítimas e seus familiares.
9: A unificação das PECs que tratam do tema nos permite fazer uma discussão aprofundada sobre como constituir e futuramente regulamentar um sistema prisional juvenil no país, modernizado o sistema de justiça criminal brasileiro para dar uma resposta civilizada à demanda social por justiça.
8: Mendonça Filho apresentou um plano de trabalho para buscar, entre outros pontos, o diagnóstico sobre a promoção da justiça às vítimas, o dimensionamento do impacto civil e o estudo da viabilidade institucional da medida. As audiências na Câmara, os seminários nas cinco regiões do país e as reuniões técnicas com especialistas e entidades vão se basear em cinco eixos temáticos: constitucionalidade, direitos humanos e tratados internacionais, segurança pública, crime organizado e dissuasão penal, infraestrutura e gestão dos sistemas prisional e socioeducativo, impactos jurídicos e legitimidade de eventual referendo popular sobre o tema nas eleições municipais de 2028. Os canais de interação da Câmara com a população, como o E-Democracia, também serão usados para recebimento de perguntas e contribuições por escrito. O relator apresentou um cronograma até a votação da proposta.
9: O debate vai evoluir, certamente numa velocidade reduzida no período eleitoral, mas passada a eleição nós teremos a oportunidade de aprofundar as discussões para que, na minha intenção, até dezembro tenhamos a votação dessa matéria na Comissão Especial e no Plenário da Casa.
8: A redução da maioridade penal é polêmico na sociedade, com forte oposição, principalmente de entidades ligadas a direitos humanos. Antes do início dos trabalhos, o deputado Tarcísio Mota, do PSOL do Rio de Janeiro, apresentou questão de ordem para tentar barrar a instalação da comissão. Depois, utilizou o mesmo instrumento para apontar nulidades e inconstitucionalidades do tema. Também citou jurisprudência do Supremo Tribunal Federal, desrespeito a tratados internacionais e risco de transferência de adolescente do sistema socioeducativo educativo para o falido e superlotado sistema prisional comum.
10: A inimputabilidade penal até os 18 anos, assegurada pelo artigo 228 da Constituição Federal, constitui um direito individual do cidadão em desenvolvimento. O artigo 60 da Carta Magna proíbe terminantemente a deliberação de qualquer proposta de emenda tendente a abolir, entre aspas, direitos e garantias individuais. A instalação de uma comissão destinada a suprimir direitos fundamentais em meio a um período de funcionamento prioritariamente remoto dessa casa configura grave cerceamento democrático.
8: O presidente da comissão, Aloysio Mendes, contestou.
11: Os pontos levantados por excelência já foram vencidos na CCJ com relação à dissimilibilidade desse assunto e com relação à votação remota, existem precedentes na casa e hoje o plenário da Câmara está funcionando de forma remota e a comissão segue o mesmo caminho.
8: A comissão é formada por 38 titulares e igual número de suplentes. Os deputados Guilherme Derrite, do PP de São Paulo, Benes Leocádio, do União do Rio Grande do Norte e Sargento Faul, do PL do Paraná, foram eleitos para as três vice-presidências. Da Rádio Câmara de Brasília, José Carlos Oliveira.
1: Trabalho.
0: Ercílio Coelho Diniz, do MDB de Minas Gerais, propõe a criação do Programa Nacional de Retorno Profissional da Mulher 50+. A iniciativa busca facilitar a reinserção no mercado de trabalho de mulheres com mais de 50 anos que tenham ficado afastadas por pelo menos 2 anos.
2: Ercílio Coelho Diniz alega que essas mulheres enfrentam uma dupla barreira ao tentar voltar ao emprego: o preconceito relacionado à idade e à interrupção da carreira. Para ele, o programa valoriza a experiência dessas profissionais e reduz desigualdades de gênero e de idade.
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1: Economia.
0: O Congresso Nacional instalou a comissão que vai analisar a medida provisória que reduz a chamada taxa das blusinhas. A repórter Maria Neves acompanhou.
13: Deputados e senadores instalaram comissão especial para analisar a medida provisória que trata da chamada taxa das blusinhas. Apresentada pelo governo em maio, a proposta reduz a zero a alíquota do imposto de importação de produtos que custem até 50 dólares nos Estados Unidos, taxa que atualmente é de 20%. Se não for votada até 8 de setembro, a MP perde a validade. O presidente da Câmara, deputado Hugo Mota, adiantou que irá discutir o assunto com o Colégio de Líderes e o presidente do Senado, Davi Alcolumbre, para votar a proposta nas próximas semanas.
14: Para que essa taxação não volte, é necessário que o Congresso Nacional se debruce sobre esse tema nas próximas semanas e eu irei tratar disso no Colégio de Líderes, bem como também com o presidente do Senado, o senador Davi, sobre o que nós iremos fazer juntos, já que é uma comissão mista que depende da participação das duas casas.
13: Para presidir a comissão, deputados e senadores elegeram o deputado Dorinaldo Malafaia, do PDT do Amapá. O vice-presidente será o senador Randolfe Rodrigues, do PT do Amapá, e o relator escolhido foi o senador Eduardo Gomes, do PL do Tocantins. Além de zerar o imposto de importação de produtos de até 50 dólares, a medida provisória reduz a alíquota do tributo de compras internacionais com valores entre 50 dólares e 3 mil dólares para 30%. Até a edição da MP, a alíquota era de 60%. Na justificativa da proposta, o governo sustenta que a medida visa simplificar a tributação e incentivar a adesão dos importadores a programas de regularidade fiscal. A tributação das compras internacionais de baixo valor foi criada no Brasil por meio de uma lei de 2024 que vigorou até a edição da medida provisória em maio. Antes da lei, um decreto de 1980 isentava essas compras do imposto de importação. Da Rádio Câmara de Brasília, Maria Neves.
1: Esporte.
2: Wellington Roberto, do PSD da Paraíba, é um dos autores de PEC que concede imunidade de impostos a entidades esportivas sem fins lucrativos. O texto impede a cobrança sobre patrimônio, renda e serviços das organizações que cumprirem as exigências do Código Tributário Nacional.
0: Wellington Roberto ressalta que o benefício será restrito a entidades certificadas dos setores olímpico, paralímpico, clubístico ou educacional. Ele afirma que a proposta busca ampliar os recursos disponíveis para a formação de atletas e manutenção de projetos esportivos com finalidade social.
2: João Carlos Bacelar, do PL da Bahia, também assina a proposta de emenda à Constituição, que pretende incluir as entidades esportivas sem fins lucrativos entre as instituições com imunidade tributária. O objetivo, segundo ele, é equipará-las às áreas de educação e assistência social.
0: João Carlos Bacelar justifica que a medida fortalece o esporte como política pública e garante mais segurança financeira às entidades esportivas certificadas. O deputado diz ainda que o texto mantém a exigência de cumprimento dos requisitos legais para acesso à imunidade.
1: Educação.
2: André Fufuca, do PP do Maranhão, defende a criação de um incentivo educacional no programa Bolsa Atleta. Proposta nesse sentido prevê um adicional de 10% no benefício para atletas que comprovem matrícula e frequência regular em instituição de ensino.
0: Relator da matéria na Comissão de Esporte, André Fufuca avalia que a medida estimula a continuidade dos estudos sem afetar a categoria estudantil, que já exige matrícula como requisito. O deputado acredita que a iniciativa amplia as oportunidades dos atletas após o fim da carreira esportiva.
2: Termina agora o Jornal Câmara dos Deputados, produzido pela Rádio Câmara, com trabalhos técnicos de Wellington Teles, apresentação de Márcio Aquilissardi e Tércio Guimarães. Boa noite para você.
0: A Voz do Brasil volta na segunda-feira. Boa noite e bom final de semana.
1: 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A violência não fica ao lado de Deus, mas o bom conselho está sempre perto dele. São Irineu de Lisboa.

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0: quer que ela providencie tudo novamente. E ela pergunta, quem é responsável? Olha, Simone, depois que a instituição recebe sua documentação, ela passa a ser responsável pela guarda desses documentos, viu? O artigo 14 do Código de Defesa do Consumidor prevê a responsabilidade do fornecedor pelos danos causados por falhas na prestação do serviço, viu? Então, tomara que você consiga resolver aí essa questão aí com a sua faculdade, viu? Eu sou Kleber Salles, esse foi o nosso quadro A Hora do Consumidor, de volta daqui a pouco.
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4: 7h39.

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1: Evite o refrigerante, inclusive nas versões diet ou light. Os refrigerantes diet e light podem ter poucas calorias, mas são ricos em outras substâncias que também podem fazer mal ao organismo, como sódio, corantes e conservantes. Os adoçantes empregados na composição dos produtos light e diet, geralmente ciclamato, sacarina e aspartame, também não são os mais saudáveis.
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